0: Para todos os espetinhos dessa cidade. Eu sei que essa turma tá aí ligada com a gente, né? Ah, bom demais. Espetinho é clássico, né, gente? No sexto ali no Happy Hour, né? A turma vai chegando e vai vindo todo mundo do trabalho. Gostoso demais, né? 9:05 agora. Ainda tivemos ali, ó, de 2015, né? É, como o Flávio disse para você, Liam com Major Lazer e DJ Snake. Essa música lá de 2015, ela conquistou o mundo rapidamente, né? Conforme eu disse para você no início dela, essa faixa do Major Lazer com DJ Snake mistura batidas eletrônicas, dance hall e elementos indianos, que trazendo a mensagem simples, só que muito poderosa. Que é o que eu disse para você, né? Todos nós precisamos de alguém em quem confiar e nos apoiar. E o clipe dessa música, naquela época, gravado na Índia, reforça essa atmosfera e ajudou a transformar Liam em um dos grandes fenômenos daquela época. Demais, há 11 anos atrás, né? Tocava em tudo enquanto é canto, nas baladas e tudo mais. E é sempre bom a gente resgatar e trazer para você essa música internacional também aqui dentro do Conexão. Bom demais, né? Tivemos ainda o Marcelinho de Lima, gente da nossa gente, e ainda tivemos por aqui, ó, Humberto e Ronaldo, saudade velha. Seguinte, eu vou fazer aqui aquele intervalinho rápido e eu já volto para poder mandar aquele alô para você que tá com a gente, ó. Você não me abandona não, que é jogo rápido, hein? A gente volta aqui, ó, na número 1.
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2: Tudo igual, agora 9:09, boa noite.
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2: Agora são 9:12.
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0: Voltamos por aqui às 9h12, até às 11h, tamo junto. Às 10h, nosso Modern Rancho, nosso momento nostalgia, que a gente vai trazer pra você, tá? É verdade, vamos trazer pra você. Deixa eu mandar abraços e abraços por aqui, deixa eu abraçar ele, doutor Matheus Rocha. É, doutor Matheus, tá ligado com a gente, meu amigo Matheus Rocha. Um abraço pra você, meu irmão. Obrigado aí pela companhia, pela carona, né? Sextou, né? Você já tá por aí, né? Perambulando pelas ruas da nossa querida Pará de Minas. Um abraço pra você, meu irmão. Tamo junto, viu? Obrigado mesmo aí pela companhia. Mandou até vídeo pra mim aqui e tá aí sintonizado com a gente. Grande Matheus Rocha, doutor Matheus Rocha. Um abraço, meu irmão. Obrigado mesmo aí pela presença com a gente aqui nesta noite de sexta-feira. Maria Fonseca e também o Antônio estão lá no São Cristóvão. Ótima noite pra vocês, tá? Valeu aí a participação. Mandaram mensagem pra gente aqui também. Maria Fonseca e o Antônio. O Edilson. Oi, Edilson, como é que você tá, Edilson? Boa noite pra você. Deixa eu trazer aqui o áudio do Edilson, vamos ouvir, ó.
1: Ô, parceiro, aqui tá aí o Abacaxi JK, ó. O Coelho JK.
0: Essa turma é boa, hein?
1: Pra nós estar no bar do Edilson, no Seringueiras.
0: No Seringueiras, ah,
1: você pra, manda a música pra nós aqui.
0: Como é que é?
1: Diz aí. Steve B, Because Love You.
0: Aí é paixão, hein?
1: Mas era Seringueira aqui, mas eu vou meu colega JK, eu Abacaxi, Coelho JK e o Abacaxi.
0: Coisa boa, obrigado, viu, turma? Valeu mesmo aí, toda a turma aí no bairro do Edilson, com a gente no Seringueiras. Excelente noite aí pra turma aí. Tão aí, né? Daquele jeito, né? Daquele jeito maravilhoso. Não sextou, pode muito, não é mesmo? Deixa eu abraçar também meu amigo Gregório. Estive com ele hoje. Ô, Gregório, espero que você tenha levado sorte pra nós, hein? Estamos precisando, hein, meu amigo? Um abraço a você, meu amigo Gregório Chup Chup e a dona Geralda estão lá, ó. Ligadinhos com a gente. Excelente noite pra vocês aí. Bom fim de semana, viu? A Adriana e também a Aldete e a Adriana, ó, sempre, sempre ligadas também. Muito boa noite pra vocês aí no bairro Santos Dumont. E eu vou lá na Providência porque a Val tá comigo, né, Val? Alô, Val, boa noite pra você, minha querida amiga. Beijo carinhoso pra você, pro Tico, também aí pra sua prima Juliana, já tá anotado aqui, viu? Vocês já estão daquele jeito. Rapaz do céu, o negócio aí então tá bom demais, né, Val? Ah, aí eu dou valor, hein? Aí eu dou valor. É, daquele jeito, já estão fazendo aquela pré-resenha aí na sua casa, tomando uma. Ah, muito bom. Meu abraço a todos vocês, para você, Val, para Juliana e pro nosso querido Tico também. O Tico hoje vai atacar de Masterchef aí de novo? Como é que é o negócio? Hã? Ah, se sobrar uma beirada aí, pode fazer uma marmitinha, viu? Um abraço pra vocês e muito, muito obrigado aí. Ótimo sextou. Deixa eu ver quem mais tá por aqui.
2: Oi, Igor Araújo. Uma boa noite pra você.
0: Boa noite.
2: Não vou participar da moda de rancho, não, porque eu não tenho muita experiência com música das mais antigas.
0: Ah, não tem problema.
2: Mas eu te desejo uma boa noite, um bom final de semana, viu? Cheio de glória e vitórias.
0: Valeu, Antônio. Valeu demais, viu? Obrigado mesmo, tá? Muito obrigado. Bom, o Igor já tá descansando, hein? O Igor já tá descansando agora. É, rapaz, porque amanhã cedo tem que estar aqui, ó. É, rapaz, amanhã cedo ele tem que estar aqui no Giro da Bronca. Não é verdade? Meu abraço a você, Antônio Cardoso, lá no Patafofo, ligado, sintonizado com a gente. Tem mais. Deixa eu abraçar também a Esther e a mamãe dela, que estão ligadas com a gente, a Dona Maria das Graças, no bairro Santo Antônio. Pediram aqui, vamos localizar e trazer para vocês com certeza aqui no nosso Modern Rancho. Ó, para você que tá sintonizando agora, tá chegando agora, é o seguinte, nosso Modern Rancho funciona assim, você vai escolher ali, né, uma música que é importante para você do passado, não precisa ser tão distante do passado, né, porque aí você pensa assim, tem que ser só música muito antiga, não, pode ser uma moda de 5, 10 anos atrás, não tem problema. O importante é que essa música seja especial para você. Então, você manda para cá e a gente vai trazer para você no nosso momento saudade, no nosso momento nostalgia aqui dentro do Conexão. Aí você manda aqui, ó, em mensagem de texto ou áudio. Fica à vontade. 37 99974-0105. Eu tô aguardando você, tá? É daqui a pouco, né? São 9h16, é às 10, hein? Nosso momento saudade. Guilherme Santiago com a Ana Castela. Essa aqui é antiga e tem uma nova roupagem agora com a Ana Flávia Castela.

Essa aí eu acho que eles fizeram, foi pra mim, não foi? Não gosto, eu amo. Henrique e Juliano aqui no Conexão. Deixa eu já aproveitar aqui para mandar um abraço aqui, ó, pro UFC. Alô, Fernandão! Ele e a esposa dele, a Michelle, estão com a gente lá na escuta. Obrigado pela companhia de vocês, viu? Excelente noite aí. Já pediram aqui um Moda de Rancho, ó, com Bruno e Marrone por um minuto. Ah, coisa boa, Michelle. Vamos atender você, viu? Vamos atender você, com certeza. Meu abraço todo especial para vocês aí, viu? E deixa eu abraçar também aqui a Maria, que tá ligada com a gente mais uma vez, lá no bairro São Cristóvão. Um grande abraço a vocês aí. Obrigado pela companhia. 9h23 agora.

0: João Neto e Frederico, oh, vida! Lady Gaga, Henrique Juliano e Guilherme Santiago com Ana Castela, meia-noite e meia. Assim fechamos mais uma sequência por aqui do nosso Conexão. Dá mais uma paradinha? Já tem mais, já tem mais. Não sai daí não, tá? E daqui a pouco às 10 o nosso Moda de Rancho.
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0: O céu continua limpo em Pará de Minas, 20 graus é a temperatura neste momento, umidade relativa do ar em 72%. E ó, mais a noitinha, a mínima é de 16 graus.

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35. E aí, o que você tava arrumando? Tem gente aí que nem tinha chegado no mundo direito. É, 31 anos atrás. Que demais, hein? Que demais. Um dos grandes sucessos de Mirosmar. Lembrando a você que daqui a pouquinho às 10 tem o nosso Modern Rush. É nessa pegada, hein? Ó, faltando 19 minutos agora para as 10.

Que é isso, hein? Na hora pra do feriado nacional, eu me amarrei na Sala da Bota. É um poporri aí. Os clássicos da música sertaneja. Johnny Curricão, Hayden Heard, ainda Zezé de Camargo e Luciano, Menina é Veneno, Hugo e Guilherme, Coração na Cama. Fechamos mais uma sequência. Vamos lá pra paradinha.

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2: É, já são 9h47 às 7.
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1: Faltando 10 para as 10 agora.
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3: São 9h52.
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3: Já tamo de volta por aqui, vamos juntos até às 11, é o Conexão que tá no ar. Luan Santana.

Hoje pode, né? Jorge Henrique, Rodrigo Calmarinho e Mendonça vai lá em casa hoje. Cleiton Romário, Zé Felipe, Se Eu Te Perdoar. Ainda tivemos aí Toda Forma de Amor com Lulu Santos. Esse remix maravilhoso aí com Make All Sweet. Ainda Luan Santana, Bala Emocional. E assim fechamos mais uma hora do Conexão. E você já sabe, na volta tem pra você o nosso

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3: Agora 10:05.
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7: 10 e 8.
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9: Já voltamos por aqui nas ondas da Espacial FM, a número 1 de Pará de Minas. Aumenta!
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9: Ah, que maravilha. Sexta-feira, 18 de setembro. E tá entrando aquele momento pra lá de especial que a gente tanto gosta. É, são quase 2 décadas. Sempre gosto de frisar isso. Quase 2 décadas o nosso Moda de Rancho. Onde a gente, né, traz você aqui para perto da gente, para você fazer essa seleção para lá de especial. Faz o seguinte, aumenta o volume, sobe o som da sua Alexa, aumenta o volume do seu telefone, do seu carro, porque ó, olha só o que que vem por aqui nos próximos minutos no Conexão pelas ondas da Espacial FM.
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9: Essa machuca, né? Você tá doido. Tem mais, ó.
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9: Trio Parada Dura. Pais aí da música sertaneja, né?
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9: Tem mais, ó.
11: Viajando pra Mato Grosso.
9: Abel e Caim.
11: Na sua besta.
9: Segura, Marcelão. E claro, vai ter mais também, ó.
11: E meu corpo encontra.
9: Essa você canta, né? E você canta querendo ser o Bruno,
11: né?
9: Não acabou não, olha só o que vem ainda.
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9: Então, sobora, sobe o som, porque começou.

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1: É, 10 horas mais 11 minutos. Tem certas coisas que o tempo não apaga. Só em cachaça de boas lembranças. É aquele cheiro de café fresco no coador de pano. O som do trem na linha longe. E a certeza de que o passado da gente foi bonito demais. E pra gente resgatar essa raiz que bate forte no peito e faz a saudade valer a pena, tá começando aqui o nosso Moda de Rancho. E hoje, pra gente abrir essa porteira da saudade, a gente vai trazer um clássico que atravessou gerações e continua morando no fundo da nossa alma. Ó, presta atenção na poesia e no sentimento dessa música maravilhosa aqui de Zezé de Camargo e Luciano. Canta, Mirosmar, 10 e 11, você vai ver. 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

0: moçada, tá de 2015, hein? Essa é aquela moda que não é tão distante, né? Mas quando a gente fala, dá um sustinho aí, não dá? Tem 11 anos já. Boa demais essa moda aí do Eduardo Costa. Tivemos ainda Bruno e Marrone por um minuto. Isso aí deve ser aproximadamente 1997. Bota saudade disso aí. Abel e Caim. Se os animais falassem. E ainda tivemos aqui a Trio Paradadora Alto Astral e Zezé de Camargo e Luciano. Milosmar, você vai ver. Deixa eu aproveitar aqui e mandar um abraço pro meu amigo Sérgio Viano. O Sérgio tá lá na tranquilidade, aproveitando seu momento de descanso. Ah, o Sérgio, deu pra curtir aí, né? Eu te falei, é. Vai ter que ser uma, né? Uma pra cada letra das saideiras ali. Tem que ser assim, tá? Nunca pode ser só uma. Um abraço pra você, meu amigo. Obrigado pelas palavras aí, pelo carinho, pela companhia. Viu? Meu abraço a você. Excelente sextou pra você e ótimo fim de semana pra você e toda a sua família. Sérgio Viana, né? Que tá sempre com a gente aqui. Sempre com a gente, levando pra você a informação com muita credibilidade, com muita responsabilidade no portal JC Notícias, de segunda a sábado às 7h50, o Jornal da Cidade. Grande abraço, Sérgio. Ótima noite pra você, meu amigo. Obrigado mesmo, tá? Pela presença aqui. E deixa eu registrar também ele, né? Quando a gente abriu aqui o nosso modo de rancho, a gente não conseguiu trazer o áudio dele, que é do Roninho. O Rony Natanael, que tem aniversariante por lá também, né, Roninho?
1: Oi, Anderson. Tudo bem? Boa noite, meu amigão.
0: Eu tô ótimo, graças a Deus. E você, meu amigo?
1: No modo de rancho hoje, você toca uma música caprichada aí pra mim. Ó. Eu feliz pro meu primo, Matheus.
0: O Matheus.
1: Tá fazendo aniversário hoje.
0: Maravilha.
1: Tá bom?
0: Tá falado.
1: Eu tô fazendo hoje aí, você capricha numa música bem boa aí pra ele, tá?
0: Mandamos
1: de preferência
0: um clássico,
1: de Zezé,
0: né?
1: Tá bom?
0: Fechou.
1: Uma bem antiga dele, tá bom? Que a minha prima, Gleice Kelly, gosta muito de Zezé, entendeu? Aí você oferece aí pra ele, tá bom?
0: Tá falado.
1: Se você é FM, se é essa aqui, onde você estiver, sempre, toda hora.
0: Sempre, Rony, ó, então de forma especial, né, em seu nome, eu vou abraçar. Aí o Matheus, que hoje tá soprando velhinhas, mandando pra ele um Zezé caprichada. Coisa boa. Abraço pra vocês, obrigado pela companhia. Seguinte, são 10 horas mais 31 minutos. O Moda de Rancho fica por aqui, mas amanhã tem, lógico que tem. E daquele jeito, né? Daquele jeito. O seu Américo Petrizzi, que gosta também, tá lá no São Francisco ligado com a gente. É, seu Américo, amanhã tem mais às 10 da noite, viu? 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
0: Aquela paradinha e a gente já volta com a reta final do Conexão no nosso sexto. Acerta o relógio, 10h31.
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0: Céu limpo, 19 graus. Esfriou um pouquinho, né? O vento jogou a temperatura para baixo, né? A mínima aí, ó, pra madrugada é de 16 graus.
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0: Jorge Mateus, Flor lá de 2012. Menos é mais, com Matheus Fernandes, a lapada dela. Simone Mendes, ranking dos inesquecíveis. E Zé Neto e Cristiano largado as traças. Pra fechar aqui a nossa penúltima sequência, eu já volto, hein? Com o quê? Com as saideiras. Nunca, nunca pode, nunca deve ser só uma. Pera aí que eu já tô voltando com você.
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0: 10h47.
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voltamos por aqui e abrindo a nossa última sequência. Cara, eu acho essa música uma gracinha. Aumenta pra gente curtir juntos aí, ó. Matheus e Cauã e a Ana Castela. Ilusão de Ótica Espacial FM. O sucesso é

essa judia. Judia, judia e muito, né? Cleiton Romário, aí eu chorei. Faltando 5 para as 11. Agora vem cá, né? Já na reta final aqui do nosso Conexão, eu quero convocar você, ó, pra gente voltar no tempo. Sabe aquelas músicas em que a gente aperta o botão da nostalgia? É, os anos 2000. Quem aí é dessa época? Adolescência, aquela fase gostosa, né? Parece que tudo sempre ia dar certo, né? A gente tinha sonhos, né? É bem isso que essa música tem na energia. Batida, refrão, chiclete e música que virava memória. Bora lá então trazer o som da Érica.

0: Beto e Frederico e Wesley Safadão no Lelele. Erika, I don't know. Ainda Cleiton Romário, aí eu chorei. Matheus e Cauã. E Ana Castela, Ilusão de Ótica, pra fechar o nosso Conexão no Sextou. Amanhã tem mais, hein? A partir das 8 da noite. E lógico, eu espero ser, viu? Eu espero ser. Você não pode me abandonar, não, hein? Agradecendo sempre, sempre a Deus, o nosso Criador, pela oportunidade e a você, pela sua companhia. Desejo um ótimo restinho de sextou. Bom fim de semana. Para você de descanso, bom descanso. Para você de trabalho, seguimos juntos. Bom trabalho. Ó, continua com a gente que vem muito mais por aí. E amanhã, só para confirmar, eu te espero às 8 da noite, depois do sertanejo. Bom demais. Valeu!
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3: 11:04.
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1: Muito prazer estar com você em mais um encontro. Começa agora o Clássicos da MPB. Eu sou Daniela Alcântara e convido você a aproveitar cada canção, cada acorde e cada emoção que só a nossa música popular é capaz de transmitir. O programa de hoje promete demais.

E assim a gente fecha mais um bloco de sucesso. Intervalo rápido. E daqui a pouco tem mais clássicos da MPB. Não sai daí.

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0: E com essa linda música, chegamos ao fim da nossa viagem musical de hoje. Obrigada por estar conosco no Clássicos da MPB. Adorei ter vocês com a gente. Um grande abraço, fiquem bem e até o próximo encontro, com mais emoção e poesia. Estou indo, tchau, tchau.
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0: 11:59.
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3: Estamos chegando com a edição do nosso Cassete. É hora de recordar, matar saudade, viajar no tempo com o mundo da música. Anos 70, 80, 90 e alguns dos anos 2000 que já fizeram muita história musical, que já fazem muita saudade. Por aqui, Diego Soares, muito prazer. Vamos dando play no nosso cassete, trazendo o som de nenhum de nós. Sobre o tempo.
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0: Paralamas do sucesso, aonde quer que eu vá. Antes, True Strippers com Out of Your Mind e ainda Legião Urbana, Será. Daqui a pouquinho, depois do intervalo, tem mais cassete pra você.
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2: Meia-noite e 21.
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5: O Cassete está de volta trazendo Twister. Perdi você.

0: Creedence com Have You Ever Seen the Rain, antes Titãs, isso, e daqui a pouquinho, depois do intervalo, o nosso cassete tá de volta.
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0: Sandy Júnior, As Quatro Estações. Antes, Lenny Kravitz e ainda Creed com My Sacrifice. Já já depois do intervalo, o nosso cassete está de volta com muito mais saudade musical. Não sai daí.
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1: 1 e 4.
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4: De volta para continuar o Cassete Tem Cake, a Will Survivor.

0: Capital Inicial, com Isabel, antes Jorge Vercillo, Homem-Aranha e Vini, o Tiazinha. Já já depois do intervalo, o Cassete tá de volta nesta edição pra você.
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3: 1:23.

0: Pit, Me Adora, antes Biquíni Cavadão, Toda Forma de Poder e ainda Titãs, Eu Me Amo. Já depois do intervalo, a gente segue com o nosso cassete, trazendo as últimas de hoje. Ainda tem Pepe Neném, Gabriel Pensador, tudo isso e muito mais pra você.
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6: 1h43.
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9: De volta, Pepe e Neném, mais uma vez.

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1: Essa é a dança do desempregado, que é...
2: Não, peraí. Faz a direita, vamos fazer a direita.
1: Tá chegando a galera aí, ó.
2: Olha aí, a esculeba.

0: Jove com It's My Life, fechando aqui a edição do nosso cassete. Eu, Diego Soares, fico por aqui. A gente se encontra na edição de amanhã com muito mais saudade musical. Forte abraço a todos, pausa no cassete e até amanhã.
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3: 2 e 3.

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1: 2h20.
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3: O Back in Time está entrando no ar, desejando a você que nos acompanha todas as noites uma semana cheia de realizações. Aqui, a partir de agora, damos início ao desfile das melhores canções de todos os tempos.
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3: ABBA, I Have a Dream.

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Maria Bethânia, Grito de Alerta.

Nosso boa noite para você que está no carro ouvindo a gente. Muito obrigado pela companhia. O Back in Time segue em frente tocando o melhor da música.

0: No melhor do flashback, ouvimos The Beatles, Here Comes the Sun, Fagner, Espumas ao Vento. Vamos fazer uma pausa para o intervalo e daqui a pouco estaremos de volta com o Back in Time. 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
1: 3 e 1.
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0: Era uma bonitinha.
1: Aí eu fico emocionado com essa música. Quem que já comprou o disco? Pô, a crise tá mal, hein? Ô, gente, compra o disco, ajuda! Né? É assim, enquanto o disco não chegar a 250, 300, a gente não vai fazer show. Ah, é verdade, porque senão vai ficar um bando de gente lá, toca em descido. A gente não, a gente quer tocar as músicas novas. Aí se já for platina duplo, aí ninguém gostar do disco, aí tudo bem. Nos perderemos entre monstros. Que foi o que eu achei legal, só que eu gosto mais da Cássia Eller cantando. Por enquanto. Ok, então agora a gente já entrou no disco novo, tá? E essa... As pessoas me perguntam por que que se chama Sereníssima a letra? Que é a música mais rapidinha do disco, tirando Laje d'Or. E de repente, eu não sei porquê, eu só sei que Sereníssima era como era conhecida a cidade de Veneza. Isso eu fui descobrir depois, aí eu não, isso não tem nada a ver com a música. Um, dois, três.
2: 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Boa noite para você que está ligado no Back in Time.

0: Aqui no Back in Time tocamos Legião Urbana. Essa noite não tem luar. Stephen Bishop, Count on Me. Uma excelente noite para você. Vamos a um rápido intervalo.
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2: 3:22.

0: Nesse bloco, ouvimos no Back in Time, James Taylor, You've Got a Friend. Lulu Santos, Como uma Onda. Vem aí mais um intervalo, o Back in Time volta daqui a pouco. Até já. 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
3: 3:43.

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Back in Time. Cássia Eller e Djavan Milagreiro.

0: Você ouviu no Back in Time, Earth, Wind and Fire, After the Love Has Gone. Frédéric François, I Love You, Je T'aime. Vamos fazer uma pausa para o intervalo e daqui a pouco estaremos de volta com o Back in Time. 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
1: 4-3.

ouvimos Gonzaguinha, Sangrando, Tony Braxton, Spanish Guitar. E assim terminamos por aqui o Back in Time de hoje. Muito obrigado pela sua companhia e amanhã a gente se encontra novamente nesse mesmo horário. Uma excelente noite para você e até amanhã.

0: 5 horas.
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1: 5:01. Foi prorrogado.
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0: noite.
1: Alô, bom dia, sábado, hein, sábado chegou, você torceu tanto pra chegar sábado, né, sábado chegou, e chegou daquele jeito, viu, bem pro alto, bem pra cima, e com muita alegria, bom dia, tá começando, hein, o seu Viola Brasil, aqui pela sua Especial FM, que coisa boa, né, ter a sua companhia, vamos deixar a tristeza de lado hoje, gente, vamos deixar a tristeza de lado, abrir o sorriso e curtir uma manhã gostosa, cheia de música boa, energia positiva e aquele sertanejo em que mora aí no seu coração. Então vamos deixar, hein, a tristeza de lado. Eu sou Carlos Leite e a partir de agora até as 8 da manhã, a festa é nossa. Viola Brasil, hein, pro alto, pra cima. E o sábado começa muito mais gostoso com você, com a sua companhia, onde quer que você esteja, você que está em casa, você que está no seu trabalho, você que está no trânsito, onde quer que você esteja, viu? Muito obrigado aí pela sua audiência, desde já, muito obrigado pela sua companhia. Alô, meu amigo do campo, um abraço, e o trabalhador rural, os retireiros aí, todos aí ouvindo o Viola Brasil, você que está em casa, no sítio, na chácara, né? Você que está no trânsito aí, o pessoal trabalhando. Alô, motoristas de coletivos, trocadores, passageiros. Alô, um abraço a todos os motoristas de aplicativos, taxistas. É, você também que trabalha com transporte, né? Transportando aí trabalhadores, pessoal do transporte escolar. Do transporte escolar hoje de folga, né? Hoje muita gente de folga. Tem gente que trabalha, né? Alô, os professores, um abraço. É, tem lugares aí, professores trabalhando hoje. Ei, hein? Um abraço aí pra todos vocês. Obrigado, viu, gente, pela audiência. Obrigado aí pela companhia aqui no programa Viola Brasil. Olha, um abraço para todo o pessoal trabalhando aí nos hospitais. Alô, rondantes, alô, porteiros, alô, vigilantes, né? Os motoristas de ambulâncias também, que não estão em ocorrência agora, né? Não estão em ocorrência. E ouvindo aí o Viola Brasil, um abraço. Obrigado, viu, pela companhia de vocês também. Agora são 5 horas e 5 minutos, pessoal participando, hein? Já participando pelo 99974-0105. Tanta gente ouvindo aí, viu? Pelo 99974-0105. Muito obrigado, viu, gente, pela audiência. Muito obrigado, viu, pela companhia de vocês aqui no programa Viola Brasil. São 5 horas mais 5 minutos. Viola Brasil, a programação é do Ricardo Alexandre. A direção é de Matheus Mendonça e do Ricardo Alexandre. Até às 8 horas, hoje é sábado, hoje até às 8, viu, gente? Jornal da Cidade hoje começando às 8, né? Então, nós vamos juntos até às 8 horas. Então, até às 8, você vai comigo! Carlos Leite! E o seu Viola Brasil, 5 horas e 6 minutos, 5 e 6. Bom dia, viu? A gente começa bem demais com Christian e Ralph. E essa música é linda, linda, linda, hein? Só para começar o Viola Brasil de hoje. Luz da minha vida! Bom dia, bom dia!

Foi só pra começar, hein? O Viola Brasil de hoje, Christian Ralph, Luz da Minha Vida. 5 horas e 10 minutos. 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

0: Mafá de Belém, Chitãozinho e o Chororó no Viola Brasil. Você ouviu Nuvem de Lágrimas, 5 horas e 14 minutos, 5 e 14. Vamos juntos nessa manhã gostosa, sábado, que fica muito mais gostosa com a sua audiência, fica muito mais gostosa com a sua companhia. Gregório e Geraldo Chup Chup, um abraço para vocês. Obrigado, viu, gente, pela audiência, obrigado pela companhia. Alô, um abraço. O Mauro Sérgio tá ouvindo a gente lá no bairro São Luís. Alô, um abraço, viu? É, o pessoal aí do bairro São Luís, um abraço para vocês. Obrigado aí pela companhia também. A Kizy lá de Antunes, mandando aquele elozão aí pro seu mozão, o Evaldo Biu. Ela pediu a música Toda Mulher. Daqui a pouquinho, né? Vamos dar um jeitinho de tocar essa música. Está aniversariando hoje, parabéns para todos os aniversariantes de hoje. Felicidades, que essa data aí se repita por muitos e muitos anos. Feliz todos vocês que hoje estão completando aí mais um ano de vida. Parabéns, felicidades para vocês. 5 horas, mais 15 minutinhos, 5:15. A Aparecida do Padre Libério já está com a gente, acordou cedinho. Alô, Aparecida, bom dia para você, Aparecida.
1: Bom dia, Carlos Leite.
0: Bom dia.
1: Tudo bem?
0: Beleza,
1: aqui,
0: e você?
1: Parabéns para Expedir, para Dejanir, para a Ângela, para a Dona Carla, para o Rodrigo Reis, para você. E o

0: Tá bom, um abraço, viu, Aparecida? Obrigado, viu, pela sua companhia, sua participação aqui no programa Viola Brasil. Maria das Graças e Onça do Pitangui já tá ligada com a gente. Alô, Maria, bom dia.
1: Bom dia.
0: Bom dia.
1: Maria das Graças e Onça do Pitangui. Eu gostaria de pedir uma música para Gatão de Capoeira Grande. Tá lá no curral, te dando leitinho das vacas lá na mão. Um beijo para ele, que eu amo ele muito, viu?
0: O Gatão lá de Capoeira Grande, tá bom. Aí, Gatão, a Maria das Graças de Onça do Pitangui tá mandando um alôzão pra você, viu? Tá aí retirando leite, né? Todos os retireiros, meu abraço, viu? Obrigado aí pela audiência de vocês. Obrigado pela companhia. Todos vocês aí nos currais, retirando leite, né? O trabalhador rural, um abraço, viu, gente? Obrigado pela audiência, obrigado pela companhia, participação de vocês aqui no Viola Brasil. Um abraço para todos os padeiros que estão ouvindo a gente também, os açougueiros. Um abração também. Ah, ele tá chegando, hein? Dinei Brasil. É, vai trabalhar hoje. Hoje não tá de folga, não, né? Dinei Brasil hoje não tá de folga. Vai trabalhar. Bom dia, bom dia.
2: Bom dia, Carlos Leite.
0: Bom dia, tudo bem, Dinei?
2: Viu, viu, né? Espacial. É um sabadão abençoado para nós todos, né, galera?
0: É que seja, né? Aquele final de semana gostoso, né?
2: No Brasil, no meu trabalho, daqui a pouco, né?
0: Já vai trabalhar. Aí, aí.
2: O Vinda Espacial, que o Espacial FM sucesso aqui. Um abraço para nossa amiga Justara Aparecida de Janeiro.
0: Tá bom. Né? Todo mundo lá ouvindo a gente,
2: não,
0: né?
2: Não, não é bigode surubim, não, né?
0: De forma alguma. Aí não, aí não pode, não, né?
2: É, Reinaldo. É, será que essa padeirada já acordaram? Vai ter pão hoje, Carlos?
0: Vai, padeja todos aí na ativa, viu?
2: Espacial FM, um sucesso aqui com o Ednei Brasil, viu, viu, viu, viu. Bom dia, Carlos Leite.
0: Bom dia.
2: Brasil, viu, viu, viu, no Espacial.
0: Bom dia, viu, Ednei? Obrigado, viu, pela sua audiência, obrigado pela sua companhia, né, Ednei Brasil, viu, viu, ligadão no Viola Brasil. Abraço aí pra vocês, obrigado, viu, gente, pela audiência, obrigado pela companhia, vocês que estão participando com a gente, né, aqui no programa Viola Brasil. Que bom que nós estamos juntos, né, gostoso ter a sua audiência, a sua companhia, a sua participação com a gente aqui no Viola Brasil. Que seja aí um final de semana bem abençoado, né, cheio, mas de muitas, muitas coisas boas aí pra todos vocês. São 5:18, 5:18. A Expedita já está chegando aí com a gente. Expedita está participando com a gente, né? Lá da Fazenda Dolaria, mandando aquele alôzão para todo o pessoal da Fazenda Dolaria, né? Turma toda aí, né? Da região toda. Pessoal ligado com a gente. Daqui a pouquinho seus alôs, viu, Expedita? Expedita está digitando, né? Daqui a pouquinho seus alôs aqui com a gente no Viola Brasil, tá bom? Muitas pessoas chegando, né, já participando, muitos áudios chegando também. Daqui a pouquinho participação de todo mundo aqui no programa Viola Brasil. Olha a hora certa, 5:19.

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1: Espacial FM, é o seu Viola Brasil, seu programa de todas as manhãs aqui pela Sul Espacial. Abraço para você, obrigado pela sua audiência, sua companhia, obrigado pela sua participação, viu, aqui no programa Viola Brasil. A hora certinha, são 5 horas 23 minutos, 5h23. Quantas pessoas chegando, hein, aqui no Viola Brasil, coisa boa, viu? Alô, Marilene, um abraço. A Marilene tá ouvindo o programa Viola Brasil. É, a Marilene tá ouvindo Viola lá em Divinópolis, né, Marilene? Um abraço para você, obrigado, viu, pela sua audiência, obrigado pela sua companhia. Também o Paulinho lá do bairro JK, tá ligado com a gente. A Renata lá do São Pedro. Alô, Renata. Abraço, viu? Bom dia. Lá no São Pedro, ligadinho no Viola Brasil. O Antônio Cardoso. Alô, Antônio Cardoso. Um abraço. Bom dia, viu? Obrigado pela a participação aqui no programa Viola Brasil, né? É o Antônio Cardoso. Bom dia.
2: Bom dia. Bom final de semana. Bom sábado.
1: Obrigado, viu? Pra você também.
2: Sucesso aqui. Me coloca nas orações da manhã, tu para o Pedro Mazotti, a outra oração.
1: Oração do poder, tá bom.
2: Obrigado, viu?
1: Eu que agradeço pela participação de vocês aqui no programa Viola Brasil, Tamires do Recanto. Ei, Tamires! Oi, Carlos, bom dia. É, aqui do Recanto, peço oração para o meu marido Paulo, para mim. É, amanhã eu vou comemorar aniversário, que Deus te abençoe sempre. Amém, viu, Tamires? Parabéns, né, para você. É, que vai aniversariar amanhã, né? Fazer aniversário amanhã. Também quem, os aniversariantes de hoje, né? Um abraço para todo mundo aí, viu, gente? Obrigado aí pela audiência e a companhia de vocês. A Doracila, do bairro São Paulo, tá com a gente pedindo música pro pessoal da Logoplast, né? Logoplast, ah, Logoplast. Abraço para vocês aí, viu, gente? Ele pediu qualquer uma do Zezé de Camargo. Ela pediu qualquer uma do Zezé de Camargo, né? Daqui a pouquinho, então, tem um Zezé de Camargo pra você, tá bom? É a Doraci, do bairro São Paulo, ligadinha, pedindo música, então, pra todo o pessoal Logoplast, né? Um abraço aí pra vocês, viu, gente? Obrigado pela participação aqui no Viola Brasil. Todo mundo ligado aqui com a gente. Sônia Silveira, lá do São José. Ótimo sábado. É abençoado final de semana pra todo mundo. Abraço, obrigado aí pela companhia também, né, Sônia Silveira, lá do São José, ligado com a gente. Expedita Mariano, que já fez aquela... É um biscoito, né? Aquele biscoito delicioso, já mandou fotos pra gente, cafezinho. Ei, aí, mandou fotos, né, dona Joana? Cafezinho, do biscoito. Abraço, Expedita, obrigado, viu, pela sua participação também aqui no programa Viola Brasil. E a Expedita tá mandando alusão pra todo mundo aí, viu? Todo mundo da Fazenda Dolaria, né? Olha também, a Aparecida tá com a gente, tá? Jussara, Emanuele, o Pelezinho, né? O Magrelo, Ângela Maria, Reinaldo, o Rodrigo, a Dona Carmen, Dejanira, o Antônio, a Penha, lá na Jaguara. O Antônio e a Penha lá na Jaguara. Onça do Pitangui, o Zé do Bar tá ligado, hein? Obrigado, viu, pela participação também no Viola. Eliane, Nobre e Matheus Leme. Ligado no Viola Brasil. Soninha, Cátia, Aninha, Eduardo, Jesus, Raí, todo o pessoal da Jaguara, viu, gente, ouvindo a gente. Abraço aí pra vocês também. Obrigado pela companhia. Olha, tem mais áudio chegando, né? Os áudios estão baixando aqui. Daqui a pouquinho nós vamos colocar todas as participações, viu? 5 horas 27 minutos, 5h27. Ataíde, o Alexandre no Viola Brasil. Laço aberto. Vamos juntos nesse sábado, nesse final de semana. Que seja um final de semana abençoado na sua vida.

0: Viola Brasil, 5 horas 31 minutos, 5h31. Alô Simone, tá ligada no Viola? Um abraço, Simone. Obrigado, viu, pela audiência. Obrigado pela companhia aqui no programa Viola Brasil. Walter também, lá do Padre Libério. Alô, Walter, um abraço lá no Padre Libério, ligado no Viola Brasil. Olha, muitas participações aqui no programa Viola Brasil. Alô, um abraço, alô, bom dia.
1: Bom dia, Carlos.
0: Bom dia.
1: Uma música aí pra Pisa aí, já tá fazendo aniversário hoje.
0: Ah, tá bom.
1: Fala que o amorzão dela, o Buiú.
0: Ô, Buiú, um abraço, bom dia.
1: Uma música aí, sertanejo aí pra ela aí. Eu gosto demais do Zé de Camargo e Luciano.
0: Tá bom, então daqui a pouquinho, né, o Zezé de Camargo e Luciano. Nós vamos tocar do Zezé com Chico Rei Paraná. Um abraço, viu? Obrigado pela companhia de vocês aqui no programa Viola Brasil. É, o pessoal aí, um abraço, pessoal chegando, né? Pessoal tomando aquele cafezinho, ligadinhos aqui no Viola Brasil, né? De manhãzinha, preparando aquele cafezinho. Muitos vão pro trabalho, outros vão voltar pra cama, né? Tem gente que vai voltar pra cama, hein? Vai tomar um cafezinho e vai voltar pra cama agora, tenho certeza, viu? Com esse tempinho tá bom, né? 5 horas 33 minutos, 5h33. Abraço pro Cândido de Onça do Pitangui. Ei, Carlos, bom dia para todos que estiveram ouvindo o programa, que Deus abençoe todos nós. Vamos que vamos! A Doraci, né, tá com a gente, né, Doraci sempre também, o pessoal tomando aquele cafezinho, Tamires, a Maria Antônia também tá com a gente, alô Maria Antônia, um abraço, o Valtinho, alô Valtinho de Capoeira Grande, e o PC lá de Capoeira Grande também, sempre ouve, né, o programa Viola Brasil, abraço para todos vocês, viu gente, obrigado aí pela companhia. 5 horas mais 33 minutos, 5h33. É, um abraço também para a Ângela, que está oferecendo música para o Paulinho. 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

0: Também nada normal com Victor e Léo.
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0: Viola Brasil, seu programa de todas as manhãs aqui pela Sul Espacial FM. Um abraço, viu, gente? Abraço pra você que tá chegando agora. Abraço pra você que tá sintonizando agora na Espacial FM. Sucesso é aqui. Onde quer que você esteja, né? Obrigado pela sua audiência, obrigado pela sua companhia. Obrigado pra você que tá sempre aí participando com a gente. Coisa boa, né? Que nós estamos juntos sempre. É bom, né? Ter a sua audiência, sua companhia, sua participação aqui no Viola Brasil. Angélica tá com a gente. Alô, Angélica! Abraço, viu? Obrigado aí pela sua participação. Também o Paulinho, né, lá do bairro JK. Alô, Marilene, tá com a gente. Marilene, lá em Divinópolis. Sempre ligada no Viola Brasil. Bom dia, viu? Bom dia também pro Paulinho, lá do bairro JK. Obrigado, viu, pela sua participação também no Viola Brasil. A Maria de Lourdes, lá do bairro Santo Antônio. Alô, Maria, um abraço. O Rondon também, Rondon Xingu. Alô, Rondon, um abraço, Rondon.
2: Ô, Carlão, bom dia.
0: Bom dia.
2: Manda

Verdade, essa música hoje, dizendo a verdade, pra você hoje não vai ter como essa música, mas vou colocar outra de Paulo e Paulino pra você. Tá bom, Rondon? Abraço, viu? E uma recuperação ótima e rápida aí pra sua mamãe, viu? Você falou que tá internada, né? Vamos colocá-la na oração da manhã, na oração do poder, tá bom, Rondon? Abraço pra você. Simone tá chegando aqui com a gente também. Alô, Simone, um abraço. Firmino e a Maria, ouvindo o programa Viola Brasil, lá no bairro São Cristóvão. Lá no São Cristóvão também, o Antônio Júlio Pedreira. Alô, Antônio Júlio, um abraço. A Maria, né, sua esposa. Obrigado, viu, gente, pela audiência, a companhia e a participação de vocês no Viola Brasil. 5:49 agora, 5:49. Alô, um abraço também para Vanessa, é Vanessa, né? Um abraço, viu, Vanessa? Obrigado aí. A Vanessa está ouvindo a gente, é lá de Itaúna. Alô, Itaúna, um abraço aí para todos vocês. Olha o de Paulo e Paulino chegando no Viola Brasil. É um barco de papel no Viola Brasil. Bom dia! Bom dia, bom dia, bom dia!

0: Aí, ouviu? Você ouviu de Paulo e Paulino, Barco de Papel. São 5 horas e 52 minutos, 5 e 52 agora. Todo mundo ligando e se ligando, hein? Aqui no Viola Brasil. Você participando pelo 999-740-105. Também Maria de Lourdes está ligada com a gente. Um abraço para Cleusa. Alô, Cleusa. Um abraço. Cleusa está lá em Divinópolis, ligadinha com a gente, né, Cleusa? Obrigado aí pela sua participação no programa Viola Brasil. A Maria das Graças, né, participando com a gente. Ela pediu música pro Gatão, né? É o Gatão. Tá aí retirando o leite, não é isso? Um abraço. Isso mesmo, Maria das Graças. Bom dia, mais uma vez.
1: Gente, a Maria de Onça, que tá em Maria das Graças. Queria oferecer pro Gatão. É de João Neto e Frederico.
0: João Neto e Frederico?
1: Qualquer um de João Neto e Frederico, tá bom?
0: Tá bom.
1: Um abraço. Bom
0: outro.
1: Dia.
0: Obrigado pela sua companhia. É o João Neto e Frederico. É amor demais.

Olha a hora, são 5 horas e 56 minutos, 5 e 56. Ah, Maria de Lourdes está chegando, hein, Maria? Um abraço, obrigado pela sua companhia, viu? Maria de Lourdes do bairro Santo Antônio. Alô, Maria, um abraço para você, viu?

0: nós tenhamos um sábado abençoado, com muita paz e cheio de coisas boas.
1: Tomara que seja, né? Um final de semana bem gostoso.
0: Manda para mim, César e Paulinho, de saudade a gente chora.
1: Ah, essa música é linda, né?
0: De José de Camargo e Luciano. Não era para ser assim.
1: Sim.
0: Foi um dia a mais.
1: Tá bom.
0: Espacial FM, sucesso aqui. Se você estiver, um abraço.
1: Outro 5:57.

0: César e Paulinho no Viola Brasil, de saudade a gente chora. Olha, você que está chegando agora aqui na Espacial FM, aqui no seu Viola Brasil, seja muito bem-vindo, viu? Seja muito bem-vinda nessa manhã de sábado gostosa, final de semana, que fica muito mais gostosa, né? Com a sua audiência, a sua companhia, sua participação, né? Aqui no Viola Brasil, chegando agora, né? São 6:01, a oração da manhã com o Padre Reginaldo Manzotti. E logo em seguida, a oração do poder no Viola Brasil.
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Para alguns é descanso, para outros é trabalho dobrado, né? Eu brinco que é o segundo turno. O pessoal trabalha a semana inteira, fora, chega sábado, tem que dar duro, sábado, domingo, botar ordem em casa. Vamos pedir a Deus nosso Senhor que sejamos fiéis nos momentos de tribulação, que Nossa Senhora das Dores nos ajude nas horas da tempestade, em nome do Pai.

Pai, do Filho, do Espírito Santo. Amém. Senhor Jesus, por tuas chagas fomos curados. Por tua cruz fomos libertados. Jesus, no início deste dia, eu venho pedir a vós, Senhor, que em vosso próprio corpo levou nossos pecados ao madeiro, a fim de que morrêssemos para os pecados e vivêssemos para a justiça. Por tuas chagas fomos curados. Jesus, pela cruz bendita, nós vos pedimos, dai-nos a graça de viver os frutos da tua redenção. Jesus, dai-nos a graça de viver hoje os frutos da tua redenção. Salve, ó cruz, doce esperança, concede aos réus remissão. Dai-nos o fruto da graça que floresceu na paixão. Louvor a vós, ó Trindade, fonte de todo perdão. Aos que na cruz foram salvos, dai a celeste mansão. Ó Santa Cruz bendita, no início deste dia, ajudai-me a levar firme a minha cruz. Ó Santa Cruz, instrumento de morte e de castigo, mas que pelo sangue redentor se tornou sinal de nossa salvação.

0: céu. O pão nosso de cada dia nos dai hoje. Perdoai-nos as nossas ofensas, assim como nós perdoamos a quem nos tem ofendido. E não nos deixeis cair em tentação, mas livrai-nos do mal. Amém. Nossa Senhora das Dores, ajude-me a viver. Dai-me forças para saber sofrer. Nossa Senhora das Dores, ajudai-me nas tribulações, que eu possa carregar a minha cruz, como Cristo, o teu Filho amado, fez. Amém. Bom dia a todos.
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0: Deus de toda força e poder, dá-me hoje a segurança do teu amor e a certeza de que estás comigo. Peço ajuda e proteção para o dia de hoje, porque eu preciso de tua assistência e de tua misericórdia. Tira de mim o medo que me invade, tira de mim a dúvida que me perturba. Esclarece o meu espírito com a luz que iluminou o caminho do teu divino Filho Jesus Cristo aqui na terra. Que eu possa hoje, Senhor, receber toda a tua grandeza em mim. Sopra o teu espírito dentro de minha alma, para que eu sinta o meu interior fortalecido com a tua presença, minuto por minuto, hora por hora, dia por dia. Que eu sinta hoje a tua voz dentro de mim e ao meu redor, e em minhas decisões, eu perceba qual é a tua vontade. Que eu sinta o teu maravilhoso poder através da força da oração. E com este poder, a minha pessoa seja atingida pelo milagre que podes realizar a meu favor, suavizando os meus problemas, acalmando o meu espírito e aumentando a minha fé. Não me abandone, Senhor. Fica comigo para que eu não me desespere e nunca te esqueças. Levanta o meu espírito quando o encontrares abatido. Ajuda-me a seguir-te sem vacilar e sem olhar para trás. Entrego-te este dia, toda a minha vida e a vida de toda a minha família. Livra-nos, Senhor, de todo o mal que possa estar dirigindo a nós, ainda que seja por milagre. Eu sei, Senhor, eu sei que mais me atendes porque me amas e me escuta amorosamente. Desde já, eu te agradeço, meu Deus, meu Pai, e embora esteja com a alma inquieta, eu te suplico, dá-me poder de aceitar acima de tudo que se cumpra em mim a tua vontade e não a minha. Amém.
1: Agora são 6:08, um ótimo dia para você, que seja aquele sábado bem gostoso, cheinho, viu? Cheinho de coisas boas, é isso que eu te desejo.
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4: Olha, a umidade relativa do ar está 82%, 17 graus agora em Pará de Minas, vento está a 13 km por hora.
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4: Agora 6:12.
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2: Espacial 6:14.
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chegando, tá participando, tá enviando áudios. Daqui a pouquinho a sua participação aqui no Viola Brasil. Agora tem Cleiton e o Camargo. Essa música é linda, linda, linda, viu? Agenda Rabiscada. Bom dia!

0: Edson Hudson, ciúme exagerado no Viola Brasil. Ei, tá chegando agora, tá sintonizando agora. Abraço pra você, viu? Obrigado aí pela sua audiência. Obrigado pela sua companhia, viu? Que no Viola Brasil. Ei, Kleber, um abraço. Kleber Pintor tá ligadão com a gente. Marcelo dos Reis.
1: Viola.
0: Abraço, viu? Obrigado aí pela companhia sempre. Zé Libério lá de Pequi, daqui a pouquinho seu áudio, tá bom, Zé Libério? São 6h22 agora.
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0: 6h23.
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1: 18 graus em Pará de Minas, umidade relativa do ar 81%, vento 13 km por hora.
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2: Agora 6:27.

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1: É bom demais, viu? É bom demais estar aqui no Viola Brasil. É bom demais ter a sua audiência, gostoso demais ter a sua companhia. É sábado gostoso, aí fica mais gostoso, né? Com a sua audiência, a sua participação aqui no programa Viola Brasil. Coisa boa que nós estamos juntos. Cowboy, chonada. Alô, Cowboy, bom dia, Cowboy.
2: Bom dia, você já viu que eu sumi, né? Não sumi não.
1: Pois é, ué.
2: Ah, eu sou o Cowboy,
1: mano. Tá aí firme, coisa boa.
2: Tá bem, expedita. Pega Varginha, Paulo Vida. Vamos que vamos, já tá acabando
1: o
2: já tá acabando.
1: Já tá acabando? A retirada? Coisa boa, hein?
2: Trabalho dobrado hoje.
1: Hoje trabalho dobrado? Ah, um abraço, viu? Bom trabalho pra você, viu, Cowboy? Esse serviço aí tão essencial, né? Um abraço, viu? Obrigado aí pela sua audiência, obrigado pela sua companhia. Erlânia tá com a gente também. Alô, Erlânia, lá do Patafufo, ligadinha com a gente. Opa!
3: Bom dia.
1: Bom dia, tudo bem, Erlânia?
3: Aí, ó, o sabadão chegou.
1: Pois é, ué, chegou de novo.
3: Que seja um sábado produtivo pra todos nós.
1: Amém,
3: né?
1: Que seja
3: cheio
1: mesmo, né?
3: Cheio de coisas boas.
1: Cheio de coisas boas, né? Tomara que seja mesmo. Obrigado, viu? Pela sua audiência, sua companhia. Pois é, pra mim já é coisa boa a participação de vocês, né? Aqui no Viola Brasil. Né, Zé Libério? Um abraço.
4: Ô, Carly, bom dia.
1: Bom dia.
4: Mandou um alô pra essa turma boa aí. O Márcio, o Juco, o Marcelão, Dona Joana, o Gabrielzinho. Essa turma boa aí. Ronaldão, né? Canda Lagoa. É... Só que a Dona Joana pega cantar também, viu?
1: Dona Joana cantar também?
4: Também canta aí também, né?
1: Ei, aí é tempestade, viu?
4: Manda pra nós o Marco Belucci aí, domingo de manhã.
1: Epa, domingo de manhã. Obrigado, viu, Zé Libério, pela sua audiência, sua companhia, viu? É, Dona Joana, falou pra você cantar também, que aí vai cair dilúvio. Ei, ai. Agora são 6 horas e 30 minutos, 6:30. Aê, turma animada, hein? Um abraço aí pra vocês, viu, gente? Obrigado aí pela audiência, obrigado pela companhia. Ronaldo, ei, Ronaldo. Bom dia, Ronaldo.
5: Bom dia, cara.
1: Tudo bem, Ronaldo?
5: Sábado.
1: Pois é, mais
5: estamos
1: um sábado.
5: Aí, viu? Graças ao bom Deus.
1: É, isso mesmo.
5: Funcionar o trabalho nosso, né? Cada dia.
1: Isso mesmo, viu, Ronaldo?
5: É Espacial FM, sucesso é aqui e onde você
1: sempre,
5: estiver,
1: sempre, sempre. Bom dia, bom dia. Olha o Cristiano Araújo chegando no Viola Brasil. Ah, você mudou, bom dia.

0: Cristiano Araújo, você mudou. 6h34. Bom dia, mais um intervalo rapidinho. Voltamos já, viu, com muito mais. Sai daí não, é rapidinho. Já estamos de volta com mais Viola Brasil pra você.
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0: 6h34.
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0: 6h38.
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3: Olha a hora certa, 6 horas 41 minutos.
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3: Confirmando 6h41.
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0: 6h42, 6h42, daqui a pouquinho, às 7 horas, tem programa eleitoral gratuito, viu, gente? Daqui a pouquinho, às 7 horas. É Aparecida, um abraço, bom dia, Aparecida.
1: Que música bonita é essa que você tá tocando aí, Alisson?
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0: Ah, essa música é bonita mesmo, viu, Aparecido? Um abraço pra você, obrigado, viu, pela sua companhia aqui no Viola Brasil. Ei, Rosinete! Bom dia,
1: oi,
0: Rosinete!
1: Carlos. Bom dia!
0: Tudo bem?
1: Bom dia pra você, para todos
0: pra
1: os todos ouvintes,
0: nós, né,
1: para
0: né,
1: Rosinete? Todos nós, que Deus isso nos mesmo. Abençoe.
0: Amém.
1: Manda aí, Carlos, um alô pra mim, pra toda a minha família, pra todos os meus amigos. Lá nos Penhas, para as Poderosas, para todas as minhas amigas aí que sempre estão me mandando um abraço.
0: Sim.
1: Outro para todas elas e para todos vocês aí da Espacial.
0: Obrigado,
1: abraço,
0: viu, Reginete? Outro.
1: Ótimo final de semana para todos nós.
0: Para todos nós, se Deus quiser, né, Rosinete? Vai ser, né? Um abraço, viu? Obrigado pela companhia. Alô, Cássia Sanches, está ligada aqui com a gente, ela, o Valdecino. Um abraço, viu? Obrigado aí pela companhia de vocês, a participação aqui no Viola Brasil e todos os filhos também, né, Cássia? Um abraço, viu? O Bruno, Felipe, né? Obrigado pela companhia. Marcilene Cássia também, oi! Um abraço, bom dia, Marcilene Cássia, aqui no centro, ligadinho no Viola. Alô, bom dia!
3: Oi! Gente, bom dia!
0: Bom dia!
3: Por que não tem o sorteio dos R$300 no Espacial?
0: É, vai ser na próxima sexta, vai ser na próxima sexta, Antônio. Ei, ai, hein? Tá a fim de ganhar esses R$300, quem não tá também, né? Então entra aí no aplicativo, se cadastre e boa sorte pra você, viu, Antônio? Obrigado, viu, pela sua companhia. Sexta-feira tem, viu? R$300 pra você. Ei, coisa boa, hein? Final de semana, com mais R$300. É bom demais, né, gente?

um abraço. A Maria Antônia, do bairro JK. Um abraço para vocês, viu, gente? 6h44. Jades e Jadson. Oi, toca aí um João Mineiro e Marciano. Bom dia para você.

Jades e Jadson, toca o João Mineiro e Marciano. Ana Cláudia tá ligada com a gente, um abraço, bom dia. Alô Isabel lá em Divinópolis, o Roberto, obrigado, viu, pela companhia. Isabel e Roberto em Divinópolis. Vale também o Geraldo, Daniel e a Bernadette lá no São Luís. Alô Geraldo, alô Bernadette, um abraço para vocês. A Sandra também lá no Belvedere tá ligada, né Sandra, um abraço. A Ana lá na Rua Nova Serrana, alô Ana, um abraço para você também. Tô em Debreia, Elianinha, todo mundo ligado aqui no programa Viola Brasil, minha esposa Leia também, lá no bairro Nossa Senhora de Fátima,

0: de Pauli Paulino, no Viola Brasil, a Linguaruda. Agora são 6:50, 6:50. Alô, Zé Libério.
1: Bom, Carlinhos, cadê minha música aí?
0: Ah, vai sair daqui a pouquinho, pode ter certeza, viu? Um abraço, obrigado, viu, Zé Libério? Obrigado pela sua audiência, obrigado pela sua companhia. Zé Libério tá sempre ligado, né? No Viola Brasil, né, Zé Libério? Bom dia, viu?
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0: A hora certinha, 6:51.
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4: 6h54.
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0: 006.
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3: 6h56.
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Olha, são 6 horas e 57 minutos. É bom estar aqui no Viola Brasil. É bom estar com você. Alô, Carlos Aparecido, lá do bairro Califórnia. Abraço, viu, Carlos? Carlos Aparecido, lá do Califórnia, ligado com a gente. Daqui a pouquinho tem um programa eleitoral gratuito. Então a gente dá um tempo. Daqui a pouquinho a gente volta com muito mais Viola Brasil pra você, viu, gente? São 6 horas mais 57 minutos. 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

São 7h25, 7h25, estamos de volta com o programa Viola Brasil, seu programa de todas as manhãs aqui pela sua Espacial. Você que está chegando, você que está sintonizando agora aqui no Espacial FM, viu? Seja muito bem-vindo, seja muito bem-vinda, né? Hoje até às 8 horas, e hoje o Jornal da Cidade começando mais tarde, um pouquinho, né? Às 8 horas. Você que está participando com a gente, enviando seus recadinhos, enviando seus áudios, muito obrigado, viu? Mais uma vez, muito obrigado aí pela sua audiência, muito obrigado, viu, pela sua companhia, sua participação com a gente aqui no programa Viola Brasil. Então, daqui a pouquinho, seu áudio, seu recadinho. Agora tem Bruno e Marrone no Viola Brasil. Apaziguar! Bom dia, bom dia, bom dia!

Pega fogo, cabaré! Fred Paulinho no seu Viola Brasil, Eduardo Costa na saideira. São 7:36. Olha você que tá chegando, sintonizando agora aqui na Espacial FM, é o seu Viola Brasil. É o seu programa de todas as manhãs, aqui pela sua Espacial FM, a mais ouvida.

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1: André e Adriano, bebê, cair, levantar. São 7 horas 43 minutos. Alô, bom dia.
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2: 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Opa, beleza, bom dia. Estamos ligados por cá. Savas,
1: Ceazão, garoto, indo pra Savas agora, ei, aí Marcelo, lá de Betim, sempre ligado aqui no Viola Brasil, sempre ligado na Espacial, né Marcelo? Abraço, ele ouve a programação inteirinha, obrigado, viu Marcelo, obrigado aí pela sua audiência, obrigado pela sua companhia, né? Tá indo lá pro Ceasa, depois pro Savas, ei, coisa boa, hein? Sábado prometendo. Abraço pra você, viu? Quem tá tomando cafezinho também, ligadinha, é a Irlânia, lá no Patafu. Falou, Irlânia, um abraço. Bom dia pra você também, obrigado, viu, pela sua companhia, sua participação aqui no Viola Brasil. Ela chorou, mas foi de amor. Bom dia pra você.

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3: 7h47.
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3: A hora certinha, 7h51 agora.
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3: 7h51.

Olha, são 7:52, 7:52. Alô, um abraço, Roberto Fúria, tá ligadão aqui no Viola Brasil. Obrigado, viu, Roberto Fúria? Obrigado aí pela sua companhia. Todos os taxistas que estão ouvindo a gente, os motoristas de aplicativos, os motoristas também e dos coletivos, trocadores, passageiros. Um abraço para todos vocês, viu, gente? É os motoristas do transporte escolar, hoje folga, né? É, o pessoal de folga hoje é Dardânia, tá aí ouvindo a gente, obrigado, viu, pela companhia, né, o pessoal de folga, mas em sintonia com a espacial, em sintonia com o programa Viola Brasil. Alô, um abraço, pessoal nos sacolões também, e os açougueiros, né, gente, todos os açougueiros ligados com a gente também, pessoal nas panificadoras, turma toda aí ligada aqui no Viola Brasil. Muito obrigado, viu, pela sua audiência, muito obrigado aí pela sua companhia, você que participou com a gente aqui no programa Viola Brasil. Alô, Sandra, um abraço, bom dia. É, também a Cássia Sanches, o Valdecino, toda a família aí, viu, gente, obrigado aí pela companhia, você que está se preparando para ir para o trabalho, né, muitas pessoas vão trabalhar agora, estão tomando um cafezinho, né, arrumando a casa, enquanto dá a hora aí para ir trabalhar, né, um abraço aí para todos vocês, viu. É, dona de casa é assim, né? Chega do trabalho e vai trabalhar mais em casa, né? Ou então trabalha em casa, depois vai pro trabalho. E aí, não para. São 7:53. Olha, o Hugo Lacerda tá chegando, hein? Jornal da Cidade tá chegando aí para você. Ah, informação.

Informação inteligente e desejo para você aquele final de semana gostoso, viu? Cheio de coisas boas. Tomara que nesse final de semana só coisas boas aconteçam na sua vida. É isso que eu te desejo. Tô indo embora. Eu volto amanhã às 9 da manhã, com Amanhã é Nossa. Olha, um forte abraço, gente. Bom final de semana. Até amanhã. Tchau, tchau. Tchau, tchau.

0: Em Pará de Minas, são 8 horas em ponto.
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0: Dupla é presa por tráfico de drogas no bairro São Francisco. Carro bate na traseira de ônibus na Avenida Presidente Vargas. Justiça recebe denúncia contra pais de menino de 2 anos morto com um tiro na cabeça. Lutador que teve lesões graves após treino em academia segue internado e polícia investiga o caso. Homem é preso suspeito de assediar criança em Leandro Ferreira. Bombeiros localizam corpo de pescador após afogamento em represa. E veja também, motorista de carro morre após bater de frente com carreta na MG-050.
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0: Agora são 8 horas 2 minutos, 20 graus é a temperatura de momento em Pará de Minas. Está no ar a edição deste sábado, 19 de setembro de 2026, do Jornal da Cidade. 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
0: Sempre muito bem informado aqui na Espacial FM. Manhã de sábado a gente traz o Jornal da Cidade em uma edição sempre especial para você, com as ocorrências policiais da região. Depois tem outras informações, já trazendo também homenagens a Pará de Minas no jornal de hoje. Amanhã é aniversário da nossa cidade de Pará de Minas e, claro, o noticiário esportivo. Eu sou Hugo Lacerda, te faço companhia aqui nas ondas da 105.5 e também pelo nosso aplicativo. Fique sintonizado e conectado com a gente. 8 horas 3 minutos, olha, dois homens de 47 e 59 anos de idade foram presos por tráfico ilícito de drogas na última quinta no bairro São Francisco, em Pará de Minas. Uma equipe da Polícia Militar foi acionada ao local após receber informações de prática de tráfico de drogas no bairro. Durante a abordagem foram presos dois homens, sendo que o de 47 anos tem passagem por roubo e o de 59 anos sem ficha criminal. O abordado de 47 foi visto pelos militares repassando os entorpecentes ao outro homem. Foram apreendidos 4 papelotes de cocaína, 11 pedras de crack, uma bucha de maconha e R$ 535 em dinheiro durante a ação. Diante dos fatos, os abordados foram presos e conduzidos para a delegacia da Polícia Civil, juntamente com o material apreendido. 8 horas 4 minutos, no início do jornal, a gente também traz boas notícias. 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

0: Avenida Presidente Vargas, porque um carro bateu na traseira de um ônibus do transporte coletivo urbano da Turi nesta sexta. Isso na Avenida Presidente Vargas, que fica na região central de Pará de Minas, ninguém ficou ferido. O motorista do carro Onix contou que não percebeu que o ônibus já havia parado na faixa de pedestres para permitir a travessia de uma pessoa e que o sol da manhã teria ofuscado a sua visão. O carro ficou bastante danificado. Já o ônibus teve pequenos danos. Felizmente, os condutores e passageiros não se feriram. Por causa do acidente, o trânsito ficou lento naquela região. 8:06, agora a gente vai para Itaúna falar de mais um acidente. Duas pessoas ficaram feridas após uma colisão entre um automóvel e uma motocicleta na última quinta, na cidade de Itaúna. O acidente aconteceu ali na Avenida Manuel da Custódia, no bairro Vila Nazaré. O Corpo de Bombeiros foi acionado pelo número de emergência 193 para atender essa ocorrência. De acordo com o relatório da corporação, as duas vítimas estavam na motocicleta. Uma delas recebeu os primeiros atendimentos de uma equipe do SAMU e, posteriormente, foi conduzida ao Hospital Manuel Gonçalves, onde permaneceu sob os cuidados da equipe médica. A segunda vítima também foi encaminhada ao hospital para avaliação e atendimento médico. O condutor do automóvel não apresentou queixas e recusou atendimento por parte da equipe de resgate. A Polícia Militar esteve no local, realizou as providências pertinentes à ocorrência, não foram repassadas as dinâmicas do acidente à imprensa. O atual estado de saúde da vítima também não foi informado à nossa equipe até o fechamento desta matéria. 8:07 na Espacial, primeiro intervalo. Daqui a pouquinho a gente chega com mais informações, mais ocorrências policiais. Vamos falar de um corpo de um pescador que foi localizado após se afogar em uma represa.
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0: 8:10. Olha, um motociclista de 30 anos ficou gravemente ferido após a colisão com um automóvel na noite da última quinta, na cidade de Cláudio, ali na altura do quilômetro 31 da rodovia MG-260. Segundo as informações apuradas pela Polícia Militar Rodoviária, o condutor de um Fiat Mobi era um homem de 55 anos, seguia pela MG-260 no sentido Cláudio Monsenhor João Alexandre. Ao tentar acessar a área urbana, ele teria cruzado o fluxo do trânsito para entrar em uma rua paralela à rodovia. Durante a manobra, o motorista se deparou com uma motocicleta que seguia no sentido contrário. Em seguida, ocorreu a colisão entre os dois veículos. O motociclista sofreu ferimentos graves e foi socorrido por uma equipe do SAMU, sendo encaminhado ao Hospital de Cláudio. O condutor do Fiat Mobi não sofreu ferimentos.

0: Agora a gente fala, infelizmente, de mais uma morte das nossas estradas. Um homem de 70 anos morreu após o carro que ele conduzia bater de frente com uma carreta nesta sexta-feira na MG-050, altura da cidade de São Sebastião do Oeste. Uma equipe da Polícia Militar Rodoviária foi acionada ao local, onde, segundo informações relatadas pelo condutor da carreta, o homem de 47 anos seguia pela rodovia no sentido Formiga Divinópolis, quando se deparou com um veículo GM Classic, realizando uma ultrapassagem em dois caminhões que trafegavam à sua frente. O condutor da carreta ainda relatou que o Classic, durante a ultrapassagem, invadiu sua faixa de circulação, não sendo possível realizar qualquer manobra para evitar a colisão frontal. No momento do acidente, havia intensa neblina no trecho, o que dificultava a visibilidade dos veículos na via. Com o impacto da batida, o motorista do GM Classic, um idoso de 70 anos, não resistiu aos ferimentos e faleceu no local. A perícia foi acionada e, após a realização dos trabalhos de praxe, liberou o local e o corpo da vítima para o IML. Uma equipe do Corpo de Bombeiros foi deslocada para o local para realizar os trabalhos e retirar o corpo que estava preso às ferragens. 8 horas 11 minutos, pausa na informação para falar de promoção. 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A vítima, um homem de 35 anos, natural de Capelinha, estava no local acompanhado de 3 amigos, realizando uma atividade de pesca, quando tentou atravessar até a outra margem e se afogou. Equipes do Corpo de Bombeiros iniciaram buscas na parte da tarde ainda da quarta-feira, porém não conseguiram localizar o corpo. Uma vítima, pouco tempo depois, né, tiveram que parar por causa do anoitecer. As buscas foram retomadas na manhã da quinta-feira, com o emprego de técnicas e equipamentos específicos para buscas subaquáticas. Após os trabalhos realizados pelas equipes, o corpo da vítima foi localizado e retirado da água. O corpo ficou aos cuidados dos órgãos competentes para as providências cabíveis. 8 horas 14 minutos, homem é preso, suspeito de assediar criança em Leandro Ferreira. Esse é um dos assuntos do próximo bloco do Jornal da Cidade. O intervalo tá chegando e a gente traz mais informações daqui a pouquinho. A sirene vai tocar novamente.
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Agora vamos às informações, olha só. Um homem de 36 anos foi preso em flagrante na noite da última quinta, suspeito de assediar uma criança de 10 anos no bairro Bela Vista, em Leandro Ferreira. Conforme apurado, a mãe da menina, de 26 anos, procurou a polícia militar e relatou que o indivíduo teria segurado as genitálias da criança, oferecido dinheiro, feito gestos de que ela o acompanhasse a um local mais afastado. Após diligências, o suspeito foi localizado nas proximidades de uma padaria central e foi preso. O homem tem 36 anos e possui passagens policiais por furto e corrupção de menores. Ele foi conduzido à delegacia. A Polícia Civil investiga o caso. 36 anos tentando assediar uma criança de 10 anos e já com passagem por corrupção de menores. É, tomara que fique um pouco mais tempo desta vez na delegacia. Melhor, na prisão. 8 horas 17 minutos. 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Um lutador de kickboxing teve uma lesão grave após um treino em uma academia de Divinópolis e ele segue internado no Complexo de Saúde São João de Deus sob os cuidados intensivos. O caso completou um mês nesta sexta-feira e a Polícia Civil está investigando essa ocorrência. Arthur Soares Nogueira tem 24 anos e deu entrada à UPA no dia 18 de agosto com ferimentos graves após esse treino de kickboxing em uma academia do bairro Interlagos. Ele recebeu os primeiros socorros de outros lutadores ainda no local. Com o agravamento dos sintomas, o atleta foi transferido para o Complexo São João de Deus. Já no hospital, Arthur foi diagnosticado com edema na região esquerda da cabeça e uma lesão cerebral. Diante do quadro, ele precisou passar por cirurgia. Conforme o registro policial, as duas unidades de saúde informaram que as lesões constatadas são compatíveis com pancada ou trauma. Os militares foram à academia no dia do ocorrido, mas não encontraram ninguém no local. De acordo com a Polícia Civil, o caso segue em investigação, caso bastante suspeito. 8 horas 20 minutos, olha a sirene. E olha, a Justiça recebeu denúncia do Ministério Público contra os pais de um menino de 2 anos que morreu após chegar ao Hospital João 23 em BH com um tiro na cabeça em abril deste ano. A decisão é da primeira vara civil criminal e da infância e da juventude da comarca de Itabirito, onde o caso foi encaminhado. A decisão significa que a acusação apresentada pelo Ministério Público foi aceita e o processo criminal seguirá em fase de defesa dos acusados. Os pais foram citados para apresentar respostas à acusação no prazo de 10 dias. A Polícia Civil já havia indiciado o casal por homicídio qualificado contra menores de 14 anos por omissão de quem devia e podia agir para evitar o resultado, tráfico de drogas e posse ou porte ilegal de arma de uso restrito. Vamos ao crime. O disparo que matou a criança ocorreu na casa da família, às margens da BR-040, entre Nova Lima e Itabirito. O menino chegou ao Hospital João 23 com perfuração na altura da testa. Inicialmente, os pais afirmaram que o disparo havia sido acidental e efetuado pela própria criança.
A versão, no entanto, não foi confirmada pela perícia. Após o episódio, o pai deixou a companheira e o filho com uma ambulância e fugiu. Diante da morte da criança e da omissão identificadas durante a investigação, a mãe foi conduzida à delegacia. Durante a investigação, a Polícia Civil encontrou na residência da família mais de 10 mil reais em dinheiro trocado, uma pistola semiautomática calibre 9mm, sem registro oficial, além de munições. Também foram apreendidas uma balança de precisão, uma máquina de contar cédulas e grande quantidade de materiais destinados ao fracionamento e à embalagem de entorpecentes. Segundo a investigação, o casal já responde por outro caso e é processado por tráfico de drogas. 8 horas 22 minutos, pausa no Jornal da Cidade. Daqui a pouquinho, informações sobre a Guarda Municipal, que teve uma reunião com vereadores e falaram sobre o quê? As multas. Dizem que a culpa é do olho vivo.

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4: Oito horas 23 minutos. Quem por aí já recebeu uma multa aqui em Pará de Minas por parar em local indevido ou fazer alguma ação indevida no trânsito? É um dos assuntos agora do Jornal da Cidade. Isso porque o comando da Guarda Municipal de Pará de Minas se reuniu nessa semana com os vereadores com o objetivo de apresentar e estreitar laços com o Poder Legislativo. O encontro aconteceu no plenarinho da Câmara e contou com a participação do comandante da Guarda, o Luiz Miguel Lopes, além de outros agentes, e 7 vereadores, entre eles o presidente da Casa Legislativa, Geraldinho Cuica. Foi a primeira reunião entre a corporação e a Câmara desde que o novo comando tomou posse em julho. O comandante Miguel fez uma avaliação positiva dessa conversa.
5: A reunião foi produtiva. A intenção da reunião, junto com os vereadores, foi apresentar o portfólio da Guarda, como funciona a Guarda, e para eles poderem utilizar a ferramenta Guarda Civil Municipal dentro do município. As demandas repassadas pela população para eles, e como funciona o patrulhamento, como funcionam as guarnições, para apresentar para eles como está sendo feito dentro do município o trabalho da Guarda Civil Municipal.
4: Durante o encontro, os vereadores tiveram a oportunidade de apresentar demandas que têm recebido da população. A principal delas foi com reclamação sobre a quantidade de multas de trânsito que estão sendo aplicadas aqui em Pará de Minas. O presidente da Câmara, o Geraldinho, detalhou uma queixa que recebeu na última semana. Ele disse que foi procurado por um motorista que utiliza uma vaga de carga e descarga na rua Benedito Valadares. Somente nesse ano, segundo a informação do presidente, o motorista recebeu 4 multas por não obedecer ao horário estabelecido para a descarga.
6: O que acontece? O horário de carga e descarga aqui é até as 10 horas. A maioria das lojas abre 9 horas da manhã. Aí não dá tempo de descarregar até 10 horas. Quando era, não tinha olho vivo, o que a guarda passava e falava assim, já terminou o horário de carga e descarga. Aí era um bom senso, esperava o tiquinho e não fazia a multa. Aí ele falou que olhou lá, tinha 4 multas só desse ano. Ele falou, igual mesmo eu perco a minha carteira por causa de 10 minutos, 5 minutos na carga e descarga.
4: O comandante Miguel respondeu aos questionamentos e afirmou que a guarda tem atuado com foco na orientação e que a maior parte das multas é aplicada pelo sistema de vídeo monitoramento popular Olho Vivo.
5: A Guarda Civil Municipal, ela trabalha com um orientativo, sempre. A gente trabalha dessa forma. Se a gente vê a infração, claramente, se for necessário, iremos aplicar a autuação. Mas a gente sempre busca orientar. Mas nós temos outra ferramenta muito importante dentro do município, que é o vídeo monitoramento, que existe a autuação via vídeo monitoramento. E nesse vídeo monitoramento existe a imagem da infração. Caso alguém queira ou tenha alguma dúvida sobre a infração, ele pode recorrer e ter acesso a essas infrações caso ele tenha uma dúvida.
4: Além das multas, outros assuntos debatidos durante o encontro entre a Guarda e os vereadores foram as recentes saídas dos agentes da Guarda, o baixo salário e o armamento da corporação. 8 horas 27 minutos. Muita gente questiona a questão do olho vivo. De fato, ele tem os seus benefícios e ele tem também o lado de que o monitoramento acaba ficando um pouco mais distante e não há essa, como o Geraldinho disse, boa vontade ou aquele papo ali para tentar ter um entendimento do que está acontecendo. E são assuntos que a gente sempre traz aqui no Jornal da Cidade, principalmente durante a semana, no Noticiário Policial, que é comandado pelo Igor Araújo. O Igor, é uma informação que a gente sempre traz, desse número das multas, a questão do olho vivo, mas às vezes o bom senso também, a depender da situação, pode ajudar ali o trabalhador, né? Bom dia a você.
7: Bom dia, Hugo Lacerda. Realmente, aí fica aquele questionamento, né? Mas a maioria das multas quem faz é o olho vivo. Automaticamente, tem alguém que opera?
4: Por meio de um profissional.
7: Exatamente.
4: É isso, eu acho que o bom senso em alguns momentos ele é importante, claro, não deixando passar do limite. Às vezes os agentes que estão na rua também passarem no ponto ali que o olho vivo detectou que está havendo uma infração, sendo que está vendo que o trabalhador está descarregando o caminhão, e ali ter essa conversa, olha, mais 10, 15 minutinhos, você termina, termina, então a gente segue aqui a rota normalmente. Todo mundo trabalhando é importante para o desenvolvimento econômico de Pará de Minas. Ô Igor, noticiário policial hoje movimentado, hein, meu amigo? Sabadão, infelizmente, de muitos acidentes nas rodovias, né?
7: Infelizmente, muitos acidentes, e nós chamamos a atenção de você, amigo motorista, para ficar sempre atento, né, para respeitar aí as sinalizações de trânsito.
4: E um destaque importante, nós vamos falar daqui a pouquinho, mas já aproveitando essa deixa sua, hoje o trânsito em torno de Pará de Minas mais intenso. Ontem começou o Moto Rock, muitos motoclubes, muitos motociclistas vindo a Pará de Minas. Acredito que um grande número chega hoje, né? Apesar do evento ter começado ontem, a grande maioria chega hoje e agora nesse período da manhã e início da tarde. Então é importante ter um pouquinho mais de atenção nas rodovias e também nas principais vias da cidade.
7: Exatamente, nós vamos ter aí visitantes das cidades vizinhas, Bom Despacho, Pompéu, Contagem, Mateus Leme, Nova Serrana, Divinópolis, então muita atenção no trânsito.
4: Vamos nessa então, 8 horas 29 minutos, em intervalo a gente quer trazer só notícias boas sobre o evento e nada de acidente nas rodovias, hein? Ó, daqui a pouquinho vacinação antirrábica ocorre hoje na zona rural de Pará de Minas.
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4: Sempre muito bem informado. No bloco anterior, o Igor Araújo trouxe informações de muitos motociclistas vindos de cidades da região, claro que alguns acompanhados de carros, e olha só para quem vai voltar amanhã. Claro que as motos têm uma isenção, mas olha quem vai vir de carro, hein? Atenção, motoristas que trafegam pela BR-262 em Minas Gerais, as tarifas do pedágio da BR terão novos valores a partir de meia-noite deste domingo, ou melhor, da hora zero de domingo, de sábado para domingo, nas 6 praças administradas pela concessionária Way 262. O reajuste consiste

0: Por exemplo, os automóveis que pagavam R$ 10,30 vão pagar agora R$ 11,70 de diferença. Para veículos comerciais, como caminhões, a cobrança varia conforme o número de eixos. 8h32, vamos falar do cuidado com os nossos pets. A raiva é uma doença grave que evolui rápido e quase sempre é fatal quando o surgimento dos sintomas aparecem. A transmissão ocorre principalmente pelo contato com a saliva de animais infectados, por meio de mordidas, arranhões ou lambidas em feridas. Por isso, a prevenção é fundamental. Em Pará de Minas, a campanha de vacinação antirrábica começou pela zona rural e foi encerrada na última sexta agora com ótimos resultados, né? Ao todo, quase 3.700 animais foram imunizados, mais de 1.000 do que no ano passado. Agora a mobilização foi para a zona rural e será realizada hoje, dia 19, e também no próximo sábado, dia 26, de 8 horas da manhã até as 16 horas nas UBSs que possuem câmara fria em funcionamento, com exceção da unidade do bairro São Paulo. Nesse caso, os moradores podem ir ao bairro Padre Libério, Seringueiras e Walter Martins. Segundo o veterinário Oscar Leitão, referência técnica do Centro de Controle de Zoonoses, manter os animais imunizados é uma medida essencial, não apenas para protegê-los, mas também para preservar a saúde de toda a comunidade.
1: Eu queria reforçar, né, que a vacinação, mesmo na cidade, é de extrema importância. A raiva não é uma doença erradicada. A gente teve 4 casos de cães com raiva no Brasil no mês passado. E essa vacina protege não só a saúde dos cães, dos gatos, mas também a nossa própria, que impede, né, ou dificulta que esse vírus chegue ao nosso convívio, né, impedindo aí que nós também adoecemos, não só os animais. É uma doença 100% letal, tanto nos animais quanto no ser humano, então é de extrema importância vacinar.
0: É isso então, olha, falando um pouquinho mais sobre a vacinação e uma correção, eu tinha falado zona rural... Zona urbana, não à toa, vão ser os bairros que têm as UBSs com câmara fria. E olha, a imunização é gratuita e pode receber a vacinação cães e gatos a partir de 3 meses de idade, inclusive fêmeas, gestantes ou lactantes. A orientação, portanto, é que os tutores aproveitem a data para a campanha e mantenham a imunização dos animais sempre em dia. Afinal, quando se trata de uma doença com letalidade tão alta, a prevenção segue sendo a principal proteção.
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0: 8 horas 35 minutos, vamos conferir as manchetes dos principais jornais em circulação pelo nosso país. Jornal O Globo, lançado em maio, programa Desenrola, já tem 30% de inadimplência. Folha de São Paulo, ex-vereador de São Paulo, Miguel Leite, é preso em ação contra o PCC. Estado de São Paulo, Estados Unidos envia drones para novas ações antidrogas na América do Sul. Estado de Minas, ataques, farpas e propostas nos debates em Minas Gerais. E Jornal O Tempo, Polícia Federal investiga fraudes em contratos da educação em Minas.

Minas. O hino de Pará de Minas agora faz parte da nossa edição de sábado do Jornal da Cidade, isso porque amanhã celebraremos 167 anos da nossa Pará de Minas. E olha, Pará de Minas completa então 167 anos de emancipação político-administrativa. Ao longo de mais de um século e meio, a cidade passou por profundas transformações, com o crescimento da população, a abertura de novas ruas e a expansão dos bairros. Para quem percorre algumas áreas de Pará de Minas, é comum encontrar casas semelhantes. Isso porque algumas contam com um modelo e formatos iguais, com janelas e portas de ruas, que muitas vezes são compostas por calçamento. Bairros como da Várzea, Nossa Senhora das Graças, Nossa Senhora de Fátima, Nossa Senhora de Lourdes, Vila Raquel, Coração de Jesus, além também de áreas localizadas no meio rural, como por exemplo Guardas, são locais considerados como os primeiros povoamentos da cidade. O Museu de Pará de Minas foi a primeira moradia aqui do município. Em

0: Em 1780, Manuel Batista morou na casa que era tida como ponto para viajantes, local que com o tempo começou a se expandir, vindo a contar com a primeira igreja na Praça Padre José Pereira Coelho. Logo formaram-se as primeiras ruas na região conhecida como Centro. Alaércio Delfino, historiador paraminense, contextualiza a expansão populacional da nossa cidade.
1: Dali começam a surgir os bairros da cidade, né? Aí surge o bairro que hoje é a Nossa das Graças, que chamava Porteiro do Campo, né? A rua Coronel Domingos já existia ali, passou a existir ali, né? O bairro começa a crescer naquele ambiente e o antigo cemitério ficava ali também.

0: hoje que dá o bairro do Segredo, do Alto e do Sítio, porque o Alto é aqui na rua Fernando Otávio, começa a ficar alto, eles falavam bairro do Alto, né? Então é a área hoje onde que é o bairro Nossa Senhora de Fátima e Nossa Senhora de Lourdes, que é essa área.
1: É isso, com o crescimento atrelado às atividades agroindustriais, mais de 100 anos depois, foram poucas as ruas que mantiveram os nomes de séculos passados em Pará de Minas, como pontua o historiador.
2: Mudou muita coisa, né, gente? Que não tinha quase nada, né, Gerardo? Aqui era chão ainda. Não tinha nem rede de esgoto, não tinha na época.
1: Ó, essa fala são de alguns moradores de antigamente. Vamos escutar primeiro o Alaércio falando sobre os nomes das ruas do século passado.
0: Vai surgindo essas ruas, esses bairros, vai crescendo. Uma coisa interessante é que somente três ruas mantiveram os nomes originais, porque as ruas vão mudando de nome, né? A rua aqui de frente ao museu chamava Rua dos Porcos, porque lá na fazenda antiga é onde ficava a pocilga. Então depois ficou conhecida como Rua dos Porcos. Pergunta aos moradores antigos da rua, eles ainda conhecem como Rua dos Porcos, mas não leva esse nome. Mas originalmente, apenas três ruas mantiveram os nomes dos originais, que é a Rua do Cruzeiro, desde quando ela surgiu, chamava Rua do Cruzeiro, a Rua São José, que fica aqui, né, no centro, que é onde tinha a estação ferroviária, da estação ia para a igreja principal. E a Praça da Independência também mantém o mesmo nome.
1: E o povo de Pará de Minas gosta também de contar essa história, né? Até por isso, o Fernando Antônio e o Geraldo Magela já entraram um pouquinho no nosso jornal. Mas olha, décadas de história para quem acompanhou parte desse crescimento de emancipação daqui de Pará de Minas, como é o caso dessa dupla. O Fernando Antônio e o Geraldo Magela são amigos de longa data e cresceram juntos no bairro mais antigo de Pará de Minas. Sabe qual é? Nossa Senhora das Graças.
2: Mudou muita coisa, né, gente? Que não tinha quase nada, né, Gerardo? Aqui era chão ainda. Não tinha nem rede de esgoto, não tinha na época. Nem rede de esgoto. Aí foi melhorando, foi chegando gente, comprando. Alguns vendeu a casa deles aqui, mudou, né? Os aí comprou, chegou mais gente nova para aqui, foi abrindo loja, mercearia, açougue, foi abrindo tudo beleza.
3: Você mora aqui há quantos anos?
4: Ah, eu tô com 73, eu vim até 70 anos.
3: E aqui, o que você mais reparou que mudou nessas últimas décadas aqui no bairro?
4: Olha, mudou muita coisa.
3: Quando você mudou pra cá, tinha tanta casa assim?
4: Não, nem calçamento não tinha, né? Era tudo terra batida, depois que veio o calçamento. A Capitão João Cruz, ela não ia nem até no Top Shop, ela acabava ali perto ali do... ali embaixo, ali, pouco ali embaixo ali, né? Era o buracão, era puro, era tudo mato. Olha, não, já bairro centro, né?
3: Tudo assim, hoje, cara.
4: Né?
1: Como é legal relembrar histórias da nossa cidade, pessoas que marcaram a nossa cidade, marcaram e marcam sempre a nossa cidade. É sempre muito bom falar de Pará de Minas. Amanhã a Rádio Espacial FM, inclusive, está preparando um vídeo contando um pouquinho da história de Pará de Minas com o desenvolvimento dela para celebrar esse aniversário de 167 anos. Olha, o Museu de Pará de Minas possui um acervo histórico para quem deseja conhecer mais sobre a formação dos primeiros habitantes da cidade. Documentos e livros relatam um passado de muita glória e um futuro de homens ilustres que Pará de Minas deu ao Brasil. Tá aí amanhã, então, 167 anos da nossa cidade rainha.

0: E para continuar falando de Pará de Minas, no próximo bloco tem Taça Sicoob Pará de Minas, que vai movimentar a quinta rodada no nosso noticiário esportivo. Vamos para o intervalo? Hoje tem Atlético em campo, amanhã tem Cruzeiro, tem muita coisa para a gente falar ainda no Jornal da Cidade.
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5: Vamos falar de Taça Sicoob Pará de Minas 2026, quinta rodada. O grupo A tem o Grêmio com 10 pontos já classificado e líder. A LR Construções com 7 pontos enfrenta o Cruzeiro do Sul. Para assumir a liderança, o LR precisa vencer por 8 gols ou mais. Tá facinho, tá tranquilo, hein? O Atlético de Antunes tem 3 pontos e precisa vencer o Avaí para tentar avançar pelo índice técnico. O Cruzeiro do Sul, 3 pontos, precisa vencer o LR Construções e torcer contra o Atlético de Antunes para poder avançar. O Avaí é o lanterna do grupo e não tem mais chances no grupo A da Taça Sicoob daqui de Pará de Minas. Olha só, falando do grupo B, o Charuri tem 6 pontos, é o líder, o Boca tem 3 pontos, uma vitória sobre o Carrossel garante a classificação, pode terminar até líder, se vencer por goleada e o Charuri perder. O Carrossel tem 1 ponto, precisa vencer o Boca e torcer contra o Vila Nova. O Carrossel terá desfalques importantes nessa rodada, Fernando, Francisco da Silva e Yuri Silva estão suspensos. Já o Vila tem 1 ponto, joga no domingo após conhecer o resultado de Boca e Carrossel para entender como vai ser então esse grupo. Já no grupo C, o Paraense 6 pontos lidera e a situação é confortável, porque o Igaratinga tem 3, o Rio Branco tem 3. Igaratinga e Rio Branco precisam vencer para buscar a segunda vaga direta. O perdedor ainda poderá ter chance de se classificar pelo índice técnico. WS Construções ainda entra na disputa deste grupo. Essa é a situação de momento da Taça Sicoob daqui de Pará de Minas, com jogos nesse sábado e neste domingão acontecendo em vários pontos aqui da nossa cidade. E claro, a gente traz os resultados para vocês durante a próxima semana. Vamos falar, claro, mais da Taça Sicoob e falar também a respeito dos outros confrontos. Só para reforçar, então, no grupo C tem WS Construções e Paraense. Neste sábado, 3:30, estádio Donizete da Silva Santos. No grupo C também, Garatinga e Rio Branco, às 10 horas da manhã de domingo, no estádio municipal Domingão. Já no grupo A tem Cruzeiro do Sul e LR Construções, 10 horas da manhã, também de domingo, no estádio Edson Eustáquio Moreira. No grupo B, no domingão, tem Charuri e Vila Nova, 3:30, estádio José Porfírio de Oliveira. No grupo A, Atlético e Avaí, no domingo também, 3:30, estádio Dona Rosgelina. Além disso, o grupo B tem o Carrossel e o Boca, sabadão, hoje, 3:30 da tarde, estádio Ovídio de Abreu. 8 horas 47 minutos, quem joga amanhã lá em Salvador, terra boa, é o Cruzeirão, que não pode ficar na famosa preguiça dos baianos. Diante do Vitória, adversário dessa 28ª rodada do Brasileirão, o Cruzeiro pode voltar ao grupo dos 5 primeiros colocados que garante uma vaga direta na Libertadores 2027. Mas para isso acontecer, o time precisa pelo menos vencer em Salvador. O Clube Celeste é o sexto colocado, 42 pontos, se bater o Leão da Barra vai a 45. A mesma quantidade de pontos do Fluminense, que visita o Corinthians em São Paulo no mesmo horário. Ambas as partidas estão marcadas para domingo, 4 horas da tarde. Com isso, a Raposa precisa vencer o Vitória em Salvador. E aí, caso o Tricolor das Laranjeiras perca, os dois times ficam com a mesma quantidade em pontos. No entanto,

Nos últimos dias, torcedores espalharam faixas por BH criticando a postura de membros do clube. Entre os cobrados estão os jogadores, o técnico Arthur Jorge, o executivo de futebol Bruno Spindel e o presidente e dono do clube, Pedro Lourenço. Bora pro outro lado da lagoa, falar de Atlético. O Atlético encara a Chape neste sábado, 4 da tarde, Arena MRV, e Eduardo Domingues deve manter o time titular, que praticamente entrou em campo contra o Santos. Falo praticamente porque Reinier já é desfalque. Domingues não deve poupar nenhum jogador por causa da data FIFA. Ele terá mais dias livres para treinamentos e atividades na cidade do Galo. Os atletas convocados pelo Atlético para suas seleções foram Kevin Castanho, na Colômbia, Alan Franco, Minda e Preciado, no Equador, Vitão e Pacini para o Brasil Sub-20. O meio-campista Maicon pode ser até poupado nesse jogo por causa da sequência de jogos, voltou de lesão para evitar desgaste. Com isso, Franco e Castanho devem compor o meio de campo. No ataque, Domingues pode optar ou por Cacierra ou por Borbas para ficar na vaga que vai ser deixada por Reinier para se recuperar de lesão. Outra dúvida na zaga, Lianco, Vitor Hugo ou Vitão. Léo Duarte deve ser opção no banco de reservas. O Atlético tem 5 pendurados: Alan Franco, Tomás Pérez, Cuejo, Cissé e Lianco. É o Atlético que enfrenta a Chapecoense, então, depois de uma classificação na Copa Sul-Americana em cima do Santos. O jogo na Sul-Americana vai ser no meio do mês de outubro. Nós teremos uma grande data FIFA, então dá tempo de recuperar alguns atletas. E aí a questão dos cartões, né? Lianco e Alan Franco principalmente, Cuejo também, que são ali 3 titulares ou que entram sempre nas partidas. Lembrando que o Galo tem um jogo contra o Bragantino no dia 3 e o Alan Franco já estaria fora, então provavelmente ele deve ali forçar um cartão amarelo para cumprir a suspensão nesse dia 13 e voltar da seleção, já que ele estará, né, com a seleção nessa data FIFA, voltar da seleção já isento de qualquer penalidade com cartão amarelo. 8 horas 52 minutos, é dia de rodada completa no Brasileirão e a gente traz os resultados para vocês no início da semana. Porque agora eu vou para o intervalo, daqui a pouquinho tem previsão do tempo aqui no Jornal da Cidade.

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6: 8 horas e 54 minutos. O dia hoje está bom, sabe?

0: Pra quê? Pra andar de moto, Rodrigo Reis. Bom dia, meu amigo. Vai andar de moto hoje no Motorrock?
1: Salve, salve. Hugo Lacerda, Igor Araújo. Que prazer mais uma vez estar aqui no Jornal da Cidade.
0: Quantos anos de rádio você tem, Rodrigo?
1: Nossa. Ao todo?
0: Rodrigo. Nem lembra.
1: Ao todo.
0: E não coloca o celular silencioso. É dureza, isso.
1: Rapaz, fala não, coisa viu? Com você. Não, na verdade, eu fui só fechar a tela aqui. Uhum. Ai, rapaz, mas andar de moto, não.
0: Mas aqui, ó, hoje, sábado, a previsão é de tempo estável. Não há previsão de chuva, clima agradável. Os ventos vão estar um pouquinho fortes aí, com rajadas podendo chegar aos 30 quilômetros. Em Pará de Minas, olha só, Rodrigo, mínima de 16, máxima 26. Em Maravilhas, 17 a mínima, 28 a máxima, a mesma em Nova Serrana, variando entre 17 e 28 graus. Já para os motociclistas que vão vir de Belo Horizonte, o clima está mais ameno ainda. 18 de mínima, 25 de máxima, é dia de pôr aquela luva de caveira e ir pro motorhome.
1: Ultra em doido, hein? Aí sim, hein? Aí sim, hein? Então quer dizer que não há previsão de chuvas pro final de semana.
0: Não há previsão de chuva no final de semana.
1: É boa.
0: E o Igão vai estar lá no motorhome, você tá sabendo, né?
1: Ah, com certeza, faz não.
2: Firmes e fortes.
1: Coletado.
0: Ele já recebeu o aviso do Faria aqui essa semana, né?
1: É.
0: Nada de dar grau lá.
1: É. Que isso, ah, pois é.
2: É proibido dar grau.
1: Entendeu? Tá certo.
0: Pra quem não sabe a trajetória do Igor como presidente, diretor, fundador, membro idealizador de motoclube, hein?
1: Uhum.
0: Quem vê nem imagina, hein?
2: É. Me ajuda, gente. Vocês estão me ajudando demais, viu?
1: É. Divulgando pra você.
2: Pois muito bem. Vocês Jesuítas. Vão comparecer? Vocês vão comparecer?
0: Eu vou lá hoje, não. Eu acho muito
2: que
0: bacana.
2: Maravilha. Maravilha.
0: Eu acho muito bacana. Agora, falando brincadeiras à parte aqui, eu acho que o Faria é um cara que merece todo o respeito por sempre estar realizando o evento, e fazer evento hoje tá fácil não, viu, meu amigo? E realizando o Motorrock, que é algo muito tradicional, quase 40 anos em Pará de Minas, igual ele já falou que já fez no Parque de Exposições, já fez ali na Torquato, já fez em alguns bares, já fez em alguns outros estabelecimentos, para manter a cultura dos motoclubes, das motos vivas aqui em Pará de Minas, e eu acho que tem que valorizar. Eu vou lá hoje dar um pulinho.
1: Com certeza. Inclusive, às vezes as pessoas pensam, acho que vocês concordam comigo, os ouvintes também, quem curte, quem gosta, às vezes não é nem questão de retorno financeiro, fazer uma festa, poder ter dinheiro, não é isso. É pela paixão mesmo do evento, né? Que já é tradicional na
0: cidade. E manter vivo, né, Rodrigo? Isso tudo faz parte do processo cultural, né? Uhum. É a cultura da cidade. Exatamente. É um evento tradicional. Numa Pará de Minas que tem tido poucos eventos.
1: É verdade.
0: E aí você mantém um evento tradicional desse, é legal. Igual o Igor falou aqui durante o jornal, tá vindo gente de Birité, de Bom Despacho, Nova de Cláudio, Serrana.
2: Cláudio, Belo Horizonte, Contagem, Divinópolis, São Gonçalo do Pará,
0: então,
2: Nova Serrana.
0: Tem um pessoal que faz o camp, né? Tem um pessoal que faz um camp, mas tem um pessoal que vem e aí às vezes quer ficar num hotel. Então movimenta, vai almoçar amanhã nos restaurantes da cidade, vai almoçar hoje nos restaurantes da cidade. Enfim, às vezes falta algum acessório. Tem lá o pessoal que tá vendendo, comercializando também. Então isso é muito importante para movimentar a nossa Pará de Minas. Ô Igão, o que vai ter de show lá hoje? Passa pra gente, está abrindo a agenda. Eu sei que tem um Dalvan lá hoje que vai fazer sucesso à noite. Amanhã eu sei que tem o Jonathan, mas tem mais coisa por lá.
2: Disse tudo. Teremos também a Bel Black.
0: Aí,
2: canta demais, um flashback espetacular. São vários shows, né? Então todos estão convidados a participar hoje do Motorrock aqui

0: diretor de um grande evento, né, aqui na cidade. Já é tradicional também, sabe disso, mas quando os eventos são feitos de qualidade, né, realmente não tem erro. Realmente a festa acontece.
1: É o carinho. Quando você faz com carinho, as coisas acontecem, né? Quando você cria uma experiência... A gente fala muito no Tipanas Blues, que é o evento principal que eu faço, que nós não temos público, nós temos convidados. A partir do momento que você trata bem as pessoas, a gente faz com que as coisas possam acontecer mais vezes. Eu acho que o Motor Rock tem muito isso, o Tipanas Blues tem muito isso e outros eventos tradicionais. Igor Araújo.
2: Só frisando que a entrada lá no Motor Rock
1: é gratuita,
2: gente. É 0800 e aquelas pessoas que puderem levar 1 quilo de alimento não perecível vai estar ajudando bastante muitas famílias aqui na cidade de Pará de Minas.
1: É isso. Então acho que falamos da previsão do tempo, que era o nosso objetivo. Vai estar bom para você ir de moto para o parque de exposições. Vai estar bom para você poder curtir o final de semana. Para quem for trabalhar também com um pouco mais de tranquilidade, principalmente quem depende do transporte público em dia de chuva, a gente sabe que é um auê danado. E se o clima tá bom, meu amigo Igor? Ah, aí você sabe que o super sucesso fica aquele...
0: A chapa agora vai esquentar.
2: Agora virou. Agora tem esse negócio no programa. Mia.
0: É só pedir, ué.
2: Já viu isso?
0: Pede. Mia. Pede que eu mia pra você.
2: Daqui uns tempos vai estar latino.
0: Ei.
1: Que esses dias eu entrei aqui no estúdio. Aí eu tava com fone, o áudio do estúdio, quem não sabe, tem as caixas de som que ficam um pouco mais altas. Ou a gente opta só pelo fone de ouvido.
0: Vou mirar pra vocês.
1: Quem assiste a gente pela live vê que a gente sempre tá de fone de ouvido. Sim. Aí eu abri a porta do estúdio, fui falar um negócio com ele, tava aqui assim, miau. Eu tô assim,
0: Eu sei que você quer mil pra você, né?
2: Você
0: me pediu ontem.
2: Não, seus ouvintes gostam dessa miada.
0: Você me pediu ontem com carinho.
2: Gato piada, hein?
0: Me ajuda aí, rapaz.
2: Seus ouvintes gostam, eu tô fora. Rapaz, tô fora.
0: Você me pediu ontem.
2: Vai miar pra lá.
0: Você me pediu ontem aqui no ar e no estúdio ali atrás.
2: Sai fora,
1: eu tenho medo. Vai miar pra lá. Eu tenho medo do seguinte: se você tá miando sobre sucesso, imagina quando ele tiver que fazer algum barulho lá no sertanejo. Você é um boi.
2: Não vou poder, não. Lá não, eu não faço esse
1: som. Não é rural.
2: Mas lá eu não faço esse som, não. Esse negócio de miar aí.
0: Você só pede pra miar pra você, né?
2: Vai latir depois? Que é?
0: Não, late não.
1: Não, latir já deixa pro Viana. Viana no policial.
0: Eu não sou cachorro.
2: Não faça isso.
1: Eu tô escutando a gente que tá mandando mensagem aqui agora. Daqui a pouco ele vai mandar. Vocês vão lá, tira. Vambora?
0: Bora.
1: Miau. 9h05. Ei, 9h01, meu negócio aqui. Você se vira e fala menos agora no Super Sucesso pra cumprir o horário, viu? 9h01, tá aí no oferecimento de SAMI, materiais hidráulicos e de construção e Farmácia Cruzeiro, a sua rede de vantagens. O nosso Jornal da Cidade especial desse sabadão.

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0: 9:08. Bom dia, bom dia, bom dia, bom dia, bom dia. Com alegria pra você que tá ligado com a gente aqui na programação Espacial FM 105,5. E a partir de agora tá começando o nosso encontro, tá começando o Super Sucesso. E até o meio-dia, Rodrigo Reis na sua companhia com muita alegria, compartilhando com você muita... muito sucesso, né? Muita descontração, muita energia positiva e contando com você sempre. Enviando pra cá sua mensagem em texto, sua mensagem em áudio nessa manhã gostosa de sabadão. Hoje é dia 19/9/2026. Estamos prontos e preparados para mais uma manhã de muita alegria no seu rádio. E claro, hoje é dia de você soltar a voz aqui na nossa programação, de você cantar com a gente aqui, né? E aí, já preparou a música durante a semana para poder cantar aqui hoje? No nosso karaokê espacial? Eu quero saber, hein? Eu quero saber se você vai cantar pra mim hoje aqui, beleza? Um abraço aí pra você que tá ligado com a gente, viu? Então é o seguinte aqui, ó. Prepare um refrãozinho aí, né? Pra você cantar pra gente. E a Clara Rosinha já tá por aqui e ela vai dar as notas aqui hoje. Pra você que cantar bem, pra você que cantar mal, pra você que não cantar. Eu quero que você participe com a gente. Bom dia, Rosinha.
1: Bom dia, Rodrigo. Bom dia a todos.
0: Então vamos mexer o doce até logo mais ao meio-dia com muita alegria. E é claro, também tem pra você aqui hoje o que bombou nas redes nos últimos dias, o que está bombando nas redes também, né? Nas últimas horas, tem o quadro dos aniversariantes do dia. Você parabenizando quem hoje, soprando velhinhas. Então é o seguinte, com a pé tempo, não manda pra cá já o nome do aniversariante, de quem está mandando a mensagem, o bairro também, né? Ou cidade, e deixa o resto por nossa conta. Tá certo? 9:09. Bora lá começar o nosso encontro. Tá no ar pra você o nosso super sucesso na programação espacial.
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0: Então bora começar com o Maroon 5 aqui na nossa programação. Com Cristina Aguilera.

0: Gustavo Lima, espetinho para você aqui na nossa programação. E ainda teve também para você Bruno Barreto, Farra Pink Foguete e Israel Rodolfo, Toplay, Maroon 5, a primeirinha de hoje aqui na programação, Move Like Jagger, com Cristina Aguilera. 9 horas e 22 minutos. Eu quero você participando com a gente aqui na nossa programação e vendo para cá sua mensagem, mensagem texto, mensagem áudio, 9974-0105. Eu quero que você mande áudio, tá? Quero que você mande áudio, quero que você participe com a gente, quero que você mande seu alô, dê o seu recado aqui na nossa programação. E aí, vai cantar a sua música preferida aqui na nossa programação? Então é o seguinte, é um trechinho só, tá, gente? Não vai cantar uma música inteira, não. É só um pedacinho de uma música, né? Pra todo mundo participar com a gente aqui na nossa programação, tá bom? Eu quero que você participe aqui, ó. Quero saber se você vai cantar com a gente. Eu quero saber que você vai cantar com a gente aqui.
1: Canta aí.
0: Canta aí, vai. Canta pra nós aqui, hein? Canta um pedacinho de uma música que você gosta aqui na nossa programação. Daqui a pouco eu tô de volta, hein? Com muito mais pra você. E também os primeiros alôs e abraços e participações aqui no nosso Super Sucesso. Pera aí.
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0: 9h23.
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3: E em Prades, Minas, marcando para você então nesse momento, 22 graus, umidade 63%, céu aberto, ensolarado, calorão. Máxima hoje podendo chegar aos 28 graus.
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3: 9:28.
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1: 9h31.
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0: Pararara, 9 horas e 32 minutos, já de volta para você aqui na programação especial. E claro, você interagindo, você participando com a gente, enviando para cá sua mensagem 99740105 nessa manhã gostosa de sabadão. E é o seguinte, amanhã tem um aniversariante muito especial, né? É verdade, amanhã para de menos comemorando aí, ó. Mais uma primavera, 167 anos, é isso mesmo? Ah, mas que coisa boa! Muito bem, parabéns para Adminas, 167 anos, que coisa boa, que bom e que privilégio fazer parte dessa história, né? Ah, parabéns para Adminas, amanhã, dia 20 de setembro. Gente, agora é o seguinte, 9 horas e 33 minutos e você participando com a gente, Roberto Fúria, tá mandando para cá sua mensagem, seu bom dia para você, muito obrigado pela companhia. A Conceição também tá ligadinha com a gente, Conceição, bom dia, com alegria.
1: Oi, Rodrigo. Oi. Reis. Bom dia, Rodrigo.
0: Bom dia,
1: Reis.
0: Com alegria, tudo bem?
1: Bom dia, com alegria.
0: Bom dia, com alegria,
1: vamos
0: Maria Conceição,
1: doce,
0: vamos,
1: Rodrigo Reis.
0: Tá na hora.
1: É a Conceição aqui da Vila Ferreira.
0: Um abraço para você.
1: Um beijo no seu coração.
0: Outro para você.
1: E o sucesso é aqui onde você estiver.
0: Obrigado, Maria Conceição Duarte, na Vila Ferreira, ligadinha. A Girlane também tá ligadinha com a gente. Bom dia, Girlane.
2: Bom dia, Reis.
0: Tudo?
2: Bom dia, mandou um alô para as meninas super poderosas.
0: As meninas super poderosas, bom dia, com alegria.
2: Pica-pau.
0: Pica-pau também.
2: E dá um miado aí para nós.
0: Miau.
2: Miau. Miau. Manda a Rosinha dar um miadinho aí.
0: Ah, a Rosinha não mia não, beleza, que é só eu que mia. Um abraço para você, Girlane. Muito obrigado pela companhia, obrigado pela audiência.
3: Ô, peleja.
0: Ô, peleja, Girlane. Um abraço aí para Adriana também, tá ligadinha com a gente no São Cristóvão. Bom dia, Adriana. O Zé Antônio Cortella também tá ligadinho com a gente aqui na nossa programação. Aí manda aqui uma mensagem. Vamos ver, será que alguém sabe? Ah, boa. Gostei da ideia aqui, viu, Zé Antônio? Fala aí.
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0: Será que alguém sabe cantar o hino de Pará de Minas? Inclusive passou hoje, né, um pedacinho, um trecho, né, no Jornal da Cidade. Né, na edição especial de hoje passou um trecho aí do hino de Pará de Minas. Será que a pessoa sabe cantar o hino de Pará de Minas? Quem souber cantar o hino de Pará de Minas, manda para cá a mensagem. Canta um pedacinho, um trecho, né? Cante um trecho pra gente. Ah, esse aqui merece até um, né, um playbackzinho, não merece não? Com certeza, né? Aí sim, hein? Ai, ai, 9 horas e 35 minutos. O Marcelo tem Betinho também, tá ligado com a gente,
5: bom,
0: hein, Marcelo?
5: Bom dia, bom dia, com alegria.
0: Bom dia, com alegria.
5: Beleza.
0: Vamos mexer o doce.
5: Sabadão,
0: meu filho.
5: Amanhã é domingão, é. Beleza.
0: Amanhã é domingão.
5: Amanhã nós estamos
0: de folga.
5: Um porrozinho, curtindo.
0: Ah, coisa boa, hein?
5: Beleza.
0: Oi, beleza.
5: Como é que o tempo tá aí, peleja? Aqui tá, calor,
0: calorão,
5: tá
0: calorão,
5: peleja.
0: Calorão, calorão.
5: Mais ou menos, né? Manda um alô pra Rosilene, Noquinha, Lívia, meu garoto, Santa Cecília Esmeraldas. E
0: muito
5: pra
0: bem.
5: Todos os ouvintes de Pará de Minas.
0: Valeu, Marcelão.
5: Estamos ligados na melhor rádio de Pará de Minas.
0: Valeu, Marcelo. Um abraço pra você. Muito obrigado pela

0: Tira o pé, tira o pé, tira o pé.
1: Bom dia, rei. Sabadão, bebê.
0: Bom dia, sabadão, Cleonice. Aí, Rosinha, começou a cantarola aqui na nossa programação. Começou a cantarola aqui na nossa programação. Hã? E a Cleonice tá rouca, né? Você percebeu que ela tá rouca, né? É, e aí?
2: Vixe, nota zero.
0: Não me faz isso não, menina. Nota, ô, Cleonice. Não, tá rouca, mas só tá, cantou bem. Não, ela cantou bem. Não, cantou bem, vai. Tá.
2: Nota 5.
0: Muito bem, nota 5 então. Tá bom, Cleonice. Nota 5 porque você tá rouca, tá? Na casa pegou pesado, começou a pegar pesado, né? É, beleza. Deixa eu mandar o Jailton hoje tá fazendo aniversário, Jailton. Parabéns então pra você, tudo de bom. Vamos colocar você aqui no quadro dos aniversariantes a partir das 11 da manhã. E vou parabenizar você com a mensagem muito bacana, tá? Depois você me conta que o seu bairro, para colocar informação aqui na nossa programação. Um abraço, muito obrigado pela companhia, obrigado pela audiência, viu? Aqui no nosso encontro. Deixa eu mandar um abraço para quem mais ouviu na programação, que é o Renato, tá ligadinho com a gente. Renato Ailton Cruz, lá no Santos Dumont, também tá ligadinho com a gente. Fala aí, ô Renato, você preparou uma música aqui diferente? Uma música, né? Um louvor, na verdade, é isso mesmo? Canta aí.

0: Hoje eu tô cantando uma música gospel de gratidão, porque hoje é meu aniversário, e eu estou agradecendo a Deus por mais um ano de vida. E se eu fosse fazer uma festa, o tema seria espacial, né? Porque eu ouço a especial desde a hora que eu levanto até a hora que eu deito. 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
1: Muito bem! E aí, Rosinha? E aí?
2: Ah, esse é a nota 10.
1: Nota 10 pra você! Pelo cântico, né, também, claro, pelo seu aniversário, Renato. Vou colocar você também aqui no quadro, tá bom? Um abraço pra você. Muito obrigado pela companhia, obrigado pela audiência. E continue sempre com a gente. Agora, 9h39. O Marcelão também mandou aqui uma mensagem aqui, ó. Fala aí, ô Marcelão, essa música que você cantou aqui pra nós não é tão conhecida assim, não. É autoria sua, Peleja? Conta aí.
3: Ô, Peleja, esse refrãozinho aqui é de uma música minha, viu? Ah, se alguém quiser gravar, entre em contato comigo. É assim, ó.
1: Canta aí.
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1: Eita peleja, hein? Eita peleja, hein, Rosinha, aí?
2: Corajoso!
1: Ah, meu Deus do céu! Ô, Marcelão, que música é essa, Marcelão? Qual que é o nome dessa música, Marcelão?
4: Essa é a Anaí do Recanto.
1: Anaí!
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0: Aí sim, ô Naí, você também canta. Você canta bem, menina? Você canta bem, menina, hein, Rosinha aí?
1: Nota 5.
0: Muito bem, nota 5 pra você, né? Nota 5. Nota 5 pra Naí. Quem cantar melhor. Quem cantar melhor ganha prêmio? Como é que é? Quem cantar melhor ganha prêmio? E tá valendo também aqui, tá? Se você souber o hino Pará de Minas, né? Quero ver se você sabe, hein? Acho que agora pegou mesmo. Rosinha, agora pegou mesmo, hein? Como é que vai fazer agora? Será que alguém sabe? Hã? Será que alguém sabe o hino de Pará de Minas? Sei não, viu? Tem gente que falou aqui, ó. Eu sei. Ah, duvido.
1: É sério isso?
0: Sei não, viu? Será? Ah, então

0: Pega o Guanabara e vem! 9 minutos faltando para as 10, Wesley Safadão aqui na nossa programação. Deixa eu mandar abraço aqui pra gente, ligado com a gente. A D tá ligadinha com a gente, um abraço. Muito obrigado pela companhia. Deixa eu mandar abraço pro Reinaldo de Oliveira também. Ricardão, Geraldão, Melão, um abraço para você. Muito obrigado pela sintonia também. A Patrícia. Chega um pouquinho mais participações aqui no nosso encontro. 9 minutos faltando para as 10. Uma ótima manhã para você que tá ligado com a gente aqui no nosso encontro e o que está bombando nas redes sociais. Principais destaques de hoje, Virgínia. Nossa senhora, hein? Todo dia também, hein? Pelo amor de Deus. Virgínia e Vini Júnior. Misericórdia. Os dois agitaram as redes sociais ao postarem uma foto juntos, né? Exibindo alianças com a legenda Veio Aí. Tá bom. Paola Oliveira. Eita, a atriz compartilhou um vídeo sambando que levou os fãs à loucura e levantou fortes rumores sobre um possível retorno aos carnavais, né? Como a rainha de bateria do Rio de Janeiro. Zé Felipe, o cantor virou assunto ao definir um novo destino internacional para sua carreira e também vida pessoal. Uhum. Muito bem. Ah, tá saindo do Brasil, né, Zé Felipe? Pois é, será pra quem, Pereja? Bom, seguinte, agora 8 minutos faltando aqui para as 10, tem mais aqui também, ó. Débora Seco, a atriz chamou atenção ao abrir o jogo em entrevistas recentes sobre relacionamentos tóxicos e episódios de traição do passado. 7 minutos faltando aqui para as 10, né? Dentre outros destaques que nós não podemos falar aqui que dá problema. Ah, nesse período não pode falar. Depois pode, agora não pode não. 7 minutos para as 10, daqui a pouquinho eu volto com mais.
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0: Ó, só para confirmar, tá? 7 para as 10.
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2: 3 minutos para as 10.
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4: Agora são 10 horas em ponto.
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4: Então, já de volta para você aqui, 10 horas e 1 minuto. Chamando abraço aqui para Danúzia, tá ligadinha com a gente em Nova Serrana. Você tá sumida, Danúzia? Um abraço para você, viu? Muito obrigado pela companhia aí, obrigado pela audiência. Continue sempre com a gente também. Adê, tá ligadinha com a gente. Adê, bom dia para você. Manda um áudio também.
6: Bom dia, Rosinha.
4: Bom dia, com alegria. Bom
6: que
4: dia, bom dia.
6: Prazer imenso ouvir você na Rádio Espacial.
7: Um dia maravilhoso para você.
6: Eu não vou cantar, não, porque eu não sei cantar.
4: Ah, não é possível.
6: Mas como dizia minha saudosa mãe, quem canta o males espanta.
4: Quem canta o males
6: então
4: espanta,
6: então você canta aí para nós, tá, Rosinha? Bom dia.
4: Bom dia, com alegria.
6: Ah, gente, eu esqueci. Senão o Xanin também vai ficar com ciúme. Um bom dia para você também, Xanin.
4: Bom dia, bom dia. Dê muito obrigado pela companhia, obrigado pela audiência. Tudo de bom para você. Muito obrigado pela sua participação também aqui na nossa programação, viu?
7: Muito bom ter você aqui, viu?
4: Um abraço para você. Dê tudo de bom para ti sempre. Chama um abraço. Ô, Renato. Ah, não é possível. O Renato cantou aqui. Ah, daqui a pouco. Vamos ver se ele acertou, tá? Mas antes, tem a mensagem do Luiz, também tá ligadinho com a gente na programação.
8: Bom dia, Careca Azul!
4: Careca Azul não, rapaz!
8: Careca Azul!
4: Careca Azul não, rapaz!
8: Ô, Careca Azul!
4: Ô, rapaz!
8: Que é o Luiz do Polibeiro.
4: E aí?
8: Manda um abraço aí pra turma que tá te escutando isso aí.
4: Um abraço, essa galerinha.
8: É o Diego.
4: Ah, o Diegão! Gente boa.
8: O Diego falou assim pra você miar pra ele.
4: Miau.
8: Marcelinho do Polibeiro. E o Otávio Trombeta. Manda um minhado pra eles aí.
4: Miau.
8: O Diego falou ontem lá na resenha lá, falou assim que ele adora
4: escutar
8: esse miado. Pra miar pra ele, que
4: jeito. Beleza, e não, toda hora não, né?
8: Manda uma música boa aí pra nós, né? Tá agarrado aqui lavando o carro aqui.
4: Um abraço,
8: manda pra nós aí, Guilherme Silva, tira o pé. Essa aí é a própria, final de ano.
4: Muito bem.
8: Tá chegando, tá chegando.
4: Tá chegando, tá chegando, tá chegando. Um abraço e muito obrigado pela companhia, obrigado pela audiência também aqui na nossa programação. A galerinha dos Lava Jato sempre agarrados com a gente aqui na nossa programação, sintonizados conosco. A Patrícia tá ligadinha com a gente aqui.
9: Bom dia, Rodrigo.
4: Bom dia.
9: Bem?
4: Tudo bem, Patrícia?
9: Eu gostaria de pedir uma música pro Renato, Irmãos da Lua, Zezé de Camargo, e dizer que muitas felicidades, muitos anos de vida para ele, que ele é um irmão de ouro, viu?
4: Muito bem.
9: Muito obrigada. 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
4: Muito bem, Patrícia, um abraço para você. E é o seguinte, que eu vou colocar aqui o Renato, né, no quadro dos aniversariantes, que um pouquinho, manda uma mensagem bem bacana para ele, né? E vou colocar no seu nome também, tá? O Sérgio Luiz, o Mau Mau, tá ligadinho com a gente? Cheguei Brasil. Ih, o camarada chega no programa falando assim, cheguei Brasil, sei não, hein? Sei não, hein? O Pelejo, cadê o Fofanete? Bom dia, alegre pra todos. Pelejo, eu também vou cantar, hein? Porque eu sou bom pra encantar. Tá bom. Um abraço pra você, viu? Muito obrigado pela companhia aí. Obrigado pela audiência também aqui na nossa programação. O Renato, eu perguntei aqui no bloco anterior, né? Se alguém sabia, ou se alguém sabe, né? Cantar aí o hino de Pará de Minas. E não é que o Renato sabe, gente? Vamos ver se tá certo? Vamos ver se ele acertou?
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4: Muito bem, aí sim, hein?
7: Esse é nota 10.
4: Aí, ó, nota 10 pra você, Renato. Você tá arrasando hoje, hein? Hoje você tá arrasando, Pereja. Não é quem sabe cantar mesmo o hino de Pará de Minas? E por falar nisso, amanhã Pará de Minas completando mais uma primavera. Pará de Minas fazendo aniversário amanhã, né? 167 anos. É o seguinte aqui, ó. Eu quero saber de uma coisa. Quero fazer uma perguntinha pra você aqui. Já agora são 10h05, dá tempo de você interagir com a gente. Você sabe qual foi o primeiro nome, né? De Pará de Minas? Você sabe? Sem pesquisar, né? Mas não vale pesquisar não, tá? Não vale pesquisar não. Se for pesquisar, não vale. Eu sei se você pesquisou ou não. Você sabe qual foi o primeiro nome de Pará de Minas? Hã? Da cidade de Pará de Minas? Ah, agora eu quero saber se você é paraminense mesmo, beleza? Se você sabe, manda pra cá a resposta. 99740105, vem cá participar com a gente. Se você sabe cantar o hino também, cante pra gente. Cante aqui no nosso karaokê espacial de hoje. 10 e 5 agora, Bruno Rosa.
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0: 10h14, Tiago Carvalho, Eu Vou Beijar. Participação de Zé Felipe nessa música. 10h14. E é o seguinte, pra você que tá ligadinho com a gente aqui na programação, lancei dois desafios aqui pra você, né? O primeiro é, claro, cantar o hino de Pará de Minas, já que amanhã vamos comemorar aí mais um aniversário da nossa cidade, né? E aí, o segundo desafio é se você sabe qual foi o primeiro nome, né, de Pará de Minas, e já tem gente participando com a gente. Somente o Renato, Ailton Cruz, Santos Dumont, cantou certinho aqui, viu? Por enquanto, só ele sabe, né? Ai, ai. Ô, Dê, e aí? E o hino de Pará de Minas, você sabe? Não, menina, canta pra nós aí, né? Deixa eu mandar um abraço aqui, ó. Bom dia, Zé Maria aqui, né? Zé Maria da padaria, um abraço aí pra você. Muito obrigado pela companhia, obrigado pela audiência, né? E tá me contando o seguinte aqui, ó. Contou a história completinha aqui, ó. Será que é isso mesmo, gente? Aqui, ó. O primeiro nome de Pará de Minas é Pato Fofo. Ou seja, Patafufo, por causa do apelido de Manuel Batista. É um dos primeiros moradores aqui de Pará de Minas. O Melão também tá ligadinho com a gente. Ele falou o seguinte, que o primeiro nome foi Patafufo. O Sérgio Marcos, no bairro União, tá ligadinho com a gente aqui na nossa programação, mandou áudio. Um abraço para você, Sérgio.
1: Bom dia, tudo bem?
0: E aí, Sérgio?
1: O primeiro nome da cidade de Pará de Minas foi Arraial de Nossa Senhora da Piedade.
0: Arraial de Nossa Senhora da Piedade. Daqui a pouquinho eu vou falar para você tudo isso aqui, tá? Eu quero que você participe com a gente. A Rosali Dutra também tá ligadinha com a gente. Mandou aqui, ó. Bom dia. Primeiro nome de Pará de Minas, Patafufo. Ah, já tem aqui, ó, um outro nome, né? Nosso amigo Sérgio Marcos também tá participando com a gente aqui na nossa programação, hein? Ele falou que o primeiro nome foi Arraial de Nossa Senhora da Piedade, do Patafufo. Ou Patafufo. E aí? Tá tudo certo? Tá incompleto? Tá errado? Quer saber de você? Manda pra cá, viu? Ah, muito bem. O Maicon Santos também tá ligadinho com a gente aqui na nossa programação, né? E falou também aqui, o Arraial de Nossa Senhora da Piedade, do Patafufo, primeiro nome da cidade de Pará de Minas. É uma história muito bacana, muito legal. Agora eu levanto a seguinte questão, né? Será que tá certo, gente? Será que é isso mesmo? 10h17, agora daqui a pouco eu volto com mais participações, manda pra cá, né? Se você sabe cantar o hino de Pará de Minas, manda pra gente também aqui no Karaokê Espacial. Se você também sabe aí, ó, qual foi o primeiro nome, né, da cidade de Pará de Minas, manda pra cá também, eu quero saber de você.
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0: Agora 10h17.
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0: 10h22.
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1: 10h25.
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1: Muito bem, já de volta pra você aqui no Super Sucesso e até meio-dia, eu tô contigo. Deixa eu mandar abraços, deixa eu mandar mais alô. E aí, tem dois desafios pra você aqui hoje, hein? É, primeiro desafio é o seguinte, é você cantar o hino de Pará de Minas. Eu quero saber se você sabe. Hã? Sabe cantar o hino de Pará de Minas? Então canta pra gente, dá uma palhinha. Só um até agora, só um. Né? Por enquanto, só o Renato. Ele cantou certinho aqui, viu? É, deu uma palhinha. Dê um tostão da sua voz aqui no hino de Pará de Minas. Quero saber de você. Você sabe também cantar um pedacinho? Então canta pra gente, né? Ou se você quiser recitar também, pode, né? E aí, outra coisa também, outro desafio é o seguinte, né? Qual foi o primeiro nome aqui da cidade de Pará de Minas, hein? Você sabe? E muita gente respondendo aqui, viu? E é claro que depois eu vou contar uma história pra você, né? Uma curiosidade aqui sobre o nome, né? O primeiro nome da cidade de Pará de Minas. O Reinaldo tá ligadinho com a gente aqui na programação. Um abraço pra você, Reinaldo. Obrigado pela sua companhia. A Valéria tá ligadinha com a gente também. Ô, Valéria, e aí?
6: Bom dia, Peleja.
1: Bom dia.
6: Amigo. Tudo bem com você?
1: Tudo bem,
6: um abraço para a menina aí. Eu esqueci o nome dela agora.
1: A Rosinha?
6: Ela tem uma voz maravilhosa.
1: A Rosinha?
7: Obrigada pelo alô.
6: Uma voz dela.
1: Aí, ó. Obrigado.
6: E o primeiro nome de Pará de Minas foi Arraial, da Nossa Senhora da Piedade. Ah. E depois foi sempre Nossa Senhora da Piedade, Patafufo. Uhum. Depois foi simplesmente simplificado por Patafufo.
1: Ah, muito
6: que foi
1: bem.
6: Aqui do Pará de Minas.
1: Uhum.
6: E a questão de cantar aí, meu amigo lindo. Eu vou esperar meu marido chegar aqui pra gente cantar junto, né?
1: Ah,
6: que a gente é
1: uma dupla.
6: A gente canta bem, viu?
1: Muito bem.
6: Se ele errar, eu bato nele.
1: Ai, ai, ai.
6: Um abraço aí do William e a Bebel. Eu tô aqui deixando as plantas e ouvindo vocês aqui. Que maravilha que tá esse programa
1: hoje. Obrigado,
6: essa menina participando aí com você.
1: Obrigado.
6: Adorei. Manda um abração pra ela aí. Falou?
1: Obrigado,
6: tchau, tchau. Beijo.
1: Amigo. Tá? Beijo pra você também, Valéria.
6: Agora o hino, eu sei, mas não lembro. Cidade maravilhosa.
1: Será que é esse mesmo?
6: Verde da Serra. Vai, eu sei mais não.
1: Ah, Valéria, será que é esse mesmo? Ai, ai, ai, ui, ui, sei não, hein? Um abraço para você, muito obrigado pela companhia, obrigado pela sua audiência também aqui na nossa programação. A Maria das Graças, em Onça de Pitangui, também está participando com a gente aqui. Errou o nome do locutor, né? Mas tudo bem, que vale a participação, né, Maria das Graças?
8: Oi, bom dia.
1: Não é o Igor não, tá? O Igor é logo mais, mas tá bom. Fala, Maria das Graças.
8: Eu acho que é Nossa Senhora da Piedade, que é protetora de Pará de Minas, né? É Maria das Graças de Onça de Pitangui. Um bom dia, um abraço. Tchau.
1: Bom dia, Maria das Graças em Onça de Pitangui. Obrigado pela companhia, obrigado pela participação também. Deixa eu mandar um abraço aqui, mandou aí pro Rafael Galvão, né, da farmácia. Um abraço para você, Rafael, muito obrigado pela companhia também, obrigado pela audiência aí. Aos amigos nas farmácias de Gadins com a gente aqui na programação, farmacêuticos, os atendentes aí, muito obrigado pela companhia. Obrigado pela audiência. Vamos que vamos. A Maria Fonseca tá ligadinha com a gente. Ô, Maria Fonseca, que bom ter você com a gente aqui na nossa programação, viu? Que bom ter você conosco aqui no nosso encontro e participando com a gente, né? Ela mandou um áudiozinho. Vamos ouvir a Maria Fonseca.
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1: Maria, que é isso? Aí sim, hein? Canta! Ah, que coisa boa! Rosinha, nota 10, né?
2: Nota 10!
1: Nota 10 pra você! Ei, Maria Fonseca, aí sim, hein? Cantou e encantou aqui no nosso programa, aqui no Super Sucesso. Que coisa boa! Aí sim, hein? Aí, ó, agora 2, hein? Duas pessoas cantaram bonitinho aqui o hino, né, de Pará de Minas. A Maria Fonseca, você se destacou hoje, hein? Você se destacou hoje. Aí sim, hein? Um abraço, muito obrigado pela companhia. Obrigado pela participação também aqui na nossa programação, viu? Que bom ter você com a gente participando, né? Falou que, ai, que vergonha. Vergonha de quê? Você cantou bem demais. Nota 10 pra você, Maria. Muito obrigado pela companhia sempre. Te mando um abraço aqui pro Reinaldo. Manda um áudio também.
3: Bom dia, Rodrigo Reis.
1: Bom dia, beleza?
3: Bora, mexeu doce.
1: Bora, sabadô, que tá na hora. Sabadô, né?
3: Alegria, né?
1: É só alegria.
3: Trabalhar mesmo agora é só na segunda.
1: Coisa boa, hein, senhor?
3: Então agora é só curtir, né?
1: Vai aproveitar o final de semana.
3: E aí? É. Vai miar pro titio ou pro papai?
1: Não pega pesado, não.
3: Fala pra mim aqui.
1: Não é assim, não, rapaz. Tem que pedir com jeitinho. Tem que pedir com jeitinho, senão não vai rolar. Né?
2: Hã? Ô, Xanin, mia pra mim?
1: Mia. Tá vendo? É assim que pede, Reinaldão. Não é assim, não. Um abraço pra você, muito obrigado. Matheus tá pedindo aqui na programação. Assino com X. Um abraço pra você, muito obrigado. Deixa eu mandar abraço também. Primeiro nome, né? Rodrigo Santana participando com a gente. Primeiro nome foi Vila do Patafofo. Aqui é Ana Luísa. A Luísa Dutra ligadinha com a gente aqui na programação, né? E respondendo aqui, ó. Primeiro nome foi Vila do Patafofo. Muito bem, um abraço para você, muito obrigado pela companhia. A Maria Helena também tá ligadinha com a gente aqui na nossa programação. Bom dia, Reis, bom dia, Maria Helena, um abraço para você e continue sempre com a gente. E ela falou que o primeiro nome para de Minas foi Arraial Patafufo. Será? Ô, Luísa Dutra, será também que foi? Vira do Pato Fofo? Será? Daqui a pouquinho eu vou contar para você se foi ou se foi ou não foi, hein? Esse o nome certo, hein? Muito bem. 10 horas e 31 minutos. O Luciano Santos Dumont também tá ligadinho com a gente. E o Fofonete chegou por aqui, ó.
4: Bom dia, Xaninho.
1: Bom dia.
4: Um abraço pra Creu, pra Penha, pra Rosinha, pro Binho, o cremosão que derrete gostoso, o Reinaldão. Ai, ai, ai.
1: Um abraço pra você, Fofonete. Tá sumido, hein, Fofonete? Um abraço e muito obrigado pela companhia também. Obrigado pela audiência. Agora 10h32, daqui a pouquinho eu trago mais participações aqui na nossa programação. E vamos que vamos. Mas antes, temos uma participação aqui, ó. Bom dia. A Fernanda Rodrigues, né? Fernanda Rodrigues, da rua José Marcelino, no bairro São Paulo, né? Um abraço para você, Fernanda. Bem-vinda aqui na nossa programação. Aqui, eu acho que o primeiro nome da cidade foi Patafufo. Será? Daqui a pouquinho eu vou compartilhar com vocês essa história aqui, tá? Enquanto isso, eu gostaria que você, né, falasse pra gente. Qual que é o primeiro nome de Pará de Minas? E aí, sabe cantar o hino de Pará de Minas? Canta pra gente também. Duas pessoas acertaram aqui, hein? Cantaram um hino bonitinho. Você...

0: 19 minutos faltando para as 11. Zenete Cristiano para você. Alô, Ambev, Jota Quest, Tim Maia, Send Farol, Send Farol. E ainda João Neto e Frederico, você de volta. Um pouquinho eu volto com mais.
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0: E em Pará de Minas, marcando agora a temperatura subindo, 24 graus, a umidade 54%, céu aberto, sem previsão de chuvas. Máxima hoje podendo chegar aos 28 graus. Pessoal, na semana que vem, né, há uma possibilidade de chuva. Aliás, chuvas com mais intensidades até, né, na quinta e também na sexta-feira, chuvas com mais intensidades por aqui na região de Pará de Minas. Está prevendo aqui uma chuva com volume alto, né? E também com trovoadas na região de Pará de Minas na próxima quinta e sexta-feira da próxima semana aí.

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Fernando ligadinho com a gente. Bom dia, Careca Azul. Careca Azul não. O nome é Vila Pará. Manda um abraço para o Renato Cruz. Feliz aniversário para ele. Fala que vou lá, né? Comer churrasco. Vai comer churrasco hoje. Falou? Falou então, peleja. É, peleja. Renato, tem vaga aí? Um abraço. A Maria Fonseca também respondendo aqui pra gente. Primeiro nome foi Arraial de Nossa Senhora da Piedade do Patafufo. Depois passou para Arraial do Patafufo. Será, Maria Fonseca? Daqui a pouco eu vou contar essa história pra você, tá? Tudinho, tudinho aqui. A dona Sônia Silveira ligadinha com a gente. Bom dia, dona Sônia. Muito obrigado pela companhia. Ótimo sábado, abençoado final de semana para todos nós, né? Obrigado sempre pela companhia e pela participação aqui na nossa programação, aqui no nosso encontro. 9 minutos faltando para as 11. E aí, será que é isso mesmo, gente? Será que o nome é isso? Primeiro nome da cidade para de Minas? O pessoal tá falando que é Patafufo, né? Vila do Pará, Cidade do Pará. Arraial de Nossa Senhora da Piedade, Patafufo. Será? Você está pesquisando na internet aí, mas será que está disponibilizando as informações corretas? Será que é isso mesmo? Sei não, hein? Minhas dúvidas aqui, hein? Antes dos aniversariantes de hoje, que é daqui a pouquinho, no meu quadro, eu vou contar para vocês essa história. Enquanto isso, vai participando com a gente aqui, manda para cá a sua mensagem também, tá? E agora chegando o Matheus Cauã. É problema? 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

0: 11 horas em ponto, Felipe Rodrigo gosta de rua aqui na nossa programação, hein? Guilherme Santiago, e daí? Matheus Cauã, é problema. E aí? Quer saber de você, hein? Qual foi o primeiro nome da cidade de Pará de Minas? Sabe cantar um pedacinho do hino de Pará de Minas também? Manda pra cá. Quer saber se você sabe, se você tá antenado. Daqui a pouquinho eu volto com mais.
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0: 11 horas em ponto.
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3: 11:05.
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5: 11:08.
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7: Então, de volta para você, 11:08. Gente, é o seguinte, eu fiz a perguntinha o seguinte, né, aqui no nosso programa hoje, se você sabe, né, qual foi aí o primeiro nome de Pará de Minas. E como eu falei também, daqui a pouquinho tem uma história muito bacana sobre tudo isso, né? Que a gente está perguntando aqui no nosso programa hoje, já que amanhã é aniversário da cidade, né? E também se você sabe cantar, né, um pedacinho do hino de Pará de Minas. Apenas duas pessoas aqui no nosso programa hoje, né, cantaram, como eu disse. E o Alexandre, ele mandou uma mensagem pra gente muito bacana também aqui, dizendo o seguinte, que ó, os viajantes falavam, né? Vamos parar naquele lugar que tem muita água e comida. Depois já começaram aí a chamar de Parada de Minas. Será que foi isso mesmo, Alexandre? Um abraço pra você aí, viu? Muito obrigado pela companhia. O Juninho também tá pedindo aqui a música Cada Volta um Recomeço aqui na nossa programação. Um abraço pra você também. Bem-vindo aqui no nosso encontro. Pra você que tá em casa, tá trabalhando, tá nas lojas, tá no comércio local aí, muito obrigado pela sintonia. Obrigado pela sua audiência. É o Super Sucesso até meio-dia. Daqui a pouquinho tem, hein? Os aniversariantes do dia pra você aqui na nossa programação. E dá tempo de você, é claro, homenagear a pessoa que hoje tá fazendo aniversário, hein? Dá tempo. Manda pra cá o nome dele, o bairro também, quem tá mandando. E deixa o resto pra nossa

0: 11:15, Hugo e Guilherme, Mentirosa pra você. O Grupo Menos é Mais, Pedro Pecado, com Simone Mendes. Te manda um abraço pra gente ligado com a gente. O Jailton tá participando com a gente. Ele respondeu que o seguinte, que o Pará de Minas antigamente era chamado de Arraial do Patafufo. Será, Jailton? Daqui a pouquinho, já eu tô de volta, trago pra você o quadro dos aniversariantes. E antes do quadro, vamos contar essa história aqui no nosso programa, tá? Aqui no Super Sucesso. Será que o pessoal acertou? Será que errou? Será que você realmente tá por dentro da história de Pará de Minas? Nossa cidade amanhã completando aí mais uma primavera. Daqui a pouquinho eu volto, peraí.
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0: 11:15.
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3: 11:21.
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0: Eis o hino de Pará de Minas. E eu vou contar uma historinha para você agora sobre o nome, né, de Pará de Minas, como começou o primeiro nome, né? E é uma leitura breve, né, que eu vou compartilhar com você aqui no Super Sucesso, né? De Patafufa Pará de Minas, uma história que faz parte da identidade, né, da cidade. Antes de ser conhecida como Pará de Minas, a nossa cidade tinha um nome que hoje pode até parecer curioso, né? Arraial de Nossa Senhora da Piedade do Patafufo. Começou nos meados do século XVIII, quando o mercador português Manuel Gomes Batista construiu uma das primeiras moradas na região. Ele acabou ficando conhecido pelo apelido de Patufofo, ou simplesmente Patafufo, por causa do seu jeito robusto, né, de caminhar. E foi ao redor daquela casa, né, e de uma capela construída em 1772, que o povoado começou a crescer. Nascia ali o antigo arraial de Nossa Senhora da Piedade do Patafufo. O tempo passou, a comunidade cresceu, a história também foi mudando o nome daquele lugar. Em 1948, o povoado passou à condição de vila e, após a emancipação política de Pitangui, em 20 de setembro de 1859, passou a ser conhecido como Vila do Pará e depois Cidade do Pará. O nome Pará, né, está ligado ao rio Pará, que atravessa a nossa região. E de origem tupi, a palavra está relacionada a ideias de rio volumoso, colecionador de águas. Mas a história ainda reservaria mais uma mudança. No começo do século XX, o nome Pará acabava provocando confusão com outra localidade de mesmo nome, né? E para diferenciar o município mineiro, em 1921 veio a mudança definitiva. Cidade do Pará passou a se chamar Pará de Minas. E assim que uma cidade foi construindo sua identidade ao longo dos anos. Patafufo, Vila do Pará, Cidade do Pará, até chegar ao nome que hoje carrega nossa história, as nossas lembranças, né? Nossa gente, e orgulho de ser daqui, Pará de Minas. É, Pará de Minas! Parabéns, parabéns, parabéns! Amanhã completando 167 anos e também vamos, a partir de agora, já aproveitando, né, esse clima de festa, esse clima de aniversário de Pará de Minas, para poder parabenizar os aniversariantes de hoje. Tem também aniversariantes de amanhã registrados com a gente aqui na nossa programação e a todos, né, registrados com a gente aqui no nosso encontro ou não. Muita paz, muita saúde, muitas felicidades e vamos que vamos, parabéns, parabéns, parabéns. Felicidade sempre aos aniversariantes de hoje, né, senhorita Rosinha?
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0: Parabéns, parabéns, parabéns. E vamos começar abraçando, parabenizando aqui a Heloísa. Dona Heloísa, no bairro Nossa Senhora das Graças. Hoje é dia de celebrar uma vida muito especial, que Deus abençoe cada passo, cuide de cada caminho e encha o coração de paz, saúde e felicidade, né? Que não faltem motivos para sorrir e muitos momentos bons para guardar na memória, né? Feliz aniversário e Deus continue iluminando sempre a sua vida, viu, Dona Heloísa? É a Dona Sandra Silveira e também o Rodrigo, a Carla, parabenizando aí a Dona Heloísa no bairro Nossa Senhora das Graças, hoje soprando velinhas! O Renato Ailton Cruz, nosso ouvinte. Parabéns, parabéns, parabéns, Renato. Felicidade sempre. Sorria, Renato. Hoje é o seu dia. Dia de festa, de abraços e de agradecer a Deus, hein, pelo presente que é a vida. Que Ele continue cuidando de você, viu? Fortalecendo a sua caminhada, colocando alegria em cada momento. Desejamos muita saúde, paz no coração, amor, felicidade, muitos anos de vida, né? Parabéns para você e que Deus continue abençoando grandiosamente a sua vida. É a Patrícia e também o Fernando César abraçando você. Renato, parabéns, parabéns, parabéns. Tá correndo mais uma jabuticaba do Jabuticabal da Vida, Renatão. Tudo de bom. O Jailton também está soprando velhinhas hoje. Que Deus derrame bênçãos sobre sua vida. Conceda muita paz, muita saúde e prosperidade. Muitos motivos para agradecer sempre, viu? Que cada manhã traga esperança e cada dia tenha uma razão especial para sorrir. Feliz aniversário para você, muitas felicidades. Jailton, nosso ouvinte, que também aniversariando hoje. Tudo de bom. E com certeza, o seu feitor, né, está te parabenizando aí pela passagem do seu aniversário, juntamente com toda a equipe aqui do Espacial. Parabéns para você. E amanhã é o Sidney, aniversariante de amanhã, domingão, juntamente com a cidade de Pará de Minas. O Sidney no JK, Que Deus esteja sempre presente, protegendo, guiando e abençoando cada decisão da sua vida, tá? Que seu aniversário seja lindo e que a felicidade faça morada na sua vida. Parabéns para você, Sidney. Aniversariante de amanhã é a Cleide. Tá te parabenizando, Sidney, no bairro JK. Parabéns, parabéns, parabéns, parabéns. Felicidades a todos os aniversariantes do dia, registrados com a gente ou não, muita paz, que essa data se repita por muitos e muitos anos. Felicidades sempre. Segunda-feira a gente volta com o nosso quadro dos aniversariantes do dia. E agora chegando a música dos aniversariantes de hoje. Música.

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3: 11:34.
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1: Temperatura subindo, 26 graus, marcando por agora, umidade 50%. O céu está parcialmente nublado. E máxima hoje pode chegar aos 28 graus, hein? Não há previsão de chuvas, não, hein?
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5: 11:38. 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
1: 20 para o meio-dia.
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1: De volta, alô especial para a Adriele, ligadinho com a gente. Alô especial para o maridão Luciano Miranda, gente boa. Um abraço para vocês e muito obrigado. 19 para o meio-dia. Daqui a pouquinho tem programa revista para você com o Barretona na Radiola, a partir de meio-dia 25, né?
4: Bora

0: 11 minutos pro meio-dia. Beth Ronaldo. Só não embaça meus forró. Mariana Fagundes, Geninho, aqui na nossa programação. Ô, Maria das Graças, um abraço pra você. Muito obrigado pela companhia. Mais uma vez falou que eu sou o Igor. O Igor não, menina. O Igor logo mais. Um abraço pra você. Bem-vindo aqui na nossa programação, viu? Obrigado pela sua audiência. Vou guardar sua mensagem aqui pro Igor logo mais a partir das 4, tá bom? No Sertanejo Bom Demais. Pessoal, daqui a pouquinho eu volto com a última pra você aqui no nosso encontro.
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0: 10 minutos pro meio-dia.
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3: 6 para o meio-dia.
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2: 4 minutos para o meio-dia.
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2: Ah, pois é, né? Tudo que é bom dura pouco. Nosso encontro vai ficando por aqui. Ah, segunda-feira tem mais para você a partir das 9 da manhã nas ondas da 105.5 e contamos sempre com você, tá bom? Muito obrigado a todos. Ótimo final de semana, maravilhosa tarde de sábado para você. E daqui a pouquinho, a partir de meio-dia 25, tá chegando Wilson Barreto e o programa Revista. Na sequência, tem aí o horário eleitoral gratuito para você. Rosinha, tchauzinho, até segunda então, hein?
3: Tchau, pessoal, até a próxima.
2: Até a próxima, gente, obrigado.

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2: Ô, só se for agora, meio-dia 26.
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2: Acerte aí, meio-dia 27.
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2: E não é que já chegamos, senhoras e senhores. Olha o sabadão aí, hein? O lugarzinho bafadinho. Pará de Minas, tá quentinha. Vamos desligar o maçarico, gente. O pessoal tá esquecendo o maçarico ligado de novo, né? Tem tudo de bom aqui, ó.
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2: Já comi.
12: Pode aumentar.
2: Aumenta, aumenta.
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2: Muito boa tarde pra você que é de boa tarde. Meio-dia, 28 minutos. Fala comigo que eu falo contigo. Estamos chegando pra mais um Revista Show.
14: Você e eu e você.
2: Juntinho. Todo mundo aqui, ó. Juntinho. Tá na hora de você entrar no bolinho do Barretinho. Você e eu. Você e eu e você. Todo mundo juntinho.
15: Oi, Barretinho, boa tarde.
2: Boa tarde.
16: Beleza?
2: Beleza, beleza.
17: Barreto, boa tarde, meu amigo.
2: Boa tarde.
18: Boa tarde, Barretão.
2: Tarde,
18: boa
2: gente.
18: Boa tarde, Barretinho. Ô, Barreto, pra mim, o rádio é tudo.
2: Nossa, o rádio é show de energia positiva em nossas vidas, né, gente? O rádio é o companheirão velho de guerra. Aê, não é mesmo? Pra você que tá em casa, tá no trabalho, dá licença, eu tô chegando!

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1: Quem canta pra gente no comecinho? Zé Neto e Cristiano aí, ó. Fama de louco.

0: o Zé Felipe aí, Cleiton e Romário, Se Eu Te Perdoar, Túlio Milionário, Casca de Bala, Zé Neto e Cristiano, Fama de Louco. Tá só começando o nosso Revista Show, hein? Eu quero você aqui comigo. 99740105.
1: Cadê você?
0: Tô te esperando. Daqui a pouquinho tem a nossa Cuca Maluca, hein?

0: exagerado. Olha o sucesso do Cazuza com o Michel, né? Agora meio-dia, mais 39 minutos. Já tá virando ponteirinho, hein? Virou. 20 minutos para um agora. Em instantes tem a nossa coquinha maluquinha. 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
2: Maluco.
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3: Barretinho. Hã? Você não presta mesmo, hein?
0: É eu que não presto, né? Turminha prosa ruim. Cambada sem serviço. Ó, tá todo mundo ganhando, viu? Todo mundo tá se dando bem. A próxima rodada vai sair pra você. E vai ser aqui no nosso Revista Show, hein? 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
0: Oi!
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0: 19 pra 1!

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2: 16 para uma.
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5: Acerte o seu pelo meu, 12 para 1.
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5: Agora na Espacial, 10 para 1.
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5: E não demorou na dica de nada, já estamos de volta, trazendo a nossa coquinha maluquinha agora. Firma o pé!

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6: Vamos aqui com o nosso Posso Perguntar na produção. Vai começar agora a nossa enquete, o nosso assunto do dia. Posso ou não posso?
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6: Posso perguntar?

0: Eu não sei, mas esse barraco de família aqui traiu ou não traiu? Curtir foto da ex de biquíni ou foto dele, né? De cuequinha, de sunguinha. É motivo pra terminar o relacionamento? Meu Deus do céu, hein? Mas é que, às vezes tem tempo que não, que não via o ex naquela transformação, né? É, mas de cuequinha, de sunguinha, ir lá e curtir a foto do ex? Hã? Não. Às vezes a ex estava de férias lá na praia e vai lá e curtir a foto de biquíni. Não, gente. Mas cada um, né? Eu não sei, mas eu acho que a minha cabeça tá um pouco quadrada. Eu não sei o que leva uma pessoa que já tá num novo relacionamento, às vezes um relacionamento aí de longas datas, né? Mas não sei, aí foi lá. Tem aquele negócio que a pessoa curte também sem querer? Tem isso também? Ah, escorregou. Foi sem querer, querendo. É, eu não sei. Tá parecendo o Chavinho, hein? Foi sem querer, querendo, hein?
1: Mas essa é muito fácil. É? Mas essa outra é mais difícil.
0: Não, é barracos de família, viu, Chavinho? Barracos de família.
2: Rapaz!
0: É, isso aqui tá parecendo o programa do Ratinho, hein? Tá parecendo o programa do Ratinho, hein? Tá parecendo, hein?
3: Muito bom.
0: Que rumo que vai tomar esse programa, hein? Dou conta, não. É, turminha prosa ruim.
2: Palmas para ele, bicho.
0: É, palmas para ele, né, bicho? Vocês ficam aqui embaçando a minha vidraça, hein?
2: Queima ele, Jesus.
0: Fica embaçando a minha vidraça aqui.
3: Que isso, rapaz? Tenha calma. É,
0: eu tô calmo, hein?
3: Vocês estão impossível.
0: Tô calmo.
4: Ah, é?
0: Eu tô calmo, rapaz. Eu, hein?
5: Tá com palmas, velho.
0: Prosa ruim. Aí, ó. Traiu ou não traiu? O que você fala pra mim a respeito desse barraco de família, que é o nosso novo quadro aqui? É, quem mandou esse quadro pra nós foi a Cristina Rocha. É, a Cristina Rocha era do SBT. Era do SBT. Agora tá onde? Ela está na Fazenda, lá na Record. Isso. Ela tá junto com a Galisteu. Eu gosto dela, a Cristina Rocha e a Galisteu. Tão juntinhas lá. O pessoal já tá mandando mensagem aqui. O pessoal já tá mandando mensagem aqui. 99740105 aí, ó. Oi.
6: Chegou mensagem pra você.
0: Oba, cadê? Eu adoro. Cadê as mensagens? Cadê, gente?
4: Meu Deus.
0: Cadê as mensagens? Traiu ou não traiu, hein? Curti foto da ex de biquíni. Eu lembrei da banda, o Biquíni Cavadão. É, curtiu foto da ex. É a banda ou é a... Hã? É a banda. A banda, Biquíni Cavadão. É. Sei. Curtiu a foto da ex de biquíni, a foto do ex de sunguinha. Aquela sunguinha do cantor Zé Neto. Isso, você lembra, né? Você viu? Você viu, né? Ah, as ideias, hein? Olha lá ele.
2: Segura!
0: Me ajuda a resolver esse barraco de família!
7: Caramba, cara, o que é isso aqui, cara?

0: que essa trilha sonora é do nosso novo quadro aqui, viu? Barracos de Família. Disque Recaída. Tô achando que bateu recaída. Bateu recaída aí, viu? Diego e Arnaldo. Com Murilo Rufi. Hoje nós estamos querendo saber de você, aqui no Barracos de Família, pra você me ajudar a resolver o BO, hein? Traiu ou não traiu? Curti foto da ex de biquíni ou dele, né? De sunguinha, não. É motivo pra terminar, pra acabar tudo?
1: Meu Deus!
0: Foi lá e curtiu, hein? Curtiu e o outro pegou, né? Hã? A outra pegou.
2: Só tá na dor de barriga.
0: Pegou. Como é que faz, hein? Você acha que é motivo pra poder acabar com tudo? Traiu mesmo? Ô, meu Deus do céu. Manda aí no 99740105. Tô querendo te ouvir aqui.
3: Chamando todos os Thundercats.
0: Ai, ai, ai.
3: Chamando todos os Thundercats. Aqui é Lion.
0: Ô, Lion.
3: Espada justiceira, me dê uma visão além do alcance. Me mostre onde está cada um desses cachaceiros que não me chamaram pra beber.
0: Como é que é?
3: Chamando
0: falou,
3: todos
0: mal,
3: os Thundercats. Hoje a farra é no bar de murrá. Chamando todos os Thundercats. Chamando todos os Thundercats.
0: Ó.
4: Thunder! Thunder! Thunder! Thundercats!
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0: Espacial FM, Simone Mendes, eu na Brahma. Tudo igual na Espacial, agora uma e uma, hein? Fala comigo que eu falo contigo, vai.
1: Tudo bem? É Patrícia, irmã do Renato Cruz.
0: Ei, Patrícia.
1: Gostaria de pedir uma música pra ele, dedicar o programa a ele hoje. Hoje é aniversário dele. Desejar felicidade, muitos anos de vida, paz, parabéns, saúde, tranquilidade, tudo de bom, viu? 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
0: E onde você estiver, valeu, Patrícia. Dá um abração aí por nós, viu? No Renato Cruz, figuraça. Ô, Renato, que papai do céu te proteja, viu, meu irmãozinho? Saúde, vida longa. Ele adora a irmãzinha, né? É, tá comemorando hoje mais uma primavera, irmãzinha.
2: Queima ele, Jesus.
0: Faz isso com ele não, irmãzinha, faz isso com ele não.
2: Eita glória, glória, glória, glória.

0: Essa é a sonzeira do Bob Sinclair. Oh, hold on. Daqui a pouquinho vamos falar do Zé, hein? O Zé Felipe vai cascar fora do Brasil. O Zé Felipe tá rachando fora. Você vai saber quais são os detalhes, hein? Daqui a pouquinho, você é fã do Zé Felipe, hein? Fã joca de carteirinha? Já já eu conto pra você aqui, ó.
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0: Espacial 1:06.
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1: Informando, 1:09.
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3: Espacial 1:12.
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3: Continuamos na programação 105,5. Todo mundo ligadinho no Barretinho aqui. Você vai participar comigo aí do Barracos de Família. Manda seu zap aí, vai.
5: Barbaridade, tia, coisa de louco.
3: Traiu ou não traiu? Curti foto da ex de biquíni, do ex de sunguinha, só de cuequinha. É motivo pra terminar? não sei. Mas tem muita gente aí que já tá mandando respostas aqui. A Daniela, lá do bairro Serra Verde, tá dizendo, seu Barreto, tá esperando mais ainda? Motivo pra terminar? Hã? Meu Deus do céu, passou da hora. Ixi, eu tô te falando. Tem gente que vai na bucha, né? Já vai direto, já manda aí, ó, a resposta. Tem aqui o Claudio Henrique lá do Belvedere. Tá dizendo o seguinte, ô Barreto, esse negócio de curtir sem querer, isso aí não existe, conta pra outro. Meu Deus do céu. Se curtiu, é porque achou interessante e tá gostando de novo. Esse negócio de curtir aí foto da ex de biquíni, do ex de cuequinho.
5: Bela.
3: Sunguinha do Zeneto. Não dá pra engolir. Não dá, se for engolir, vai engolir seco.
5: Meu Deus.
3: Não dá, vai engolir seco. Não desce, não passa. Chora, pica-pau. Opa! Eu tô te falando. Tem gente que fala assim, ô Barreto, não é motivo pra terminar, não, mas é motivo pra DR daqui às brabas, viu? Tranca as redes agora. Nossa senhora, sei não, viu? Tem gente que acha que é infantilidade isso aí, né? O Luiz tá lá no bairro Patafufo, tá dizendo, ô Barreto, aí já é infantilidade, né? Tá num novo relacionamento, ficar seguindo o ex, curtindo coisas do ex, ainda mais numa questão, digamos que tá ligada à sedução, né? Às vezes a pessoa tava lá de férias, queria ver onde é que a pessoa tava, né? Será qual que é essa praia aí, hein? Aí curtiu a praia, né? Curtiu o destino da viagem, né? Curtiu o destino da viagem, não sei. Né? Curtiu o destino.
5: Meu Deus!
3: Isso, curtiu o destino.
5: É brincadeira, hein?
3: Tem gente que fala assim, não, comigo não. Pra cima de mim não, hein? Hã? Você quer mentir pra mentiroso?
6: Entendeu ou não entendeu?
3: Você quer mentir pra mentiroso? Me ajuda aí,
6: velho. Oh, tá aí, ó, barracada.
3: Traiu ou não traiu, hein, gente? Barracos de Família. Pra você me ajudar a resolver essa capivara aí. E aí?
7: Zé da manga.
3: Tô te falando.
8: Aí, mente.
3: Vamos falar do Zé Felipe aqui? Vamos falar do Zé? Mas antes tem mais um ouvinte?
9: Conta um caos bem bom aí pra nós.
3: Vou contar um caos bem bom pra vocês aí já, do Zé Felipe, que ele vai mudar do Brasil, hein? Vai cascar fora do Brasil, hein? A nossa amiga Cris Fonseca já tá na linha. Já tá na linha? Ela mandou aqui, ó. Termina! Nossa, você é do conta também, Cris? Você tá botando lenha na fogueira, hein, mulher?
10: Boa tarde, Barretinha, Cris Fonseca, São de Beijo.
3: Ah, ela aí, ó.
10: O Barreto, você tá falando da sunga do Zé Neto aí?
3: Ó, não tô falando nada.
10: Pelo amor de Deus, naquela sunga, hein?
3: Não, eu tô dando um exemplo. Não, tô dando
10: eu só acho que aquilo ali é igual aquelas calcinhas de mulher que não tem bunda. Deve ser com enchimento.
3: Enchimento, hein? O repolhão, né? Fica grande,
10: não,
3: o repolhão.
10: Não pode curtir, não, tá? Se curtir é porque tem algum interesse escuro. Tá bom? Beijo pra vocês. Deus pra Deus, meu colega do Brasil. Só sei quem me secando que você estiver.
3: Interesse escuso, Cris. Ô, Cris, você tá só dificultando a coisa aqui, hein? Você tá só dificultando a coisa aqui, hein? É, Cris, trazer você aqui pro programa pra você apresentar comigo Barracos de Família. É, fica botando lenha na fogueira, né? Bota lenha.
7: Calma, pessoal.

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1: Espacial 1h25.
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1: Olho lá fora, olho no clima, minha gente. Olha aí, Pará de Minas segue com cobertura máxima de sol, hein? Agora 27 graus, registrando nossos termômetros com vento fraco na praça.
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1: 1h28.
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4: 1h31.
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0: Eu lembrei aqui desse trabalho inovador do Zé Felipe, né? Que foi um trabalho voltado para música country, inspirado aí no pai dele, né? Grandes e grandes trabalhos, até mesmo lá no comecinho também, com o saudoso Leandro, não é mesmo? Trazendo aqueles cantores da música country internacional nas participações. O Zé Felipe, gente, ele tá de mudança. É, mudança negócios, né? Mudança temporária. Mudança internacional. Novo destino do Zé. Pois é, ele vai passar uma temporada fora do Brasil. Essa mudança aí já tá programada, né? Deve acontecer no início de outubro, marcando uma nova fase na rotina do cantor. A decisão envolve compromissos profissionais importantes e trabalhos que já estão em andamento. O destino e os motivos por trás da viagem são revelados nas redes sociais. É. O artista seguirá para Miami, onde já alugou uma casinha para permanecer durante esse período, né? E por enquanto não há uma data determinada para o retorno ao Brasil. Inicialmente, a previsão é de uma estadia de cerca de um mês, mas o tempo fora poderá se prolongar conforme a agenda profissional, né? Ou seja, ele tem shows, ele tem projetos que estão sendo gravados, outros que já foram gravados, por exemplo, em espanhol, mas precisa de fazer umas finalizações antes do lançamento, né? Mas a cidade servirá como base enquanto ele cumpre aí outros compromissos lá no país. Vai para Miami. É o Zé. A principal razão da temporada internacional é a gravação do Country Sessions, volume 3. Aí, ó, sessão da música country, né? Já tá no volume 3 o Zé aí, ó. A ideia é que o sertanejo faça uma ponte aérea entre Miami e o Texas para dar andamento aí nesse trabalho, né? Apesar de a produção acontecer fora do Brasil, o novo volume será inteiramente em português. A viagem, portanto, estará diretamente ligada à nova etapa musical do cantor. Canta, Zé! É o Zé Felipe. É o filho de Léo.
1: É o menino de papai, é.
0: É o menino de papai. O silêncio. Pessoal que tá mandando zap aí, brincando da cuca maluca. É, hoje nós temos aqui barracos de família. E aí, o que você acha, na sua opinião? Traiu ou não traiu? Curti foto da ex de biquíni. Se dá um beozão, curtir foto do ex, de sunguinho, só de cuequinha. É motivo pra terminar. O que você me fala aí, hein?
2: Cadê você?
0: Tô te esperando. O pessoal mandando mensagem aqui pra mim, ó.
3: Alô, meu amor.
0: O pessoal mandando mensagem. Será? Ah, curtir foto do ex de biquíni? De cuequinha?
1: Ai, pai, para.
0: Eu não sei. Cada um tem sua opinião, cada um responde de um jeito. O Robson tá aqui comigo, fala, barretola da radiola. Põe o Miro Osmar pra cantar pra nós aí, fanzoca do Mira aí, ó. Eita, ferro, senhor, tá querendo ouvir uma chonada do Mira. Fala comigo que eu falo contigo. Boa tarde.
4: Fala, barretola, aqui é o Vinícius Júnior de Itaúna.
0: Ô, Vinícius. Um
4: abraço aqui pra esposa Graciene.
0: É o Vini.
4: Da Caone para o Zefinho, para o Vitor do aeroporto lá, né? Vocês do seu filho, inclusive, curtindo na praia, né, Barretola? Ei, Barretola, só na praia, né?
0: Aí,
4: fala, olha, Barretola, salve, Barretola,
0: já voltei de férias,
4: né? Manda a música pra uma balizada do Gustavo Lima, do seu filho, com o Barretola, chegou, fala, Barretola.
0: Esse carro é o Vini Júnior, a cara do Vini Júnior. Olha lá como é que ele tá, ó. Mandou aqui a selfie, rapaz, tá com a caixa de som torando. Chama no 12! Torando a caixa de som. Tá tomando uma tindóida lá, né? Tá tomando uma tindóida. Ê, Cal. Segunda-feira você tem que voltar pro batente, hein? Firma o pelo, Cal. Firma o pelo aí, meu filho. Fala comigo que eu falo contigo.
5: Aqui o André, cidade tá um. Queria aproveitar, tocar uma música, ó, Fabinho. Tô ouvindo a rádio, não na força, não. Tô ouvindo rádio nem na pia, tô ouvindo rádio. É solar.
0: Olha que bacana, cara.
5: É sucesso, é aqui.
0: E onde você estiver, aí olha, gosta do Alphaville, rapaz, ó. Tá ouvindo pelo aplicativo, a Espacial FM, bacana. Abraço pra você, André, da cidade de Itaúna. Todo mundo ligadinho no Barretinho. Que maravilha, rapaz. 1h37 agora. Fala comigo que eu falo contigo. Boa tarde.
2: Boa tarde, Wilson Barreto.
0: Boa tarde, senhor Ronaldo.
2: Para equipe, para todos os ouvintes aí na revista. Estou aqui marcando presença, viu?
0: Opa!
2: Todo ouvido.
0: Tamo junto. Mas vai embora não, senhor Ronaldo. Esqueceu da Cuca. Ô, senhor Ronaldo. Ô, senhor Ronaldo. Você deixou a opinião da Cuca. Ô, senhor Ronaldo. Senhor Ronaldo, traiu ou não traiu? Curti foto da ex de biquíni. Curti foto do ex de cuequinha, senhor Ronaldo. Só de sunguinho. Curtiu, curtiu. É motivo pra terminar ou não, hein, senhor Ronaldo? O que, que o senhor me fala aí, hein?
3: Ô, gente, então, confirmado, eu vou...
0: Vai não, vai.
3: Eu vou mais não.
0: Vai não aí, ó.
3: É, mas eu ia, viu?
0: Ah, tá vendo? Você filma o pelo aí, rapaz. Filma o pelo aí, ó. Aqui o... o Daniel falou, senhor Barreto, a foto é bonita ou é feia? Mas curtiu, né? Curtiu aí, ué.
6: A foto dessa aí era pra botar era em carteira de cigarro, que era pro povo largar de fumar. Ô, foto feia do inferno, rapaz.
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2: Ótimo fim de semana. 12 para as 2.
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5: 9 para as 2.
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1: Por aqui, 6 para as 2.
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1: 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Ligadinho no Barretinho, aqui tá 105,5 nesse sábado. Aê, que maravilha, hein? Promoção das crianças aí, ó. A Espacial FM, eu vou te contar, hein? Fica difícil escolher agora. A meninada. 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
1: 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Fase de criança. É. Olha o Guilherme Benuto chegando pra cantar pra gente aí, Sujeito Homem Espacial. Sucesso aqui, onde você estiver.
4: Fica em

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4: No meu, 12:06. E aí no seu?
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4: Ótimo sábado, 12:08.
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4: Aqui comigo, 12:11.
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0: quero saber de você aí. 997401105, aqui ó, barracos de família. Surgiu essa prosa nas redes sociais. Viralizou e a gente quer saber de você. Traiu ou não traiu, hein? Curti foto da ex de biquíni ou do ex de sunguinha, só de cuequinha. Isso, coladinha, apertadinha, apertadinha. É motivo pra terminar? Barracos de família. Você tem que me ajudar a resolver esse BOzão aí, hein? Esse angu cheio de caroço. Você tem que me ajudar. Manda um zap pra cá, deixa a sua opinião, viu?
1: Eu não sei como é que as pessoas escutam esse programa, viu?
0: As pessoas gostam de escutar o programa porque elas se divertem, elas brincam aqui com a gente no programa.
1: Ô, turminha, prosa ruim.
0: Elas têm o programa como excelente companhia.
1: É isso?
0: É, durante a semana o programa é melhor, né? Durante a semana é melhor. Quando chega o dia de sábado...
1: Turminha, prosa ruim. É só fuleiragem no ar.
2: Pense numa fuleiragem.
0: O pessoal tá mandando zap aqui, ó.
3: Cadê você?
0: Tô te esperando. Quem tá comigo é a Marisa. Marisa. Marisa tá sempre mandando mensagens reflexivas. Ô Marisa, depois você manda a resposta pra Cuca Maluca, pra você participar diretamente aqui do programa, minha amiga. Linda mensagem, gostei, hein? Curti. Aí, ó, essas mensagens aí a gente já curte, né?
4: Aê, tarô!
0: Agora essa história aí de curtir foto da ex de biquíni, né? Foi lá e tem, curtiu. Aí, ó, eu não sei, mas... Tem gente que fala assim, ah, só deu uma curtidinha. Isso aí não machuca, isso não mata ninguém, não. Só uma curtidinha. Não sei.
5: Uma foto dessa aí era pra botar era em carteira de cigarro, que era pro povo largar de fumar. Ô, foto feia do inferno, rapaz.
0: Para com isso. Eu não dou conta não, viu, rapaz?
6: Olha a faca!
0: Mais um aqui comigo. O Patrick tá lá no bairro São Luís. Alô, São Luís! Todo mundo ligadinho no Barretinho aí, audiência máxima da Espacial também no bairro São Luís. O Patrick tá dizendo o seguinte: ô Barreto, isso aí não tem volta não, é fim de carreira, viu? Aí é fim de carreira. É motivo pra jogar a toalha e acabar com tudo. Ixi. Ô gente, o que que tá acontecendo? Vocês estão do contra hoje? Vocês estão do contra hoje? É má impressão minha ou como é que é?
7: O Barretinho, que tá falando é o Marcelão do Recanto de Lagoa. Queria mandar um abraço pra Naira, pra Valentina e pra toda a turminha do Recanto. Ah, esse negócio de curtir foto de ex, você não tá com nada não, viu, Barreto? Não sei se é motivo pra terminar não, mas dá uma briga boa, viu?
0: Aí, ó.
7: O Marcelão do Recanto de Lagoa, tchau, obrigado, boa tarde.
0: Já dá uma briga boa, que ele falou.
8: E, gente?
0: Você prestou atenção, né? Dá uma briga boa, não é motivo pra terminar não, mas... Nossa senhora, isso aí é mais feio do que é briga de foice no escuro, viu? Ô Marcelão, é briga de foice no escuro, isso aí. Ei, ai, ai, sei não, viu? Sei não. Fala comigo que eu falo contigo.
9: Boa tarde.
0: Oi.
9: É, aqui é a Isabel, tia do Renato Cruz. Hoje é o aniversário dele, tô querendo pedir uma música. Vim lá de Martinho Canso passar o dia com ele.
0: Ah, que bacana, maravilha.
9: Renato Cruz, que ele tenha muita vida, saúde, muita alegria, muita paz na vida dele. Ele já é uma paz, ele já é uma bênção, né?
0: Figuraça.
9: Que Deus abençoe, ilumine, continue iluminando sempre.
0: Saúde, vida longa aí pro Renato Cruz, é o nosso grande ouvinte assíduo da Espacial FM. Tá sempre aí, ó, na sintonia com a 105, né? Que bacana, rapaz. Hoje ele tá celebrando o Dom da Vida. Parabéns aí, Renato Cruz.
10: E aí, meu brother? Beleza?
0: Victor e Léo.

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Vanessa, Mariana Fagundes, Dailara, Ciranda, Cirandinha, meia volta pro bar. Ação do bem. Pessoas de bom coração ainda existem, hein? O motoboy que salvou menina de ataque de abelhas ganha carro e moto da tropa do bem, né? Vinícius Martins de Paulo, que levou cerca de 40 picadas ao socorrer um adolescente em Ibirité, aqui nas Minas Gerais. Ele foi surpreendido com os presentes pela tropa do bem. Presentearam ele com carro e moto, merecidamente, né, gente? É aquele negócio, né? Isso aí é praticamente a pessoa dar a vida pelo próximo, né? Isso. Ele correu, socorreu a tempo. A garotinha foi internada diretamente no CTI. Ela passa bem. Tá tudo normal com ela. Ela segue estável e apresenta melhora. Aí. Graças a Deus. A bruma leve das paixões que vem.

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4: Bom, minha gente, seguimos aqui na marcação de tempo de sol em Pará de Minas. Agora 28 graus registrando nossos termômetros. 28 na cidade.
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4: Espacial 2:30.
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6: Espacial, 2h33.
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3: Por aqui, 15 para as 3.
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6: 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Presta atenção aqui, ó. A gente tá sempre falando a história do Beto, né? Pois então, Betão, minha gente, ele passou quase 8 anos sem conseguir comer direito as coisas que mais gostava. Você imagina, hein? Oh, meu Deus do céu. Que castigo, né, gente? 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
6: Aqui, 10 para as 3.
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6: Espacial 2h52.
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0: canto. Eu, hein? Que bichão é esse?
1: Puxa!
0: Que é o que é, corre pela casa toda e depois ela dorme num cantinho, dorme num canto. Cansa, né? Fica cansado. Hã? É masculino ou é feminino, hein? Esse treco aí, esse breguete. Será que é isso, hein? Corre pela casa toda e depois dorme no canto. Meu Deus do céu, hein? Ah, não. Vamos lá. Você vai mandando o zap pra nós aí, pra você tentar aqui desvendar a nossa cuca maluca. Da charadinha, maluquinho, que é? Corre pela casa toda e depois... corre a casa todinha, né? Mas corre demais, é maratona, então. É corredor, corredora. Corre no corredor. Corre no corredor e corre pela casa. Ah, qualquer ambiente. No quintal também? No quintal também. Mas eu não sei, né? Vamos lá. Tem muita gente aí que às vezes fica cismada, né? Acha que é uma coisa, quando vai ver é outra.
2: Que isso, rapaz? Você é calmo, rapaz.
0: Eu tô calmo. Peraí que eu tô calmo.
2: Isso é impossível.
3: Só que tá na dor de barriga.
0: Peraí que eu tô calmo. Viu? Tô calminho. Calma. Tô calminho aqui, ó. Vamos lá, então. E você vai brincar com a gente aqui no nosso barraco de família hoje, viu?
4: Agora que o bicho vai pegar.
0: Oi. Barraco de família. Nós queremos a sua opinião. Traiu ou não traiu? O que você acha a respeito disso aí, hein? Curti foto da ex de biquíni ou do ex lá, de cuequinha. Aí, cirola. Calção frouxo não. Cuequinha. Ih, a cuequinha do Zé Neto, cantou. Sai pra lá, bichão. Curti foto da ex de biquíni? É curiosidade pra ver onde que ela tava passando férias? É? Ah, tá. Curtiu foi a praia. Curtiu a... Nossa, que praia linda. Nossa senhora. Curtiu a praia, o local. Você acha que é motivo pra terminar? Pra acabar tudo?
5: Mano.
0: Barracos de família. Hein? Os barracos de família que hoje tá aqui, tá, hein? Tá aqui, tá. Tem gente respondendo charadinha, maluquinha, nhanhanhã. Tem gente respondendo aqui, o barraco de família... Fala comigo que eu falo contigo, Zé Antônio.
2: Ah, eu não considero isso traição, não.
0: Ó, lá vem.
2: Por exemplo, os homens só pensam na Ana Castelo.
0: Ai, que susto.
2: O Nani.
0: É.
2: A mulher pensa em dupla. Chitãozinho Chororó, Zé Camargo Luciano. Quando é em tripa.
0: Tripa também?
2: É, KLB.
0: Ai, que isso, hein?
2: Quando que é grupo de pagode, que é muito, assim, tem 8, 10.
0: Nossa senhora, pagode
2: é muito. Aí fica tu sorridente lá, dançando, rebola. Eu não considero isso como traição, não. Ah, isso é coisa que colocar na cabeça.
3: Você tá doido.
0: Zé Antônio, no sentido figurado da coisa, né? É isso aí mesmo que você tá falando, né? A minha preocupação maior é como manter um grupo de pagode, né? Você vai rachar o cachê ali? Não sobrou nada, não. Hã? Sobrou nada, não. 2h57 agora. É muita gente no palco, né? Não? É muito. Como é que sobrevive, gente? Banda de pagode. Como é que sobrevive? Vai tocar no lugar, a carne e o golo já tem que ser por conta do contratante, pelo menos, pra ajudar na boia, né? Pra ajudar no caiduro, né? O Comes e Bebes, né? Não, tá incluído no show, viu? Tá incluído no cachê, porque se você receber e pagar aquilo que você, que o grupo de pagode inteiro consumiu, nossa senhora, eles bebem muito, né? Bebe, diz pagodeiro, bebe muito. Sertanejeiro também bebe muito, viu? Bebe. Forrozeiro, funkeiro, popzeiro também bebe muito. Bebe. 2h50, roqueiro. Nossa, roqueiro então. Nossa, roqueiro bebe no gagalo. Bebe no gagalo. Ai, ai, ai. Fala comigo que eu falo contigo.
6: Boa tarde. Ronaldo outra vez.
0: Ronaldo.
6: Essa informação aí, perguntando,
0: uhum.
6: Pode ser a vassoura.
0: É?
6: Corre pra casa inteira.
0: Como é?
6: Toda.
0: Oi.
6: Cantinho.
0: Oi. Aí,
6: vassoura.
0: Hein? 2h58 agora. Fala comigo que eu falo contigo. Boa tarde.
1: Boa tarde, Barreto. Aqui é o Miguel. A resposta da charadinha.

0: vassoura.
1: Miguel, na audiência com nós.
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1: Oi, Amandinha. Amandinha e o Miguel. Aí, ó, Amandinha e o Miguel. Miguelzinho e Amandinha. A mamãe, a Alessandra, lá no bairro Grão-Pará, tá aqui comigo também, ó. Boa tarde, Barreto. Aqui é a Alessandra do Grão-Pará. Eu e meus filhos, Miguel, Daniel e Amanda, estamos ligadinho no Barretinho. Aí, ó. Tá do jeitinho que eu gosto. Gosto muito, mamãe. Toda a família aí, né, na audiência com nós. Alessandra, é das antigas aqui da Espacial, né? Ô, Barreto, a charada, a resposta... Ah, aqui sabe, ó. É a Flávia lá de Nova Serrana aí, ó. Nova Serrana em peso com nós aí. Muito obrigado pelo carinho, pela audiência de vocês aí, viu, tropa?
3: Quero café!
1: Ih!
3: Quero café!
1: Serrote, serrote.
3: Me dê, babai.
1: Vocês serra todo mundo, hein? Serra todo mundo, hein?
4: Ô, Barretola, oi. Aqui, vamos parar com essa conversa fiada aí?
1: Aqui o o Geraldo Magela. O Geraldo Magela tá na audiência com nós. Ô, Geraldo, o senhor escreveu alguma coisa aqui, mas eu não consegui decifrar não, viu? Consegui não. Grava um áudio, seu Geraldo. O senhor espinicar. Espinica pra nós nos mínimos detalhes aí. Pra me entender, o senhor digitou alguma coisa aqui e depois colocou o número 4. É. Não é pra nós, não, né? É, digitou alguma coisa ali, ó. Depois no finalzinho tem o número 4, mandou um código. Mandou um código aí. Isso, Geraldo. Geraldo Magela. Fala comigo que eu falo contigo.
5: Barreto, boa tarde, Barreto. Aqui é o Oberdan de Nova Serrana.
1: Aí,
5: manda um abraço pra nós aqui. Estamos aqui garantindo me faz me rir hoje.
1: Aô.
5: Um abraço pra minha esposa Flávia, que tá lá em casa ligadinha na especial.
1: Tamo junto.
5: Obrigado.
1: É Oberdan mesmo? Na hora que ele falou, achei que era o nome do Uber, do carro da empresa. Oberdan. Ô, Oberdan, é isso mesmo?
5: Ô, Barreto, boa tarde, Barreto. Aqui é o Oberdan.
1: É isso mesmo, Oberdan. Oberdan, o nome dele, é isso aí mesmo. Vamos lá. Amarelinha aí, ó.

0: Balançando o quarto, né? Aham.
1: É. Gente balançando o quarto.
0: Sei, viu?
2: Me dê, papai.
0: Aham. Ah, tá. Entendi, entendi, viu?
3: Termina a brasa ruim. Ô, fumo.
0: Me ajuda aí, né, Bia? Me ajuda aí, tem que agradecer pela audiência.
3: Obrigadinho, brigadão.
0: Aí. Safadão, 3:05 agora, 3:05. Eu vou te contar, viu, rapaz, que tem de gente mandando beijinho, beijinho, tchau, tchau na espacial aí, ó.
4: Ih, vai começar o show da Xuxa,
0: eles
4: né?
0: Eles estão confundindo, estão achando que é show da Xuxa. É, beijinho, beijinho, tchau, tchau na espacial.
4: Ih, vai começar o show da Xuxa, né?
0: Eu vou te contar. Daqui a pouquinho vai ter que colocar umas pituxinhas em mim aqui, né? É? Colocar umas pituxinhas. Vou colocar as meninas aqui dentro do estúdio, com aqueles pompom balançando. Isso, tudo coloridinho. Aqui as botas das Paquitas eu não quero não, viu? Aqui as botas pegando canavirinha. Não. Barretola de botola. Não, barretola de... Hã? Barretola de galochola. Aí... O povo lá em Valadares, quando a gente era bobo demais, falava assim, é o jacu de galocha. Jacu de galocha. Eu, hein? Aí a NASA baixa mesmo, hein? Aí vem a nave da Xuxa de novo. Aí a NASA baixa. Chegar nesse nível.
5: Deixa eu contar uma potoca pra você.
0: Chegar nesse nível aí, não.
4: Ih, vai começar o show da Xuxa, né?
0: Aqui, quem tá mandando beijinho, beijinho, tchau, tchau, no espacial aí, ó. A Daniela lá no bairro Serra Verde. A sua prima Soraya hoje. Aí a nossa debutante. Tá mandando aqui feliz aniversário pra você. Saúde. 15 aninhos a Soraya, nossa debutante. Parabéns. Papai do céu te proteja aí, viu, Soraya? A Marisa mandando a luzinha aqui no nosso programa. Ela mandou reflexão pra gente. Gostei aqui da reflexão. Viu, Marisa? O Junair. Boa tarde. Barreirama. Nossa. Barreirama. Barretão com dorama. Aí, ó. Achei que era Barreirama. Barretola jogando fliperama. Pensei que fosse. Mandou mais um aqui, ó. Foto só se foi igual aquelas... Como é que é? Folhinhas que ficava na parede das borracharias. Ah, eu posso falar isso que não. Folhinha. Folhinha da borracharia, né? Aham. Uhum. Aqui as folhas. É calendário, calendário. Calendário, senhor. Junaí de Nova Serrana. Ei, Junaí. Tem cada foto, hein, Junaí? Hã? Tem cada foto, hein?
6: A foto dessa aí era pra botar era em carteira de cigarro, que era pro povo largar de fumar. Ô, foto feia do inferno, rapaz.
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0: posso me dormir.
1: Essa é a rapaziada do Menos é Mais. E o Matheus Fernandes? Ela é quem te pega.
0: Ela é quem te pega.
1: Lapada dela. Ô, cowboy. O cowboy tá na audiência com nós. O cowboy falou, tô agarrado no leite aqui, ó. Aê, cowboy! Bichão! Tá agarrado lá nas tetinhas da manhada? É! Um abraço aí pra nossa turminha das comunidades rurais, é! Valeu, seu cowboy! Cowboy tá que tá na audiência com nós aí, rapaz! Bacana! Bichão!
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1: Quase 3:20. 3:11.
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3: Gente, 3:13.
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3: Conferindo 3:16.
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3: Até o Neymar tá com novo visual. Ai, nós estávamos falando do Gustavo Lima, né? Gustavo Lima apareceu com o bigode do Latino, você viu? Aí o pessoal comparou, né? Falando lá, o Gustavo Lima tá igual o Lala, da década de 90. Aquele bigodinho do Zorro, aquele bigodinho de fitinha isolante. Né?
19: É, maluco!
3: Pois é. Agora, o Neymar agora também?
20: Coitado!
3: Menino Ney apareceu aí, rapaz. Eu vou te contar, viu?
20: É o menino de papai, é?
3: Não, é o menino Ney. Novo visual do Neymar com bigode e cavanhaque. Chama atenção aí, ó. Ui! Ah, vou te falar. Cavanhaque, bigode, aqui não, rapaz. O pessoal tá comentando nas redes sociais, viralizou, né? É. Ele abandonou a barba cheia. Recebeu elogios lá nas redes sociais pela mudança dele, né? Olha lá, ó. Bigodinho. Cavanhaque. Isso. Parecendo aqueles motoristas do Mercado Livre. Olha lá, ó, pilotando o caminhãozão. Olha lá. Vai fazer entrega. Bonezinho, olha lá.

0: Ô, Barretola, aqui. Vamos parar com essa conversa fiada aí?
1: Ah, meu Deus.
0: O cowboy vai te pegar, hein? O cowboy vai te pegar.
2: Para com isso. Tá doido? Você sabe.

0: Matheus e Cauã, não recomendo. Ana Castela, onde eu tô? Olha onde eu tô, hein? Aqui em Minas é Oncotô, né? Oncotô. Daqui a pouquinho a gente volta com mais.
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0: Acertando os ponteirinhos, 3h25.
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0: Hora de Minas segue sem nenhuma grande modificação, né? Nenhuma mudança expressiva aqui no tempo. 28 graus agora, período de sol prevalece.
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0: 3h29.
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0: Espacial 3h32.
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0: E aí? 1994, Player Hit, para começar aqui a nossa Discoteca do Revista. Mais um grande hit da era Dance Music. A nave espacial decola a partir de agora, senhoras e senhores, apertem os cintos. Vamos sofrer algumas turbulências. Dá aquele friozinho na barriga, mas vai correr tudo bem.

0: Olha aí, o que apareceu aqui na nossa seleção das antiguinhas, aquela playlist nervosa. Sessão de mega hits, Unlimited. Roupa Nova, Whisky a Go-Go. Play a Hit, The Summer is Magic. Essa é a nossa discoteca do Revista. Manda um abraço aqui pra Soraya, aniversariante do dia, nossa debutante. Parabéns, aê, parabéns.
1: Tarô!
0: Tem a Camila, tem o Bruno, tem o Breno, tem a Patrícia, toda a família. Desejando feliz aniversário mais uma vez, viu? O André e a Rosana estão lá no Providência. O André mandou aqui: ô Barreto, a charadinha de hoje, isso aí é um meio de transporte? O que é o que é? Corre pela casa toda e depois dorme num canto. Eu já vou responder agora, hein?
1: Ah, é?
0: É a vassoura! É a vassoura! Você imaginou que fosse a vassoura?

0: teve uma época que essa música aí foi censurada para ser retirada juntamente com a abertura da novela Brega e Chique, você lembra? Pois é, viu um cara com aquele popozão branco de fora, parecendo que sentou numa bacia cheia de vênis, né? É? Aquele repolhudo, o cara era repolhudo. Só que as mulheres mandaram carta e ligaram para a Rede Globo, brigando: não, tira não, deixa a abertura. Aí voltaram para não cair a audiência da novela, né? Aí, ó.
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0: Por aqui na Espacial, 14 para as 4.
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8: Ótimo sábado, 11 para as 4.
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8: 10 para as 4.
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8: Tamo no ar. Daqui a pouquinho tem Igor Araújo e o Sozé para comandar o sertanejo. Bom demais. Sacomé é melhor drupa de dois. Igual feijão com arroz. Aô, sertanejão bom demais. O Guilherme.

0: A gente tá de folga, mas na segunda-feira tem mais Revista Show, meu bem. A gente se encontra com as graças de Deus, o nosso regente maior. Some não, hein? Falou!
1: 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Oh.

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2: 4 horas.
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3: 4:04.
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4: 4 e 6.
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0: Olá! Boa tarde, gente! Bom sabadão, hein? E a partir de agora é mais um programa na nossa Espacial FM, o nosso sertanejo bom demais!
1: 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Igor Araújo e o sertanejo bom demais.
0: Opa! Maravilhosa tarde pra você de sabadão, sabadão, sabadô! E a partir de agora, o nosso sertanejo bom demais.
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0: Gente, gente, é sabadão na Espacial. Sejam todos bem-vindos, juntos, até as 8 da noite, levando o melhor da música sertaneja. Claro, contando sempre com o seu carinho, com a sua audiência aqui na nossa programação, através da sua mensagem no nosso WhatsApp, hein?
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0: Responsável pela técnica do nosso sertanejo blonde, bom demais, né? O homem dono da Mercedes.

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1: Tarde pra vocês, gente.
2: Vamos trabalhar, só Zé. Sabadão, sabadão, muita coisa hoje no nosso programa. Daqui a pouco tem brincadeira no Sertanejo Bom Demais. É aquela perguntinha das tardes da Espacial. E pra começar, hein? Pra começar, vamos começar diferente. Gino Geno, amor de primavera.

0: Leonardo! Com ele, o Eduardo Costa! Laço Aberto! Modanço! Excelente sabadão, você curtindo a nossa programação! E a partir deste momento, nós vamos trazer perguntinha no programa, hein? Pra você que gosta de participar com a gente, pra você que gosta de responder as nossas perguntas nas tardes da Espacial. Hoje, o que tem na capanga do seu Zé? Hoje é na capanga dele, hein? É na campainha de pano dele! O que será que o sonoplasta do nosso programa vai levando na capanga? Hoje, iniciando com a letra J. Ai, ai, ai, ai, ai. O que será que tem na capanga do seu Zé Sonoplasta? Iniciando com a letra J. A partir de agora, envie sua mensagem. Participe! 999-740-105!
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0: Essa é boa demais, hein? César e Paulinho! Oh, saudade, sou! Ainda ontem!

0: Essa é boa também, hein? É saudade, é sertanejo, bom demais. Eita, modão bom, som! Gente, agora são 4 horas, 19 minutos. Onde quer que esteja sintonizado, muito obrigado pelo carinho, pela audiência. Tá trabalhando nesse exato momento, defendendo o pãozinho de cada dia. Ah, excelente trabalho pra você também. Tá sintonizado na Espacial FM? Valeu demais, viu? Grande abraço para você e um excelente trabalho. Bom, já lançamos a nossa brincadeira desta tarde de sabadão. O que tem na capanga do seu Zé? Hoje iniciando com a letra J. O que será? É com a letra J na capanguinha do seu Zé. Envie sua mensagem no 999740105. E por aqui, seu Zé, por aqui tem gente participando com a gente. Mensagens chegando aqui no nosso WhatsApp no 999740105. Deixa eu mandar um abraço a Juliana, tá ligadinha no Grão-Pará. Ô Juliana, um abraço pra você aí no Grão-Pará. E ela tá dizendo, São Zé, que você já vai levando na capanga um jornal, hein? Será que é um jornal, hein? O que tem na capanga do seu Zé Sonoplasta, hoje iniciando com a letra J. Será que é um jornal que o seu Zé tá levando na capanguinha? O Eduardo, que não é o Costa, mas é o Eduardo, tá no Recanto. Ô Eduardo, um abraço pra você e a todos no Recanto, acompanhando aí o nosso programa Sertanejo Bom Demais. E ele também tá acompanhando a Juliana, dizendo que é jornal que o seu Zé tá levando na capanga. Olha aí, hein? O que tem na capanga do sonoplasta, dono da mercearia Bocardina, lá da comunidade do Pau Furado, hoje iniciando com a letra J. É na capanga do seu Zé com a letra J. E ele apareceu, seu Zé, o rei do café do Recanto. Alô, Rony!
1: Fala, Igor. Beleza, moço? Ou, eu acho que o que ele tá levando hoje aí na capanga, hoje, acho que é uma jarra. Tá bom? Especial FM, você está aqui e onde você estiver.
0: Rony, Rony, o seu Zé então tá levando na campanha uma jarra. Será que é uma jarra? Será, será, será? Ai, ai, ai, hein? Ai, ai, ai, 4 horas, 22 minutos, na capanga do seu Zé, iniciando com a letra J. Participe você também, 999-740-105, intervalinho curtinho, pequenininho, rapidinho. E daqui a pouco, né, seu Zé, a gente volta trazendo mais abraços, trazendo mais alunos. E lembrando que hoje, ah, eu já estava me esquecendo, hoje tem, sabe o que é que tem hoje? A vitrolinha do seu Zé a partir das 18 horas. Então, ó, envie o seu pedido musical pra gente aqui, hein? Aquela música antiga que faz tempos que você não ouve, aquele sertanejo clássico ou até mesmo o sertanejo raiz. Ó, manda o nome da música, quem canta a música, porque a partir das 18 horas o seu Zé poderá, né, escolher a sua canção para tocar na vitrolinha dele. Ah, hoje tem a vitrolinha do seu Zé, então participe. O intervalo vem aí e daqui a pouco a gente volta.

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2: 4:24.
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3: E quando quem a gente ama volta a sorrir, não tem como esconder a felicidade, né?
4: Não tem nem palavras pra tá falando também, viu? De tanta felicidade de vê-la feliz.
3: Vamos sorrir

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2: Gente, o tempo aberto. A temperatura neste momento em Pará de Minas, 27 graus. A umidade marca 42%.

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10: 4:29.
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1: É com você, até as 8 da noite, levando a emoção da música sertaneja, aqui na nossa programação, no nosso sertanejão. Um abraço, viu? Você que tá aí na cozinha, nesse exato momento, tomando aquele cafezinho, batendo um papo com a família e acompanhando aí o nosso programa. Nós só temos a agradecer a audiência, nós só temos a agradecer o carinho aqui com o sertanejo bom demais. Boa tarde! Você da cozinha! Bom, 4 horas 38 minutos. Hoje, o que tem na capanga do seu Zé Sonoplasta? Hoje, iniciando com a letra J. O que será, hein? Com a letra J na capanga do seu Zé. Bom, deixa eu trazer um abraço. Ele que mora em Capoeira Grande, tá abraçando... É os tios, né, seu Zé? Tá abraçando aqui os tios. Mandou um áudio aqui pra gente. Pode trazer, vamos lá, seu Zé.
2: Boa tarde, eu queria oferecer uma música pro meu tio Carlos, a Alessandra, a esposa dele. Eu queria uma música do Amado Batista, Princesa. E um abração aí pra vocês da Rádio Especial aí, viu? Aí você toca a música pra ele lá pro meu tio Carlos e a esposa dele, a Alessandra.
1: Tio Carlos e Alessandra! É o Paulo César, lá de Capoeira Grande, participando com a gente. Ô, Paulo César! Aquele abraço pra você. Muito obrigado pela audiência e pelo carinho nesta tarde de sabadão na nossa espacial. Bom, tem mais abraços. A Karine ligadinha com a gente. Ô, Karine! Tá no bairro São Cristóvão. Tá acompanhando também a nossa programação. E falando aqui, seu Zé, que o senhor já... Ah, mais uma que tá falando que o senhor tá levando na capanga um jornal. Hoje é com a letra J. O que será que tem na capanga aí? Do dono da mercearia Boca Ardida com a letra J. Lembrando que a partir das 18 horas, nós vamos trazer aqui a vitrolinha do seu Zé. Ó, a sua indicação musical poderá tocar na vitrolinha do seu Zé. Sabe aquela canção, aquela música que faz tempos que você não ouve? Aquele sertanejo clássico, aquele sertanejo raiz. Você, por exemplo, que é fã aí de Tonico e Tinoco... Às vezes tem alguma música de Tonico e Tinoco que você gostaria de ouvir, tocar aqui na nossa emissora, né? No Sertanejo Bom Demais. Envia o nome da música pra gente. Quem sabe ela toca hoje na vitrolinha do seu Zé. Tem Zilo e Zalo também, das antigas, né, seu Zé? Lourenço e Lourival. Até uma turma bacana, né? Dino Franco e Moraí também. Tião Carreiro e Pardinho. Ah, tem muita coisa bacana. Então, ó, se você tem uma canção que você queira ouvir na vitrolinha do seu Zé, é só você mandar o nome dela, quem canta essa canção, que ela pode tocar nessa vitrola, a manivela, a partir das 18 horas. Não pode falar que a vitrolinha é de manivela, não, que ele xinga, rapaz. Ele fica, ele danda com a gente aqui. É, o homem fecha a cara, ele não gosta de jeito nenhum. Falar que a vitrolinha dele é vitrolinha, a manivela.
3: Uau!
1: Ai, ai, ai, ele xinga. Bom, mas vamos trazendo mais abraços, né? Mais participação. Tem uma pessoa aqui, seu Zé, que tá feliz demais, viu? Vai dançar um forró amanhã. Tá todo. Ele vai ficar iluminado. Alô, Ronaldo!
4: Olha, o que tem na capanga do tio Zé hoje? Ele vai levando um jornal. Ele vai fazer uma pintura lá e vai forrar o chão, né? É isso aí. A propósito, amanhã eu vou pra Luz, vou dançar um forrozinho lá no Encontrão. Eu quero ver se eu encontro uma doidazinha lá pra dançar comigo e ficar umas horas lá, né? E aí eu vou ficar todo iluminado.
1: Ô, Ronaldo, e no final, hein? No final ele terminou com que? Ê, Ronaldo! Vai procurar uma tampinha da panela lá em Luz, Ronaldo. Um encontrão de forró. Isso é muito bom, né? Um abraço pra você, viu, Ronaldo? Obrigado pela participação. Muito obrigado pelo carinho aqui com a gente. Na nossa espacial, no Sertanejo Bom Demais. 4 horas 34 minutos. Grande, Ronaldo. É uma figura, né, Sozinho? É uma figura. Vamos lá. Chitão e Chororó. Sistema Bronco.

Eduardo Costa, essa pequinha! Gente, 4 horas e 44 minutos. Ótima tarde pra você de sabadão, curtindo o sertanejo bom demais, a nossa Espacial FM. Deixa eu mandar um abraço a Júlia Cristina. Oi, Júlia, sua lindona. Seja sempre bem-vinda, viu? Muito obrigado pela participação, pela audiência. Aqui com o nosso programa Sertanejo Bom Demais, ela que está em Ripas. Um abraço a todos aí da comunidade de Ripas. Comunidade esta pertencente, né, à cidade de Divinópolis. Então, um abraço a todos de Ripas. E a Júlia Cristina tá dizendo o seguinte, olha, Igor, o que o seu Zé tá levando na capanga é um jornal. Um jornal. Júlia, Júlia! Será que é jornal, hein? É mais uma pessoa que está participando aqui dizendo que é jornal que o seu Zé tá levando na capanga. Ai, ai, ai. Ai, ai, ai. Hoje é com a letra J. O que que será que o seu Zé tá levando na capanguinha de pano dele com a letra J? Lembrando que a partir das 18 horas nós teremos a vitrolinha do seu Zé. É a sua indicação musical que poderá tocar na vitrolinha do seu Zé. Por falar em indicação musical, a Marlene Viegas lá no bairro Santos Dumont. Ô Marlene! Seja bem-vinda, Marlene! Muito obrigado pela participação e ela tá dizendo que é Jambo que o seu Zé tá levando na capanguinha! E na indicação musical dela, ela tá pedindo aqui, seu Zé, Alan e Aladim, dois passarinhos, pra poder tocar a partir das 18 horas na vitrolinha do senhor, hein? Alan e Aladim, dois passarinhos, é a indicação da Marlene Viegas no Santos Dumont. Um abraço pra você, viu, Marlene? Nós vamos fazer um intervalo, é rápido, né, seu Zé? E daqui a pouco a gente volta com muito mais, não saia daí!

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2: 4h47.
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4: 4h52.
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1: Gente, 4 horas e 54 minutos. Ao fundo você ouve instrumentalmente a Thaíde Alexandre. Essa é braba, né, Sozé? Dá mais potência aí, ó. É aquela! 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E por aí vai, né? Eu só sei até aqui, viu? Gente, 4 horas e 55 minutos. Hoje, o que tem na capanga do seu Zé? Iniciando aí com a letra J. O que será que o seu Zé tá levando na capanguinha dele com a letra J? Alô, Antônio!
2: O que o seu Zé tá levando na sacolinha dele hoje é uma jaca pra eu comer lá na mercearia dele, pau furado. 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
1: É uma jaca, Antônio! Será que é uma jaca que o seu Zé tá levando na campanguinha? Um abraço pra você, viu? Muito obrigado pela participação. Tá lá no bairro Pata Fofo, né, seu Zé? Tá acompanhando o nosso programa. A Adriana mandou um áudio aqui. Fala com nós, Adriana!
3: Boa tarde, meu lindo. Boa tarde, Zé, meu lindo. O que o tio Zé tá levando aí é jornal, lindão. Beijo. Que Deus te abençoe. Te dá um bom final de semana.
1: Bom, Adrianinha. Beijos pra você também. Bom finalzão de semana pro Arthur, né, também, que tá sempre acompanhando aí o nosso programa lá no bairro Santo Antônio, juntamente com a mamãe, a dona Adriana. Nós agradecemos a audiência, viu? Tem mais alôs, tem mais participações. O José Geraldo. Ô, José! Um abraço. Por onde anda o José Geraldo? E ele tá falando aqui, ó, o seu Zé tá levando na capanga um jogo de cadeados para vender na mercearia. Olha aí, será que é cadeado? Ah, porque ele colocou o jogo na frente, né? Jogo de cadeados. Você tá muito engraçadinho, tá não, José? Hã? Que desculpa esfarrapada, hein? Cadeado não vale não, tá? Jogo de cadeado não vale não, não vale não. É com a letra J. O que será que seu Zé tá levando na capanga? Iniciando com a letra J. E hoje o José Geraldo está lá em Volta Redonda, seu Zé. Tá lá no Rio Janeiro. Conhece o Rio Janeiro? Ele tá mandando aqui um modão para o véio... Que véio que é esse, gente? Aí colocou véio da... E não colocou de quem, né? Tá abraçando aqui o Reginaldo, a Marlene, a Emanuele, também a Loló, em Ipoema. Ô, José, faltou pedaço dessa mensagem sua aqui, rapaz. Aí você me derruba, aí não dou conta, não. Como é que vai decifrar isso aqui, né, José? Aí fica complicado demais, José. Tá doido? Quando você for enviar essa mensagem aqui de texto aqui, você dá uma conferida, moço. Senão eu embolo todo aqui, eu me atrapalho todo aqui, moço. Gente, 4h57, Adriana Clemente, do bairro Santos Dumont. Ô, Adrianinha, um abração, viu? A mamãe Dona Odete, né, mamãe aí da Adriana também, sempre na escuta do Sertanejo Bom Demais. Grande abraço a todos vocês aí do bairro Santos Dumont na audiência. O que que o senhor arrumou pra gente aí, Sozé? Quem é que quer cantar, Sozé? Hã? Fogo? Que fogo, Sozé? Fogo? Ah... Fogo de Amor, João Paulo e Daniel. Essa é boa demais, hein? Vambora, vamos matar a saudade agora!

0: Adalberto e Adriano, não acredito! Essa é bonita também, né? Essa é clássica de Adalberto e Adriano. Gente, 5 horas e 8 minutos desta tarde de sábado. Você curtindo a Espacial e o nosso programa Sertanejo Bom Demais. E ele vem chegando com aquela simplicidade, com aquela humildade, marcando presença aqui com a gente na programação. Oi, Jailson!
1: Ô, seu Ingo. Boa tarde. Sabadão. Você vê, conversei com você, foi terça ou quarta, não sei. Semana tá voando já, tá acabando o mês já. Amanhã é 19, hoje é 19. Aí 10 dias acaba. O mundo tiver no pão da agulha, oferecer de 0 a 100 pra não esquecer de ninguém. Falou, patrão, aqui eu já ia fazendo cambalé. Você pode dar um de cantor agora.
0: Jailson! Um abraço pra você, cantor, que nada, rapaz. Que é isso? Mais um abraço, viu, Jailson? Muito obrigado pela participação. Realmente, Jailson, o tempo tá passando rápido demais. Hoje já é 19 de setembro, né? O mês já começa a dar tchau, né, Jailson? Um abraço pra você, a todos de Campo Alegre. O Jailson sempre no meio da bicharada, né, Jailson? Tá lá na fazenda, tá acompanhando o nosso trabalho. Um abraço, Jailson! Nós continuamos com a seguinte pergunta aqui no nosso sertanejão. O que tem? É na fazenda dele? Não, é na capanguinha dele. Na capanga do seu Zé. Iniciando com a letra J. Gente, o que será que esse homem tá levando na capanga? Começando aí com a letra J. Já apareceu aqui que é jamelão, que é jaca. Jornal, então, nossa, nem se fala, né? Muitas pessoas responderam que era jornal, que é jornal, que o seu Zé tá levando na capanga, até jarra também, pra fazer aquele suquinho gostoso. Será que é uma jarra? Um jornal, uma jaca, um jambo? O que tem na capanga do seu Zé hoje? Iniciando com a letra J. Hoje é com a letra J. É mais um intervalinho curtinho. E daqui a pouco a gente volta trazendo mais abraços, trazendo mais alôs no Sertanejo Bom Demais.
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0: 5:11.
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15: 5:14.
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2: 5:16.
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1: É o Sertanejo Bom Demais, é a nossa Espacial FM. Maravilhosa tarde pra você, na sintonia, acompanhando a nossa programação, né, Sozé? E a turma tá que tá, viu, Sozé? O pessoal marca presença, envia mensagem de texto, envia pra gente mensagem de áudio. A Nilza, ô Nilza, tá lá no Sítio Novo, Sozé, ô Nilzinha. Boa tarde pra você e um abraço a todos de Sítio Novo, que acompanha o Sertanejo Bom Demais. E ela tá dizendo que é jornal, viu? Jornal que o senhor tá levando na capanga. Ai, ai, ai, o jornal tá disparado aqui na resposta, né? É, será que é um jornal, hein? Será que é um jornal que o seu Zé tá levando na capanga? E o Piracema? Fala com nós, Piracema!
2: Boa tarde, gente boa! Manda uma música boa pra mim, Piracema Jardineiro, aqui da rua São Pedro. Hoje tá levando aí o Giló, fazer uma farofa com fígado na mercearia, tomar uma fiado. Notar lá pra nós lá, porque sabe que eu pago direitinho.
1: Que aí?
2: Fui, um abraço.
1: Pediu o fígado, hã? Fígado! E pediu pra notar, seu Zé!
3: Fiado, nem se o mundo acabar!
1: Que é isso? Ô, Piracema, o negócio do seu Zé. Rapaz, Piracema, Piracema, Piracema. O seu Zé gosta! É de dinheiro. Piracema, Piracema. Ele não vende fiado não, Piracema. Negócio do seu Zé é cash. É grana. É din-din. Oh, então não tem jeito de vender pra você fiado não, viu, Piracema? Não vai ter como não, Piracema. Quem é que tá chegando agora? Cadê?
4: Oi, boa tarde. Opa. Chapisco, quilômetro do gás.
1: Ô, Chaprisco.
4: Se quiser, tá levando a capanga, é Jabuticaba.
1: Jabuticaba?
4: Ô, garoto, uma boa tarde, com Deus, tchau.
1: Ah, Chaprisco, Chaprisco. Será que é Jabuticaba que o seu Zé tá levando na capanguinha dele? Será que é uma Jabuticabinha? Não sei, não. A Regina. A Regina tá em Aparição, hein? Quem nasce em Aparição é o quê, hein, seu Zé? Aparecido? Regina, Regina! Um abraço pra você em Aparição, Regina! Seja sempre bem-vinda, dizendo também que é jornal, Sozé, que você já vai levando dentro dessa capanguinha de pano sua aí. Será que é jornal? O que tem na capanga do seu Zé Sonoplasta? Iniciando com a letra J! Vambora! Trazer mais uma agora!

Saudade, saudade e saudade, né? Milionário e José Rico, fechando mais um bloco do Sertanejo Bom Demais. Nós vamos fazer o intervalo e já já tem muito mais.

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2: 5h31.
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2: Neste momento, a temperatura 25 graus em Pará de Minas, tempo aberto, com a umidade marcando 46%.
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2: 5h34.
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4: 5:37.
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1: É você conectado com a gente aqui na nossa Espacial FM e acompanhando o nosso programa Sertanejo Bom Demais. E neste momento, eu quero ter aquela conversa com você de coração para coração. Olha, aprenda a reconhecer as pequenas coisas, viu? As pequenas bênçãos, é. Hoje é sábado e talvez você esteja esperando que alguma coisa grande aconteça para finalmente sentir que sua vida está melhorando, uma grande oportunidade, uma resposta, uma mudança, uma vitória. Mas hoje eu quero convidar você a olhar para outra direção, para as pequenas coisas, o café que você conseguiu tomar, a conversa que trouxe aquele sorriso, a pessoa que lembrou de você, o sol entrando pela janela, uma música que tocou seu coração, a oportunidade de acordar, gente, mais uma manhã. Talvez pareçam coisas pequenas, né? Mas a vida também é feita delas. Quando estamos passando por momentos difíceis, podemos ficar tão concentrados naquilo que falta, que deixamos de perceber aquilo que ainda temos. Isso não significa ignorar os problemas, significa não permitir que os problemas escondam todas as coisas boas. Talvez hoje você ainda esteja esperando aí uma resposta de Deus. Continue esperando, mas enquanto espera, viva o presente, agradeça pelo que existe, valorize quem está perto. Diga eu te amo, diga obrigado, perdoe quando puder, faça uma oração, dê um abraço, sorria para alguém. Às vezes não conseguimos mudar aí a nossa realidade imediatamente, mas podemos mudar a maneira como atravessamos o dia. Talvez a bênção que você estava esperando não venha assim exatamente da maneira que imaginou. Talvez ela apareça em uma pessoa, em uma oportunidade, em uma conversa, em uma força que você nem sabia que ainda tinha. Por isso, não deixe de perceber os pequenos sinais de esperança. Deus também trabalha nos detalhes. E aquilo que hoje parece pequeno, amanhã pode se tornar uma das lembranças mais bonitas da sua vida. Então, neste sábado, faça uma pausa, respire, olhe ao seu redor e encontre pelo menos uma coisa pela qual agradecer, mesmo que seja pequena. Porque enquanto houver motivos para agradecer, também haverá motivos para continuar acreditando. Que Deus abençoe o seu sábado, que abençoe sua família, seu coração, seus sonhos e cada pessoa que está ouvindo essa mensagem agora. Que você tenha um dia de paz e que no meio das pequenas coisas você consiga perceber o tamanho do amor de Deus pela sua vida. Tenha fé, tenha esperança e continue. Ainda existem muitas bênçãos esperando pelo momento certo para chegar. Então, continue e valorize as pequenas bênçãos, tá bom? 5 horas e 42 minutos. Daqui a pouco, às 18 horas, você vai acompanhar aqui no Sertanejo Bom Demais o momento da nossa oração. Ótima tarde para você!

mais é do mato, mas nós conhece, né? Alô, José Renato, tá ligadinho com a gente no Cecília Meirelles, tá tomando um cafezinho, tem bolinho de fubá, tá acompanhando o nosso programa. Ô, José Renato, um abraço, viu? Muito obrigado pela participação, pela audiência aqui no nosso Sertanejo Bom Demais. Hoje, o que tem na capanga do seu Zé, iniciando com a letra J. O que será que seu Zé tá levando na capanguinha dele com a letra J? Participe no 99974-0105.

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2: 5h52.
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0: 5h56.
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3: 5h58.
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0: Chitãozinho e Chororó, é o coração sertanejo. Um bom finalzinho de tarde para você e um início de noite. E a partir de agora, iremos trazer a nossa oração. É hora de falar com Deus.
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0: Senhor Deus, Pai de infinita bondade, obrigado por mais um dia vencido, pelo pão na mesa, pelo suor do nosso trabalho. Abençoa cada lar que está acompanhando a Espacial agora, Pai. Cobre com o teu manto de paz as nossas famílias. Acalma os corações cansados e prepara uma noite de descanso e de proteção. Que a tua luz, Senhor, guie nossos passos e protege nosso coração.

César, Menotti, Fabiano, um degrau na escada. Essa música ficou muito bonita, né? Não quis. Nas vozes aí de César Menotti, também Fabiano. Oh, saudade, senhor! Grande abraço pra você na sintonia da Espacial FM. Uma ótima noite de sabadão. Você que tá chegando agora. Ó, hoje o que tem na capanga do seu Zé, iniciando aí com a letra J. O que que será, hein? Que seu Zé tá levando na capanguinha dele com a letra J. Lembrando que daqui a pouco nós teremos também a vitrolinha do seu Zé. Você vai indicar uma canção e o seu Zé vai escolher, né, entre as indicadas pelos ouvintes, qual que ele vai tocar na vitrolinha daqui a pouquinho. Ah, tem aquela canção que você quer matar a saudade, aquela música sertaneja raiz ou até mesmo a clássica. Ó, escreve o nome dela e quem canta, envia aqui pra gente, porque ela pode ser escolhida para tocar na vitrolinha do seu Zé daqui a pouco, hein?

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4: 6h17.
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2: Moçada, é o Sertanejo Bom Demais, é a nossa Espacial FM. Maravilhosa noite pra você que tá na escuta do nosso programa. Deixa eu mandar um abraço. Tá ligadão, tá marcando presença aqui na programação. Alô, Hamilton Silva. Conhece o Hamilton Silva? Lá do bairro Nossa Senhora das Graças. Conhece ou não conhece, hein? Hã? Não? E se eu falar o Hamilton Carlota? Conhece agora, né? Tá ele marcando presença, né? Juntamente com o netinho Ravi. Ô, Ravi! Um abração pra você, viu? Obrigado pela participação. E, ô, Sozé, ele tá indicando aqui uma música. Se possível, Menina da Aldeia. Olha aí, hein? Daqui a pouquinho nós teremos a Vitrolinha do Seu Zé. É aquela música sertaneja clássica. É aquela música sertaneja raiz pra você matar a saudade. Faça sua indicação musical. Quem sabe a sua música irá tocar hoje na Vitrolinha do Seu Zé. Alô, Sérgio!
3: Boa noite, Igor Araújo. É o Sérgio aqui de Caetano Preto. Bom demais? Eu acho que o Seu Zé tá levando a capanga aí, a meia dúzia de ló. É, pra colocar no meio do arroz. Bom demais. É, eu queria que ele tocasse uma vitrolinha aí. É a música do Regis Araújo e Felipe Otávio. Então para. Então para. Para de uma vez de me fazer sofrer. É isso aí, viu, Igor? Obrigado.
2: Serjão de Caetano Preto, aquele abraço tá anotado aqui, Serjão. Obrigado pela participação, hein? Alô, Gilvan.
4: É isso aí. Boa tarde, muito boa tarde, meu cordial, boa tarde. É mais uma semana que tá indo embora. Onde temos só que agradecer, né, seu Igor? Mas o que o Sozé tá levando a capanga é jurubeba, hein? É jurubeba pra colocar na pinga, hein? Pra ficar margosa, hein? E ele vender mais tiragosto, hein? Boa noite!
2: Boa noite, Gilvan! Um abraço a todos aí de Parauapeba acompanhando o Sertanejo Bom Demais. Será que é jurubeba que o seu Zé tá levando na capanguinha dele? Gilvan, será que é jurubeba, Gilvan? Hoje é com a letra J. O que tem na capanga do sonoplasta? Com a letra J. Vambora, seu Zé, vamos trazer mais uma saudade!

Donas Andorinhas, fechando mais um bloco do Sertanejo Bom Demais. Uma ótima noite na Espacial, ó. E já no próximo bloco, nós vamos trazer a vitrolinha do seu Zé. Fique com a gente, sintonizado sempre na nossa Espacial FM.

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2: Gente, o tempo aberto em Pará de Minas com a temperatura marcando 23 graus. A umidade relativa do ar, 51%.
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2: 6:33.
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1: É o sertanejo bom demais, é a nossa Espacial FM. Um grande abraço para você que está sempre na escuta, né, aqui do nosso programa. Você sintonizado aí, trabalhando nesse exato momento. Você que está aí nas chácaras, nos ranchos, nos sítios, nas fazendas, marcando presença aqui, ó, no sertanejo bom demais. A gente agradece, né? Bom, e vamos lá, vamos trazer aqui a vitrolinha do seu Zé, pessoal marcando presença, o pessoal participando. E na vitrolinha, a primeira canção escolhida pelo seu Zé foi o pedido aí do Hamilton Silva, ele que é do bairro Nossa Senhora das Graças, pediu Lourenço e Lorival, Menina da Aldeia. Tá aí programada para poder tocar na vitrolinha do seu Zé. É a segunda canção. Quem está pedindo é o José Luiz, ele que é do Recanto. Essa aqui é antiga, hein? Pediu Zé Carreiro Carreirinho, Canoeiro. Vitrolinha do seu Zé no ar.

carreiro e carreirinho, canoeiro, finalizando aqui a vitrolinha do seu Zé, que volta na segunda-feira no Sertanejo Bom Demais. Ô, sardade boa, hein, seu Zé? Bom, 6 horas 45 minutos, um abraço para você que tá chegando em casa agora, sintonizou com a gente na nossa Espacial FM, aquele descanso merecido, né? Um abraço, viu, para você que vai descansar e curtir o nosso Sertanejo Bom Demais. Você que ainda continua trabalhando, um excelente trabalho. Você que me dá uma carona nesse exato momento, boa noite de sábado e muito obrigado pela audiência. Dando prosseguimento, tem mais uma!

Guilherme e Santiago, com ela, Ana Castela. Meia noite meia. Madão bonito, senhor! Você acompanhando aqui no Sertanejo Bom Demais, na nossa Espacial FM. Um abraço, viu? Uma ótima noite. Aquele intervalinho pequenininho, curtinho. E daqui a pouco tem muito mais.

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2: 6h52.
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0: Gente, 23 graus é a temperatura em Pará de Minas, tempo aberto, com a umidade marcando 53%.
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0: 6h55.
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1: 6:56.
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1: É o nosso programa Sertanejo Bom Demais neste sabadão. E aí, como é que tá? Tá tudo na santa paz aí na sua casa? Família vai bem? Hã? Tá descansando? A semana, foi puxada a semana, né? Ainda bem que o final de semana chegou, né? Aquele descanso merecido e sintonizado com a gente na nossa Espaço FM. Nós agradecemos a audiência. Você sempre na escuta do Sertanejo Bom Demais. Deixa eu trazer a participação da Neuzinha. Hoje, o que tem na capanga do seu Zé? Iniciando com a letra J. Hoje é com a letra J. Alô, Neuza!
2: Boa noite. Aqui é a Neuza do Belvedere. Que o seu Zé tá com ele dentro da capanga é uma jaca. É uma jaca. Pra ele levar lá pro boteco dele pra vender.
1: Olha isso.
2: Deus abençoe vocês aí da rádio.
1: Que é isso? É uma jaca. Você chamou lá de boteco, viu, Neuza? O homem fechou a cara aqui, viu? O homem fechou a cara aqui, Neuza!
3: Boa noite, com muita alegria, Igor Araújo. Como é que tá as coisas aí em Pará de Minas, hein? Aqui em Divinópolis tá top de linha, hein? Só Zé tá carregando a capanga dele aí, uma garrafa de Jamel, uma pinga especial lá de São Paulo, pra caso ele for picado por uma cobra, né? Ele passar e cortar o efeito dessa picada da cobra aí. Ô, meu amigo, manda um abraço aí pra minha sobrinha Lara, Lara de Azevedo. E faz o seguinte, meu amigo, tá com a música pra ela de Chitãozinho e Chororó, Nascemos para Cantar. Um abraço e com Deus, um bom final de semana aí.
1: Um abraço. Oi, Yuri! Um abraço pra você também aí, Divinópolis, Yuri! Muito obrigado pela participação, um abraço a Lara! Agora essa da Janel foi de lascar, viu, Yuri? Nossa senhora, mais um abraço pra você, viu, Yuri? Muito obrigado pelo carinho, pela audiência aqui com a gente. Um abraço a todos os divinopolitanos acompanhando aí o Sertanejo Bom Demais, né? Tem mais alôs, tem mais participações. Boa noite, Igor! Manda abraço pra família Fonseca. É a Maria Fonseca no bairro São Cristóvão. Ô, Maria! Um abraço pra você, um abraço ao Antônio, um abraço pra toda a família Fonseca que acompanha o nosso programa Sertanejo Bom Demais. A gente agradece. Tem mais abraços, tem mais participações. A Rê chegou, viu, seu Zé? Não pode falar que é Renata, seu Zé. Porque se disser, né, que é Renata, ela fica com raiva, ela xinga, ela não gosta de ser chamada de Renata, seu Zé. Então é só Rê. É, eu tô falando sério mesmo, viu, seu Zé? É só rir. E ela cumprimenta a Cleusa, a Isabelle e toda a turma no Jardim das Piteiras acompanhando o Sertanejo Bom Demais. Um abraço pra você, Renata. Aliás, rei. Um abraço, rei. Adriana também ligada com a gente. O Arthur no Baixo Santo Antônio. Boa noite, hein? A Jaqueline Gomes também ligada no Sertanejo Bom Demais em Onça de Pitangui. Muito obrigado pela participação, Jaqueline. Bora lá, Sozé. Bora lá trazer mais um.

Eduardo! Bate coração, hein? Se bate, né? Bom, gente, 7:13 e nós vamos trazendo mais abraços, mais participações aqui na nossa Espacial FM, no Sertanejo Bom Demais. Ela chegou! Tá marcando presença! Tá no bairro São Francisco. Alô, Beatriz! Um abraço para você, viu, Beatriz? Seja bem-vindo. Um abraço a todos aí do bairro São Francisco. Ligados com a gente na Espacial FM, o Arthur no bairro Santo Antônio. Arthur, boa noite para você, viu? Muito obrigado também pelo carinho, pela participação. Lá na Varginha, sozinho, São José da Varginha, o Boi. Ô, Boi! Um abraço para você, Boi! O Bilu também tá sempre na escuta. O Anderson Queiroz na audiência. A gente agradece a participação. Esse pessoal nota mil, né? Lá em São José da Varginha, sempre acompanhando o nosso programa Sertanejo Bom Demais. E hoje, nós temos a seguinte brincadeira no programa. O que tem na capanga do seu Zé, hoje iniciando com a letra J? O que será? É com a letra J na capanga do seu Zé. Deixa eu mandar um abraço a Graziele ligadinha. Tá marcando presença na cidade de Araújo. Ô, Graziele! Dizendo que é jornal também. E a Graziele tá postando que é jornal. Será que é um jornal que seu Zé tá levando na capanguinha, hein? Será que é? Hoje é na capanga do seu Zé, iniciando com a letra J. Ô, seu Zé, vamos trazer um forrozinho gostoso, um forrozinho bacana, um forrozinho bom. É Fala Mansa. Segue a vida, segue a vida. Ouvindo a Espacial e o Sertanejo Bom Demais.

Ataíde e Alexandre, Deus me livre. Ficou bacana demais, hein, essa música na voz de Ataíde Alexandre. E só Zé, que trem bom, hein? Gente, 7 horas 28 minutos deste sabadão. Você acompanhando aí a nossa programação, um abraço, viu? Seja sempre bem-vindo, seja sempre bem-vindo. Deixa eu mandar um alô aqui ao Geraldo Magela. Ô, Geraldo, um abraço pra você. Boa noite, Geraldinho. Muito obrigado pela participação. Ô, Igor, oi. Manda um alôzinho aqui pra gente. E o que o seu Zé tá levando hoje na capanga é uma jaqueta, Igor, pra ele dançar no forró lá na mercearia. Sou eu, a Ana Letícia, tô acompanhando a Espacial, tô acompanhando o sertanejo bom demais. Ô, Ana! Boa noite pra você, Aninha. Será que é uma jaquetinha que o seu Zé tá levando na capanguinha? Hoje é com a letra J, hein? O que será que o seu Zé tá levando na capanga hoje com a letra J? Daqui a pouquinho eu vou trazer mais alôs, viu, seu Zé? Tem gente aqui que tá mandando foto, fez um tira-gosto, tá tomando uma pinguinha com uma geladinha. Daqui a pouquinho eu vou trazer a participação dele. Daqui a pouquinho, porque agora tá chegando mais uma. Segura aí! Aviões do Forró! Fiquei sabendo!

0: Renato e Frederico! Eita nós, hein? 7:44! É você marcando presença, é você participando da nossa Espacial FM, do programa Sertanejo Bom Demais. Quem vem de laços é quem? É ele! Fala, Odilon!
1: Boa noite, Igoraújo. Odilon de Perdigão. Boa noite, tudo bem, né? Queria te pedir uma música com o Guilherme Silva, Barquinho de Ouro. Toca pra nós aí, se você puder. Você é um grande locutor, meu amigo. Vou oferecer especialmente para minha esposa Josiane, meu filho Douglas, está aqui em casa, de boa, né, curtindo, tomando uma gelada. Tchau, obrigado.
0: Ô, Dilonzão, aquele abraço para você, Dilon. Um abraço a todos aí de Perdigão, né? Acompanhando aí o nosso programa Sertanejo Bom Demais. A gente agradece a audiência. E tem mais. Quem é que tá chegando agora? É o Reinaldo. Ô, Reinaldo, você tá firme, né, Reinaldo? Você tá bom mesmo, né, Reinaldo?
2: Oi, Igor Araújo. O que o Zé, seu Zé, tá levando na campanguinha é jurubeba. Tanto o líquido na garrafa ou a frutinha, né? Pra poder fazer conserva, colocar na cachaça, colocar na comida. Um dos dois. Ou líquido ou comestível.
0: Reinaldo, Reinaldo, será que a jurubeba, hein? Hoje o que tem na capanga do Sonoplasta, iniciando aí com a letra J. O que será que tem na capanga do seu Zé com a letra J? E hoje tem, né, seu Zé?
3: Hoje tem festa na mercearia.
0: Opa! Hoje tem festa lá na mercearia. Tá todo mundo convidado, hein? Vai ser aquela festança danada. É, seu Zé, o forrozinho lá vai comer solto. O que, que é, seu Zé? Ah, começou, né? Abraço pra onde, seu Zé?
3: Um abraço pra mercearia!
0: Ô, um abraço, viu? É lá que ele ganha! É lá, ó! Oh! Um abraço a todos da mercearia Boca Ardida, lá da comunidade do Pau Furado! Deixa eu mandar um alô também aqui, ó! Igor, boa noite! Sou eu, José Alves, sou de Nova Serrana! Manda um alôzinho pra gente aqui em Nova Serrana, rapaz! Se tiver jeito, moreno e moreninho, enxuga o litro. Você já deve estar naquela altura, né, José? Já enxugou vários e vários litros, né? Um abraço pra você aí, Nova Serrana. Obrigado pela participação lá no Jardim América. Deixa eu mandar um alô pra ele. O Boca de Sacola tá na escuta com nós aqui. Nossa Senhora. André Lúcio. Conhece o André Lúcio? Ô, André! Um abraço pra você, viu? Boca de Sacola. Ele mandou aqui, ó. Boa noite, Capitão Caverna. Aí eu tô devolvendo a mesma altura, né? Boa noite, Boca de Sacola. Seu encrenqueiro, seu aborrecido. Que é isso? Que é isso? Um abraço pra você, André. Vambora, Sozé. Ô, Sozé, traz aquela que o André chora. Sabe qual que é, Sozé? Hã? É essa mesmo. É essa que faz o André chorar. Vai chorar.

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0: Penúltima de hoje do Sertanejo Bom Demais. Nesta noite de sabadão na nossa espacial. E nós vamos trazer agora a resposta da nossa brincadeira de hoje, que foi a seguinte: o que tem na capanga do seu Zé? Hoje com a letra J, né? O que será que tá na capanga desse rapaz? Com a letra J. É agora, hein? Resposta agora. Vamos lá. O seu Zé tá levando na capanguinha dele, com a letra J, um jornal. Resposta de hoje, jornal. Oh, e aí, seu Zé, sabadão foi nosso? Não, foi não? Ah, não, nós perdemos a semana e o sábado também? Ah, o senhor tá brincando? Misericórdia. Vambora, vambora. Nossa, mas até o sábado? Ave Maria. Vambora, só Zé. Segunda-feira tem mais. Nossa, essa foi doída, viu? Vambora. Gente, um grande abraço. Maravilhosa noite. Fiquem todos com Deus. Uma noite abençoada de sabadão. Domingo espetacular. Estaremos juntos na segunda-feira, a partir das 16 horas, trazendo mais um Sertanejo Bom Demais. E em instantes, Anderson Henrique com o programa Conexão. Gente, um abraço, boa noite e até segunda. Vai, vai!

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1: Na Espacial, agora 8:04.
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5: Na Espacial, agora 8:07.
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5: E aí, sábado à noite? E aí, bora pra mais um Conexão? Na noite de sábado, sobe o som e vem com a gente.

Ondas da Espacial FM, o sucesso é aqui com mais um Conexão. Depois do meu amigo Igor Araújo de fazer companhia com o sertanejo bom demais. E o seu Zé, seu Zé. Bom descanso pra vocês. A partir de agora vamos juntos, hein? Com mais uma edição do Conexão pintando aqui nas ondas da Espacial FM. Pra você ligado com a gente em 105.5 no aplicativo. Você pela internet no site JC Notícias e também na sua Alexa. Você sabe, sabadão com muita música boa e claro, eu quero ser comigo, tá? Até às 11, vamos juntos por aqui, nas ondas da Espacial FM. Bora lá, né? Fechar mais uma semana, claro, de muita gratidão a Deus pela oportunidade. Falando nisso, chegamos a nada mais, nada menos que o final, né? Da terceira semana do mês, 19 de setembro de 2026. A terceira semana do ano vai acabando. A 38ª do ano, até aqui, 261 dias, já viraram história em 2026. Faltando apenas 104 pra acabar. É, meu amigo, o tempo não perdoa e não para. E ó, a partir de agora você sabe, muita música, muito sucesso. E claro, você vem comigo, tá? Você que tá em casa, você que tá aí já na tranquilidade, aproveitando o seu momento de folga, tá em família, tá pelas chácaras, sítios aqui da região, vem com a gente, tá legal? Porque ó, vai ter muita coisa boa. E pra você no trabalho, meu abraço a você também. Vamos juntos por aqui, nas ondas da número 1 de Pará de Minas. E pra começar, tem essa aqui, ó, Diego e Arnaldo. A magia do boteco. É um featzinho com o Kleber e Cauã. Bora curtir aqui na Espacial FM. O sucesso é aqui.

Mário, se eu te perdoar, com Zé Felipe, João Neto e Frederico chamam isso de traição, ainda a Loki, Wherever We Go, com John Martin, ainda começamos lá com Diego e Arnaldo e Kleber e Cauã, a magia do boteco. Vamos fazer a primeira paradinha e daqui a pouquinho tem muito mais, você não sai daí não, porque a gente...

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De volta por aqui com o Conexão neste sabadão e vamos juntos, tá? 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E por aqui, abrindo mais uma sequência do Conexão, tá chegando a Mariana Fagundes. Diz pra mim, Espacial FM, o sucesso é aqui.

faz isso não, tá? Não mexe nas minhas gavetas, não. Danilo e Davi, Culture Beat com Mr. Van, Felipe Rodrigo, Caos de Alguém e a Mariana Fagundes, Diz Pra Mim, pra fechar mais uma sequência do nosso Conexão neste sabadão gostoso. É, você tá aí de boa, na tranquilidade, né? Coisa boa ter você, tá? Vamos juntos até às 11. Lembrando que às 10 tem o nosso Moda de Rancho, que já é tradição. Momento saudade, momento nostalgia, aqui nas ondas da Espacial FM. Já volto, não sai daí não.

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2: 8h41 na Espacial.
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4: Agora 8h44 na Espacial.

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4: Espacial agora 8h46.
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Espacial FM, o sucesso é aqui, já tamo de volta por aqui com você. Obrigado, tá? Você tá chegando agora por aqui, Anderson Henrique com você. Vamos juntos até às 11, nesta noite de sábado, neste 19 de setembro de 2026. Para você que tá de boa, meu abraço a você, tá? Para você no trabalho, obrigado pela companhia, pela sintonia. Gosto sempre também de abraçar os meus amigos motoristas de aplicativo, você taxista, sempre com a gente, aos passageiros, o nosso abraço, né? Percorrendo aí, na luta aí todo mundo. Você que de repente tá indo, né, pra aquela baladinha, pra aquela festinha, ah, coisa boa, tá? Vamos juntos, ó, porque você sabe, né, aqui é muito mais música e, claro, muito mais sucesso também, tá? Falando nisso, vamos trazer João Bosco e Vinícius, 25 horas, com Gustavo Lima.

0: última vez. Boa essa música, né? Menos é mais com o Natan, Alice Justy, Call Girl, ainda Glenn Benz com Rock By. Tem a participação do Sean Paul e João Bosco e Vinícius com Gustavo Lima, 25 horas. É, fechamos aí já a nossa primeira hora de conexão aqui nas ondas da Espacial FM. O sucesso é aqui. Vamos fazer mais uma paradinha e já já tem muito mais. E ó, pra você que, né, já falei mais cedo aqui, vou repetir mais uma vez, tem uma promoção muito legal rolando pra você que tá no aplicativo, você que tem o nosso aplicativo, você que não tem, baixe, tá? Daqui a pouquinho eu vou falar mais. É já já depois do intervalo, apresentando o Dia das Crianças, tá? É, rapaz, Espacial FM sempre caprichando aqui nas promoções. E lógico, vou falar das outras também, porque essa próxima semana que começa, né, a gente vem com ela cheia, né? Tem um montão de coisa legal. Não sai daí não, que eu volto rapidinho, você não me abandona não.
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